0: Diz respostas com o Skank aqui na número 1 no Brasil. Coldplay, BTS, B.O.B., Bruno Mars. Tem você com a gente com mais uma semana de coisas legais. Sempre pra rolar pra você. Boa semana, bom começo de mês, 31 de agosto já. A gente vira amanhã pra um novo mês, novas histórias e tudo mais. E falando em histórias, a gente continua essa história legal com você também aqui na número 1 do Brasil. Já já, depois do intervalo comercial, tá bom? Segura aí!
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0: Segundona, 31 de agosto, a gente toca menos músicas, porque o comercial tá mais longo, Esse período político não tem muito o que fazer, a gente tem que ouvir, e aí você também tira suas conclusões dos candidatos e tudo mais que você vai ouvir aí, tá bom? Preste atenção, porque isso é importante. Muitas músicas legais já já, a gente volta com muito mais na Pan, segura aí. 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

0: Jovem Pan, essa marcou bastante, a época que ela era bem countryzinha, saudades. Você tá na Rádio Certa, essa é a número 1 do Brasil. Yeah, já já tem 7 melhores pra você, segura aí. 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

0: aquele tipo de refrão marcante que pode ser usado até em propaganda aí, certeza, é música boa. Você ouve aqui na Pan, música tão chiclete, tão boa, que tá aí, ó, na sétima, nas sete melhores, na verdade, na primeira posição das sete melhores, né? Alex Zawin com Ordinary, Sam Fender, Olivia Dean, passou Lola Young, Bruninho Mars, Sabrina Carpenter, Ben Zamboni e Miley Cyrus. O que mais que você quer ouvir? Tamo junto! Já já tem Madonna com a melhor da semana, fica aí!
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Coisas boas sempre rolando pra você nessa semana que acabou, né? Quer dizer, um mês acabou. A semana começa dia 31 de agosto. Mais um mês de histórias legais pra gente fazer e começar. Junto com Post Malone e Morgan Wallen, Had Some Help aqui na sua Jovem.

0: E se você aprecia livros que revelam os segredos das músicas de seus artistas favoritos, vem aí mais duas novidades do expert italiano Luca Perazzi. No final de setembro, será a vez de Ear of the Cat, que disseca o maior hit do escocês Al Stewart. Já em outubro, deve chegar o guia sobre Flowers in the Dirt, álbum de 1989 que impulsionou o retorno de Paul McCartney aos palcos nos Estados Unidos, Brasil, Japão e Europa. E você sabia que a apresentação do Queen em Budapeste, em 27 de julho de 1986, foi marcada como o último registro em vídeo da banda com Freddie Mercury nos vocais? Pois este show histórico está prestes a ser exibido com toda a sua glória nos cinemas com tela IMAX. Queen Budapeste. Para saber mais, siga a Pan nas redes sociais.
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música sempre volta pra você aqui na Pan, Don't Wait Anxiety, chegando nessa segundona, 31 de agosto. Boa semaninha pra gente. Essa é a número 1 do Brasil.

Dando pra você a Vanessa da Mata com Cat Dealers. Remixando tudo aqui na sua Jovem Pan. Ai, ai, ai, ai. Beyoncé. The Weeknd. Pink, Do It. Essa é a número 1 do Brasil. Ótima noite pra você.

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5: Clostridiose, um perigo silencioso no rebanho. Você já ouviu falar da clostridiose? Ela é uma doença grave, causada por bactérias do gênero Clostridium, que vivem naturalmente no solo e podem provocar a morte dos animais de forma rápida. Entre os sinais de alerta estão febre, dificuldade para andar, inchaços, falta de apetite, apatia e, em alguns casos, morte repentina de animais que pareciam saudáveis. Ao perceber qualquer alteração, procure imediatamente um médico veterinário para identificar a causa e proteger o restante do rebanho. Mas a melhor estratégia continua sendo a prevenção. Manter a vacinação em dia, seguir um bom manejo sanitário e contar com orientação técnica são atitudes fundamentais para evitar doenças e prejuízos. Lembre-se, prevenir é sempre mais seguro do que remediar. Essa foi mais uma pílula do conhecimento. 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

Justin Timberlake, Ed Sheeran, Fergie, Benson Boone, The Clash. Baita de um classicão que a gente abriu essa meia hora, hein? Falando em classicão, daqui a pouco, pra você, clássicos da Pan pra você curtir. Ótima noite pra você, bom começo de mês. Amanhã a gente vira aí, ó. 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

Começa agora mais um Clássicos da PAN aqui na número 1 do Brasil. Pri Oliveira por aqui falando contigo pra gente fazer aquela virada de segunda pra terça-feira, se despedir de agosto, sai fora, acabou. Chega, deu, pode vir em setembro, pode vir ao som dos clássicos que fizeram sucesso e ainda fazem.

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0: Jovem Pan, número 1 do Brasil, Huey Lewis com The News, The Power of Love, aqui no Clássicos da Pan. Você tá relembrando o que tocou por aqui dos anos 70 até os anos 2000? E tem agora a Natalie Imbruglia com Torn.
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clássicos da Pan, trazendo pra você esse som de 1995. Clássico dos anos 90, Oasis com Wonderwall. Muito marcado também na última Copa do Mundo, galera da Inglaterra cantando essa música em cor, foi da hora demais. Tem agora All My Love, som do Led Zeppelin. Juventude.

0: Uma verdadeira joia dos anos 80 aqui no Clássicos da Pan. Som do Tears for Fears, Advice for the Young at Heart. Música que, curiosamente, de todo o álbum The Seeds of Love, essa é a única em que o vocalista principal da banda, Roland Orzabal, não assume a voz solo. Fica por conta de Kurt Smith, que você acabou de relembrar aqui no Clássicos da Pan. Na sequência, tem uma atrás da outra. Você ouve agora o som de Bill Medley com Jennifer Warnes, esse clássico The Time of My Life.
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4h59. Olá, bom dia para você. Ótima terça-feira. Hoje é dia 1 de setembro de 2026. Estamos iniciando mais um mês aqui na programação da Jovem Pan. Este é o Jornal da Manhã, para você ficar atualizado a respeito dos assuntos mais importantes do Brasil e do mundo. Vamos então aos destaques da edição de hoje. Governo apresenta ao Congresso proposta de orçamento para 2027 com superávit de 18 bilhões e 600 milhões de reais. Se for cumprido, será o primeiro resultado positivo desde 2022, último ano da gestão de Jair Bolsonaro. Ministro Dias Toffoli suspende parcialmente a campanha digital de Renan Santos e veda o uso de recursos do fundo eleitoral e a participação em debates. O ministro do TSE proibiu a veiculação de propaganda em perfis e sites informados fora do prazo à Justiça Eleitoral. O candidato do Missão diz que a decisão é ilegal e acusa Toffoli de perseguição política. Em coletiva, Renan Santos afirmou que o ministro quer promover uma cassação branca à sua candidatura e que irá recorrer à corte. Comissão adia para hoje a votação do relatório da MP que põe fim à taxa das blusinhas. A análise estava prevista para ontem, mas o presidente do colegiado, o deputado Reginaldo Lopes, suspendeu a sessão para alinhar o tema com Hugo Mota e Davi Alcolumbre. Lula recebe empresários e banqueiros em jantar no Palácio da Alvorada e traça um panorama da economia. O encontro serviu para que o presidente fizesse gestos de aproximação com representantes do mercado financeiro às vésperas das eleições. Ministro da Indústria e Comércio diz que Donald Trump orientou representantes da Casa Branca a buscar um acordo com o governo Lula sobre o tarifaço. Márcio Elias Rosa deu a

0: e reserva 44 bilhões de reais para as emendas parlamentares. É assunto para o André Anelli.
1: No limite do prazo, o governo Lula enviou ao Congresso a proposta de orçamento de 2027. O texto prevê saldo positivo de 18 bilhões e 600 milhões de reais nas contas públicas no próximo ano. O valor fica abaixo da meta fixada de 73,2 bilhões de reais, mas dentro da regra de tolerância do arcabouço fiscal, que é de 0,25% do PIB, o Produto Interno Bruto. Além disso, gastos com precatórios, saúde, defesa e educação ficam fora do limite. Com isso, na prática, o governo poderá ter um rombo de 28 bilhões de reais. De qualquer forma, se o resultado esperado for cumprido, será o primeiro superávit desde 2022, último ano do governo Bolsonaro. O ministro do Planejamento, Bruno Moretti, demonstrou confiança na busca do saldo positivo.
2: Além do fato de que nós estamos projetando um resultado primário cheio, como eu disse, de quase 19 bilhões, convém lembrar que, assim, para você ter segurança em relação ao cumprimento da meta, tem vários elementos aqui presentes, mas um deles é: caso você necessite fazer contingenciamentos para buscar a meta, né, esse é o nosso instrumento, digamos assim, clássico. Então, quanto maior a sua base de despesa discricionária, mais você tem elementos para fazer esse contingenciamento sem produzir efeitos adversos, como um shutdown. Então, é isso que nos dá garantia de que a gente consegue alcançar um resultado, perseguir um resultado primário muito acima daquele que está projetado para efeito de meta, que é esse resultado cheio, como eu disse, de quase 19 bi.
1: Cálculos mostram que o resultado ainda seria insuficiente para estabilizar a dívida pública, que atingiu 82,5% do PIB em julho, segundo o Banco Central. A instituição fiscal independente, ligada ao Senado, estima que seria necessário um superávit de 2,1% do PIB para interromper a alta do endividamento. A proposta de orçamento também prevê um salário mínimo de R$ 1.741 no próximo ano, um aumento de R$ 120 em relação ao valor atual de R$ 1.621. Já o Bolsa Família não deverá ter reajuste. O orçamento também reserva 44,8 bilhões de reais para emendas parlamentares e determina um limite para o reajuste dos servidores se o governo registrar rombo nas contas este ano.
2: Nós desenhamos os gatilhos fundamentalmente para nos apoiar nessa rumo a um orçamento equilibrado, que nós já, né, que é a tônica do que a gente vem perseguindo ao longo desse mandato. Herdamos aí na prática um orçamento com despesas suborçadas ou com passivos a pagar de precatório, de combustíveis, em torno de 2 pontos de PIB, né, 2,3, o déficit de 2023, e vamos entregar aí 2 pontos de consolidação. Os gatilhos são importantes para a gente migrar para um terreno de orçamento equilibrado, superavitário. Se necessário for, nós tomaremos novas medidas para adaptar a consolidação, os instrumentos que nós temos, ao processo de consolidação fiscal que está projetado no PLDO. Se a gente deixar de se valer dos gatilhos, lembrando que tem esse lapso temporal, que é pós a apuração, por conta de ter migrado para um orçamento superavitário, o ponto para nós. Né?
1: De Brasília, André Anelli.
0: Agora a gente fala a respeito da eleição.
3: Durante a campanha, não teriam sido informados dentro do prazo estabelecido pela Justiça Eleitoral. Entre as determinações estão a suspensão de propagandas veiculadas nesses perfis, restrições à participação do candidato.

0: em debates, entrevistas e sabatinas, e a suspensão de repasses do fundo eleitoral. De acordo com o ministro, a utilização de contas com grande alcance, sem a devida comunicação à justiça, poderia representar uma vantagem indevida e comprometer a igualdade entre os candidatos. Para Renan, a decisão, que também atinge Haroldo Medina, candidato a vice-presidente na chapa, é injustificável.
1: Agora nós estamos sendo retirados à força da tal da festa da democracia. Para eles, nós entramos de penetra nesse jogo. Essa festa nunca foi uma festa que nós deveríamos estar lá. Nunca vestimos os trajes que eles queriam que nós vestíssemos. Nunca tivemos os mesmos escândalos de corrupção nas festas de Trancoso, nos grandes encontros com modelos internacionais que eles organizavam. As grandes festas tocadas pelo Vorkaro nunca contaram com a nossa presença.
0: A defesa de Renan, representada pelo advogado Arthur Rolo, aposta na apresentação de um mandado de segurança com um pedido de liminar ao presidente do TSE, o ministro Nunes Marques, para tentar suspender os efeitos da decisão.
2: O que mais nos surpreendeu aí foi a proibição de participação de debate, em debates, em sabatinas. Se é um problema de rede social, se é exercício de poder de polícia, por que impedir participação em debate sabatina? Isso inviabiliza completamente a campanha do candidato. E outra, é um processo de registro de candidatura. Se tem alguma coisa errada, coloca o registro de candidatura para julgar, coloca no plenário para julgar, não. Adiou o julgamento e colocou aí um empecilho na campanha que é irreversível.
0: O candidato afirmou que mecanismos semelhantes de recomendação também aparecem nos perfis de outros políticos.
1: Agora, se há recomendação da minha página, ele citou que foi recomendado na página do candidato Kim Kataguiri, curiosamente, quando eu abro o perfil do senhor Jair Messias Bolsonaro, há as mesmas recomendações, vocês podem checar, para o candidato Nicolas Ferreira, para o candidato Flávio Bolsonaro e para a candidata Michelle Bolsonaro. Eu não estou aqui de maneira alguma falando que eles deveriam ter suas candidaturas cassadas, nem os demais que eu citei, porque esse caso é apenas absurdo.
0: O advogado especialista em direito eleitoral, Marcelo Peregrino, diz que a decisão não tem fundamento legal.
2: O ministro tirou do nada essas decisões. Não tem nada alegado nesse sentido no processo e tem este resultado. Então, nós não temos dúvida de que essa decisão é ilegal. Seguindo a prática do TSE, muito provavelmente amanhã esse tema será incluído na pauta de julgamento e eu estarei lá para fazer a sustentação oral e para reverter essa decisão.
0: Essa decisão que afetou o Renan Santos do Missão foi motivo de reação dos adversários, os candidatos à presidência da República. A maior parte deles quer ver a candidatura de Renan Santos restabelecida. Augusto Cury do Avante afirmou que quem ama a democracia não comemora quando um adversário perde a voz. Flávio Bolsonaro do PL disse esperar que o candidato Renan Santos restabeleça sua candidatura. Zema, por sua vez, classificou a decisão do ministro Dias Toffoli como absurda.
3: Mas o que o Toffoli acaba de fazer é um absurdo e eu não vou ficar calado, assim como não fiquei em nenhum outro abuso dos intocados. O buraco é muito mais embaixo.
0: Ronaldo Caiado, do PSD, escreveu que não se sente beneficiado pela medida a partir de uma controvérsia e que considera desproporcional.
4: O ministro do STF, Dias Toffoli, por sua vez, exaltou o papel do TSE nas eleições e disse estar orgulhoso de compor a corte. O Rodrigo Viga tem os detalhes.
5: No mesmo dia em que aplicou um golpe duro à candidatura de Renan Santos, do Missões à presidência da República, o ministro do STF e do Tribunal Superior Eleitoral, Dias Toffoli, criticou como os candidatos vêm conduzindo essa campanha para o ano de 2026. Dias Toffoli afirmou que, infelizmente, a Corte Eleitoral mais tem se debruçado em analisar e julgar casos fake news, deepfake e ataques e críticas de candidatos uns aos outros do que projetos, plataformas e conteúdos. Nesta segunda-feira, Renan Santos teve a sua candidatura suspensa pelo relator da análise desse registro, o ministro do TSE, Dias Toffoli, está proibido também de acessar o fundo eleitoral e de participar de debates no rádio, na TV, podcasts e outros meios de comunicação. Dias Toffoli declarou que os candidatos nessas eleições de 2026 têm apresentado poucas propostas à população e à sociedade brasileira.
6: Infelizmente, o que nós assistimos é muito menos proposições de conteúdo, de projetos de nação, de projetos de Estado, de projetos de parlamento, do que ataques pessoais.
5: O ministro do STF, do TSE, Dias Toffoli, afirmou também que se sente muito orgulhoso de fazer parte da Corte Suprema Eleitoral, que ele considera a melhor de todo mundo.
6: Agora nós temos que ter muito orgulho da nossa justiça e do nosso judiciário, como eu já o disse, porque a Constituição de 1980 deu o papel mais relevante de guarda de uma Constituição que foi um pacto refundante em que o pobre, os despossuídos, os desvalidos estão contemplados e quem dá efetividade ao atendimento universal de saúde é ou não é o judiciário.
5: Dias Toffoli participou da abertura do Congresso de Direito Eleitoral do Rio de Janeiro, promovido pela EMES, Escola de Magistratura do Estado do Rio de Janeiro.
7: Do Rio de Janeiro, Rodrigo Viega.
4: O presidente Lula se encontrou com empresários e banqueiros em Brasília. O objetivo foi sinalizar responsabilidade fiscal pensando em uma eventual reeleição. Quem acompanhou esse assunto foi o repórter André Anelli.
8: O jantar aqui no Palácio da Alvorada, residência oficial da Presidência da República, teve início por volta de 7h30 da noite com a chegada do presidente Lula, que esteve acompanhado de três ministros: da Fazenda, Dario Durigan; do Planejamento, Bruno Moretti; e do Desenvolvimento da Indústria, Comércio e Serviços, Márcio Elias Rosa. Uma lista divulgada pela assessoria da presidência apontou que 16 empresários participaram do evento, representando diversos setores, como construção civil, saúde, alimentação e aviação. Os presidentes de três bancos públicos, BNDES, Caixa e Banco do Brasil, também participaram do encontro. De forma ampla, o empresariado cobra o comprometimento do governo com o ajuste fiscal. Menos de uma semana atrás, o candidato Flávio Bolsonaro realizou um evento semelhante com empresários em São Paulo, o que incomodou o presidente Lula e motivou o encontro promovido nesta segunda-feira aqui em Brasília. O jantar no Alvorada deve preceder algo maior a ser realizado em São Paulo com 200 empresários, também de diversos setores da economia brasileira. O presidente da República quer mudar uma certa indisposição do empresariado com a tentativa dele de se reeleger. De Brasília, André Anelli.
4: Os desafios do governo para cumprir a meta fiscal em 2027 são tema aqui do comentário de Denise Campos de Toledo.
9: A proposta orçamentária apresentada pela equipe econômica para 2027 prevê um superávit efetivo de 18,6 bilhões. A intenção do governo é sair de um déficit efetivo de 0,4% do PIB agora de 2026 para um saldo positivo um pouco acima de 0,1%. A melhora, se confirmada, significaria um esforço fiscal de cerca de 0,5 ponto percentual do PIB e é a primeira previsão positiva desde 2015, embora ainda fora do intervalo da meta. A meta de 2027 é de um superávit de 0,5% do PIB, ou cerca de 73,2 bilhões de reais, com a tolerância de 0,25. As despesas obrigatórias devem subir até 6,9% em termos nominais, abaixo dos 7,7% permitidos pelo arcabouço. A PLOA ainda reserva 44,8 bilhões de reais para as emendas individuais e de bancadas. Emendas dos parlamentares, 4 bilhões acima dos 40,8 bilhões que eram projetados inicialmente para 2026. A equipe econômica antecipou que não haverá, por outro lado, necessidade de o Congresso aprovar medidas para o reforço de arrecadação. E a proposta prevê o salário mínimo em R$ 1.741, R$ 120 a mais que o valor atual, que é de R$ 1.621. Seria uma alta de cerca de 7,4%, com base na inflação calculada pelo INPC, mais o avanço de 2,3% do PIB de 2025. Mesmo com as implicações nas despesas da Previdência, está descartada qualquer mudança nessa política para o salário mínimo ou a desvinculação dos benefícios da Previdência. Isso não está sequer no programa de campanha do presidente Lula, que prevê, no entanto, um ajuste fiscal de 2 pontos do PIB no próximo mandato em caso de reeleição. Difícil é gerar uma maior confiança quanto ao desempenho das contas públicas com base nessas previsões, que sequer garantem uma contenção da dívida pública, dívida que bateu nos 82,5% do PIB no mês de julho, ou 10,9 trilhões de reais, o maior patamar desde abril de 2021. O fato é que no atual mandato, mesmo com todo o impacto dos juros altos, se considerando essa pressão, a dívida cresceu 10 pontos e com piora da composição, 48,2% dos títulos emitidos, que ajudam a cobrir os rombos orçamentários, estão atrelados à Selic, o que reforça a perspectiva de alta, já que não se conta com cortes substanciais da taxa básica de juros a médio prazo.
4: Dois candidatos à presidência passaram por Curitiba nesta segunda-feira. Augusto Cury, do Avante, comentou o crescimento nas pesquisas. Já Romeu Zema, do Novo, recorreu a um símbolo da Lava Jato para reforçar o discurso anticorrupção. A reportagem é da Rafaela Mourão.
10: Augusto Cury chegou a Curitiba embalado pelo avanço nas pesquisas. O candidato que esteve no Sebrae negou o uso de robôs para alavancar buscas sobre a sua candidatura nas redes e atribuiu o desempenho nas sondagens de intenção de votos a um movimento espontâneo de eleitores cansados da polarização.
11: Humildade, porque o problema não é ganhar, não é perder a presidência da República. O problema é ganhar a presidência e pacificar essa nação com os maiores especialistas dos mais diversos partidos para consertarmos essa nação do ponto de vista econômico, do ponto de vista social.
10: Outro presidenciável que esteve em Curitiba foi Romeu Zema, que decidiu calibrar o discurso anticorrupção. Zema gravou vídeos em frente a um dos símbolos da Operação Lava Jato, a sede da Polícia Federal. Zema criticou o que chamou de desmonte da operação. No Paraná, porém, ele enfrenta uma particularidade. O Novo, partido do candidato, está alinhado a Flávio Bolsonaro. Em Curitiba, o presidenciável ainda questionou a impunidade no país.
12: Estou aqui para reforçar, para relembrar, a Lava Jato foi a maior investigação, a maior luta do Brasil contra a corrupção e, infelizmente, foi desmontada pelos intocáveis de Brasília. Mas, se Deus quiser, nós vamos continuar com essa luta contra a corrupção no Brasil.
10: De Curitiba, Rafaela Moron.
4: Jornal da Manhã, agora são 5 horas e 20 minutos.
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1: 5:25. Flávio Bolsonaro visitou uma comunidade indígena em Mato Grosso e defendeu a autonomia dos povos originários para decidir como explorar as terras. Hoje, o candidato retorna ao Senado para participar de uma reunião da Comissão de Segurança Pública. E o Misael Mainetti tem os detalhes.
2: Flávio Bolsonaro, do PL, visitou a comunidade indígena Haliti Parisi, em Campo Novo do Parecis, em Mato Grosso. O candidato conheceu as lavouras em larga escala, administradas por cooperativas locais. Em vídeo divulgado pela campanha, Flávio defendeu a autonomia dos povos originários, entre eles quilombolas, para decidir como explorar a terra.
3: Indígenas merecem, é direito deles terem autonomia sobre os seus territórios. Eles querem trabalhar, querem produzir, querem viver do seu mérito, do suor, do seu sacrifício aqui, para que dependam cada vez menos de políticos. Os políticos não podem atrapalhar o desenvolvimento dos povos indígenas, gente, porque olha as riquezas que Deus deu. Eles estão aqui em cima de um subsolo que deve ser muito rico, mas só que essa riqueza não é transformada em riqueza para os povos indígenas ou para a população brasileira.
2: Ao conversar com povos indígenas, o candidato detalhou a proposta da criação de um fundo específico para financiar a produção agrícola nas terras indígenas. De acordo com Flávio Bolsonaro, as terras não podem ser dadas como garantia de empréstimos, já que pertencem à União. A ideia é criar um mecanismo que garanta o financiamento e dê segurança para a produção dos povos indígenas.
4: Se eleito, Flávio Bolsonaro prometeu retornar à comunidade indígena em Mato Grosso. Nesta terça-feira, o candidato à presidência retorna ao Senado, onde participa de uma reunião da Comissão de Segurança Pública.
1: Ainda nas eleições, o desempenho do candidato Augusto Cury, do Avante, nas pesquisas eleitorais, é o tema do comentário aqui da Dora Kramer.
5: O desempenho de Augusto Cury em duas pesquisas chamou atenção, é a novidade dessa eleição, né? Principalmente da pesquisa PTG Nexus, em que ele sobe 20 pontos percentuais. E na outra pesquisa, na Atlas Intel, quase 5 pontos. Realmente é algo bem surpreendente, inesperado, principalmente no curto espaço de tempo em que foi. É um movimento que já tinha aparecido nas redes sociais do candidato, sobre o candidato do Avante, mas não era certo que isso refletiria no aumento dos índices das pesquisas. Podia ser só um movimento de internet. Olha, sair de 2% para 11% das preferências, que foi o que apareceu na BTG Nexus, em questão de dias, é algo que merece atenção e análise. O Augusto Cury fica sendo o primeiro candidato do segundo pelotão a deixar a condição de Danilo ultrapassar a barreira dos 10%. Isso aí é uma barreira que vários candidatos, principalmente o Zema e o Caiado, gostariam de ter ultrapassado. Agora é preciso ver ainda outras pesquisas e esperar algum tempo antes de concluir que essa seja uma tendência, porque pode ser apenas um soluço provocado pelo desempenho mediano dos outros candidatos nas entrevistas da TV Globo e pela ausência de Lula e Flávio Bolsonaro no debate da Bandeirantes.
1: E após reunião com o Sindicato da Construção Civil do Estado de São Paulo, o candidato à presidência Ronaldo Caiado criticou a política fiscal do governo. É assunto para Matheus Dias.
6: Em mais um dia de campanha em São Paulo, o candidato do PSD à presidência, Ronaldo Caiado, se reuniu com representantes do Sindicato da Indústria da Construção Civil do Estado, o Sinduscom, e também com a Associação Nacional dos Fabricantes de Veículos Automotores, a Anfávia. Nos encontros, criticou a política fiscal do governo Lula, dizendo que a alta taxa de juros é o que estrangula a capacidade produtiva do Brasil.
7: Onde só aquilo que nós pagamos hoje de impostos, hoje chega a 34,2% do produto interno bruto brasileiro. Não é de geração de riqueza, é de imposto, é enfiar a mão no bolso do cidadão. 34,2% o governo arranca do bolso do cidadão hoje para poder gastar e gasta irresponsavelmente. Então, o que nós precisamos é de um governo ao lado da indústria, ao lado da construção, e não um governo ali como um sanguessuga ali no pescoço da indústria e no pescoço do setor automotivo. É isso que o Brasil deseja.
6: Ao mesmo tempo, ao ser questionado mais uma vez sobre o fim da escala 6x1, disse que a pauta não é o problema, mas sim a condução dela, ao que ele caracterizou ser feita pelo PT de uma forma oportunista, em uma espécie de cortina de fumaça.
7: Ou seja, é uma legislação oportunista em que o governo federal tenta desviar o foco daquilo que está destruindo a mão de obra no país, que é a taxa de juros. Então, como ele endividou o Brasil todo, ele não tem uma solução, porque ele foi um gastador irresponsável, ele tenta desviar o foco da discussão exatamente para isso. Tanto é que vocês viram o entendimento dele, tá certo, com o presidente da Câmara e o presidente do Senado para que a matéria entrasse na pauta.
8: Como é que o senhor pretende? O senhor pretende rediscutir isso, caso seja eleito, então, a pauta dos 6x1 no Congresso?
7: Eu pretendo é dar viabilidade para a indústria, para o comércio, para os varejistas e para o pequeno e micro empresário.
9: A mais recente pesquisa da Nexus com o banco BTG Pactual trouxe uma reviravolta no cenário, colocando Augusto Cury como o candidato mais bem posicionado na chamada terceira via. Cury seria o primeiro dos demais a atingir 11% das intenções de voto, estando à frente de Romeu Zema, Renan Santos e o próprio Ronaldo Caiado. Mas o candidato do PSD, o ex-governador de Goiás, disse que a pesquisa não preocupa. Pelo contrário, Caiado diz que é motivo de comemoração.
7: Já tivemos momentos em que o Renan também esteve bem, tivemos momentos em que o Zema também já esteve numa posição maior. Agora, com o Cury também, isso mostra o quê? Que a população brasileira não quer mais esse nem-nem. É nem Lula e nem Flávio. A população brasileira começou a movimentar agora para buscar um candidato do segundo pelotão. Essa é a realidade. Isso é animador. Animador é porque o segundo pelotão já soma com 21 pontos percentuais. Isso mostra que já está ocupando um percentual altíssimo dos indefinidos.
6: Seguindo o ritual de anunciar publicamente convites para cargos ministeriais, assim como fez com o promotor de justiça Lincoln Gakia, ao convidá-lo para o cargo de ministro da Justiça, já negado, e com o ex-presidente do Banco Central, Armínio Fraga, para um possível cargo de ministro da Fazenda. O nome da vez é Roberto Azevedo, ex-diretor-geral da Organização Mundial do Comércio, a quem Caiado disse publicamente tentar convencer para assumir o cargo de ministro das Relações Exteriores em caso de vitória do ex-governador goiano.
1: Agora são 5h33 aqui no Jornal da Manhã. A gente segue falando de eleição, mas olhando para São Paulo. O candidato à reeleição e governador de São Paulo, Tarcísio de Freitas, ampliou os ataques ao rival Fernando Haddad durante encontro com empresários do setor de transporte de cargas em São Paulo. Quem tem as informações sobre o assunto é a Beatriz Manfredini.
10: O governador de São Paulo e candidato à reeleição, Tarcísio de Freitas, defendeu a implementação do pedágio automático Free Flow, alvo de críticas de seu opositor, Fernando Haddad. Sobre o modelo, o governador disse que traz justiça tributária e afirmou que não há nada mais atrasado do que uma praça de pedágio. Tarcísio ainda subiu o tom contra Haddad.
11: Quando ele fala da situação fiscal de São Paulo, é desonestidade intelectual. Que veja, pessoa que foi ministra da Fazenda, três anos. Entregou déficit primário em 2023, déficit primário em 2024, déficit primário em 2025. Três anos de déficit primário, ou seja, o governo gastando mais do que arrecadava. 335 bilhões de reais de déficit primário em três anos. A gente teve três anos operando com superávit primário, ou seja, a gente gastando menos do que a gente arrecadou. 27 bilhões de superávit. Então, a pessoa fala um negócio desse, quer falar do fiscal de São Paulo, olha o Brasil.
10: O governador esteve em evento com representantes de empresas de transporte de carga em São Paulo. Ele também comentou a proposta do aliado, Flávio Bolsonaro, que disse querer aumentar as vagas em presídios pelo Brasil.
11: Existe no Brasil uma sensação enorme de impunidade, e é fato. A gente tem muitos crimes que são considerados crimes de menor potencial, crimes que não são puníveis, no final você tem uma pena que é baixa, elas já vão para o semiaberto de cara, ou são tornozeladas, ou ficam em casa, né? Vão para a prisão domiciliar e elas reincidem. Então uma coisa que realmente afasta o criminoso do crime é a sensação de que ele vai cumprir pena. Então para alguns crimes que estão aborrecendo a nossa sociedade, que estão tirando a paz do cidadão, a gente precisa endurecer pena. a gente precisa fazer com que ele cumpra a pena e, claro, você precisa estruturar o sistema prisional para acomodar esses criminosos.
10: Ele evitou responder se concordava com a declaração dada por Flávio após encontro com o ministro da Justiça de El Salvador. Em agendas recentes, no entanto, se disse contra o encarceramento em massa.
1: Já o candidato ao governo de São Paulo, Fernando Haddad, esteve em Sorocaba na manhã desta segunda-feira e explicou como pretende virar o jogo contra Tarcísio de Freitas. É assunto para o Caio César.
12: Pois é, em visita a Sorocaba na manhã desta segunda-feira, o candidato ao governo do estado, Fernando Haddad, do PT, voltou a atacar o governador e candidato à reeleição, Tarcísio de Freitas, quando se trata de serviços públicos. Segundo ele, a sua principal estratégia para tentar virar o jogo nas pesquisas eleitorais é mostrar a verdade ao povo paulista.
13: Olha, é informar o cidadão do que está acontecendo, né? As finanças do estado estão no pior momento dos últimos 30 anos. Isso é pouco reportado, né? Mas uma matéria da Folha de São Paulo da semana passada deixou clara a deterioração das contas públicas que o Tarcísio promoveu em apenas 3 anos. É uma situação muito delicada. E nós vamos ter que passar um pente fino nos contratos que ele assinou para garantir a recuperação do estado. Porque se eu quiser retomar os investimentos em saúde, segurança, educação, infraestrutura, eu vou ter que recuperar as finanças do estado. Isso preocupa por quê? Porque está havendo uma deterioração dos serviços públicos. Pega a educação de São Paulo. Ela caiu do terceiro lugar para o décimo lugar. A segurança, vocês estão acompanhando os indicadores aqui da região, furto de veículo, de moto, sobretudo, celular, e a questão dos projetos que não saem do papel. E precisam sair. Mesmo com apoio federal, nós precisamos acelerar um pouco as obras aqui.
12: Dados de uma pesquisa Quest na semana passada mostram que 11% dos eleitores que votam em Lula, aqui no estado de São Paulo, votam também em Tarcísio. Perguntado sobre isso, Fernando Haddad disse que isso mostra a rejeição que tem Flávio Bolsonaro e atacou o filho 01 do ex-presidente Jair Bolsonaro.
13: Não, na verdade, o que está acontecendo é que tem gente que é de conservadora que vota no Tarcísio, mas não vota no Flávio. Entendeu? Muito difícil para uma pessoa séria votar no Flávio. O Flávio é um desastre do ponto de vista ético. Ele tem uma vida toda, né, de desserviços prestados ao país. Não consegue explicar a fortuna que acumulou, nunca trabalhou, nunca apresentou um projeto de lei, não disse a que veio até hoje. Fica se valendo do sobrenome, mas não explica a mansão que comprou, não explica os esquemas no gabinete, não explica a loja de chocolate, não explica o acordo com o Vorcaro, que ele visitou já com tornozeleira eletrônica na casa do investigado, que é investigado pela maior fraude bancária da história do Brasil, uma das maiores do mundo. Então é natural que as pessoas não queiram votar no Flávio.
12: Haddad concedeu uma entrevista a um canal de TV aqui da cidade de Sorocaba e logo depois participou de um almoço com apoiadores aqui na cidade. De Sorocaba, Caio César.
1: E o Ministério Público Eleitoral arquivou a investigação sobre a denúncia de que o motorista de Fernando Haddad foi perseguido por uma viatura policial. O João Vitor Revedilho tem os detalhes pra gente.
14: Fernando Haddad usa um laudo contratado pela campanha para apontar a perseguição contra o próprio motorista no último dia 11 de agosto. No documento foram usadas câmeras de segurança que já passaram por análise da Polícia Civil. Nas imagens é possível ver a primeira abordagem com Haddad ainda dentro do carro. Às 9h44 da noite, uma viatura da PM para em frente ao carro do petista e joga o primeiro flash de luz sobre o veículo. Cerca de uma hora depois, o motorista do candidato vai para outra área, quando, às 10h24, outra viatura passa e para na frente do veículo. Em seguida, mais um flash de luz é visto e, 2 minutos depois, o carro de Haddad deixa o local.
13: Eu, desde o começo desse episódio, não acusei ninguém, pressupus boa-fé, disse para todo mundo que só queria o esclarecimento do que aconteceu e, eventualmente, uma correção de procedimento, se fosse o caso. O procurador eleitoral disse ser inverossímil.
14: As câmeras de segurança ainda registraram a passagem de um PM pela rua vindo pelo mesmo local por onde o carro do petista saiu. Ele fala ao telefone e depois volta para a viatura. 20 minutos depois, duas viaturas deixam o local.
15: Para Tiago Rocha, advogado contratado pelo motorista, os registros apontam que ao menos 3 viaturas da Polícia Militar emparelharam com o carro de Haddad.
16: São 3 viaturas, na verdade. A gente tem uma viatura que tem um primeiro encontro na rua do ministro. Essa viatura é a viatura que direciona o feixe de luz, que era uma questão também que estava em discussão. A segunda viatura é uma segunda viatura, então uma nova, mas com as mesmas características também da Força Tática que encontra o Alessandro na frente do Hotel Puma, a segunda viatura.
15: Após comentar o caso, Haddad voltou a criticar as contas públicas do Estado. Ele rebateu Tarcísio de Freitas, que disse haver desinformação e até desonestidade no petista sobre o assunto.
13: Ele não contesta os números publicados pela Folha de São Paulo. Então por que me ofender? Qual é a razão? Ele está contestando o jornal? Ele que mande uma carta para o jornal. Agora, querer me deslegitimar uma ação legítima da oposição de levar às pessoas o conhecimento da ruína que ele está provocando em São Paulo, eu nunca vi uma situação fiscal tão complicada em São Paulo. Primeiro ano da gestão Lula, 100 bilhões foi para pagar o calote do governo anterior. E 50 bilhões foi para pagar o calote do Bolsa Família que ele não previu no orçamento de 2023, quando ele reajustou em agosto de 2022. Ele não entende nada de contas públicas.
15: Nesta terça-feira, Haddad focará suas agendas na região de Campinas e lançará suas propostas para a gestão hídrica em Hortolândia.
1: Em nota, Jovem Pan, a Secretaria da Segurança Pública reafirma que a apuração conduzida pela Polícia Militar foi técnica e rigorosa. A pasta informa ainda que não há registro de bloqueio, abordagem, interação entre o policial e o motorista, intimidação ou ordem para que deixasse o local e nem no trajeto posterior à saída do veículo da rua Joinville. De acordo com a secretaria, a investigação afirma que não foram identificados indícios de transgressão disciplinar, crime militar ou crime comum atribuíveis aos policiais militares averiguados e, portanto, foi arquivada. O inquérito da Polícia Civil, esse permanece em andamento. Jornal da Manhã, agora são 5 horas e 42 minutos.

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5: Jornal da Manhã, são 5h48. O craque Lionel Messi confirmou que não vai mais jogar pela seleção argentina. Torcedores e a imprensa do país agradeceram ao Camisa 10. Quem tem mais detalhes para a gente sobre esse assunto é o Pedro Trito.
6: Levantou para Lautaro na boca do gol. Pipoca essa bola. Volta para Messi, bateu!
7: Gol de Messi contra o Egito na Copa dos Estados Unidos virou inesquecível porque permitiu uma virada épica da então campeã do mundo. Agora, ele é histórico. Ele marca o fim de uma era. A camisa 10 azul e branca está triste. Aliás, não só o manto que carregou um dos maiores da história, mas todos que amam o belo futebol. Lionel Messi decidiu que chegou a hora de encerrar a trajetória com a seleção argentina. O atacante comunicou a decisão em seu perfil em uma rede social. No texto, ele disse que decidiu por isso 2 dias depois do vice da Copa do Mundo, vencida pela Espanha por 1-0, em 19 de julho. A carta diz: depois de todo esse tempo desde a final, refleti muito e quero dizer a todos que estou me aposentando da seleção. É uma decisão dolorosa, que custo aceitar, mas entendo que chegou o momento. Juro que, após ter perdido finais nos últimos anos, apesar de ter conquistado tudo anteriormente, sempre dei tudo por esta camisa, buscando proporcionar alegrias e fazer com que se sentissem orgulhosos de ser argentinos, por meio do futebol. Encerra-se uma etapa, e esta é uma decisão que pesa muito para mim. Amo, amei e sempre amarei estar na seleção. Dei tudo de mim, não tenho mais nada a oferecer. E além disso, há jovens muito bons chegando que merecem sua oportunidade. No Mundial de 2026, Messi fez 8 gols. Marcou 3 vezes na estreia contra a Argélia. O primeiro, um golaço de fora da área.
8: Lá vem o homem, Messi dominou, roubou, bateu.
7: Também marcou 2 vezes contra a Áustria, 1 contra a Jordânia, outro diante de Cabo Verde e mais 1 contra o Egito. Ainda contribuiu com 4 assistências. No total, pela seleção, foram 125 gols em 207 jogos. Ao todo, são 21 gols em Copa do Mundo. O clima na Argentina é de tristeza, claro, mas também de agradecimento. Para o torcedor Carlos Ciata, Messi, em todos os aspectos, no futebol, no âmbito pessoal e na seleção, deu tudo de si.
9: Não tem comparação. A todo nível, a nível futebolístico, a nível personal E na seleção lo dio todo.
7: Para a torcedora Martina Maschio, Messi na seleção é sinônimo de admiração.
10: Este último é uma pena, mas o sea, por el anterior, que foi incrível, este também, o sea, um agradecimento absoluto a ele.
7: O Olé, principal jornal esportivo do país, foi na mesma linha dos torcedores e estampou na capa, dizendo que o jogador será eterno. A AFA, Federação Argentina de Futebol, também agradeceu a lenda. Messi se despede da seleção com 4 títulos. Copa do Mundo de 2022, a finalíssima também de 2022 e 2 edições da Copa América, 2021 e 2024. O atacante ainda foi campeão olímpico em 2008 e da Copa do Mundo Sub-20 em 2005.
5: E nos Estados Unidos, o presidente Donald Trump disse não descartar uma revisão da posição do país sobre a soberania das Ilhas Malvinas. Quem tem detalhes pra gente é o Fabrício Naitsky.
11: Questionado por repórteres em Washington, o presidente norte-americano afirmou que sempre revisa cada posição. Trump também afirmou que o Reino Unido tem problemas que devem ser resolvidos. A fala vem após uma publicação do jornal britânico Daily Telegraph. Segundo o texto, o republicano busca encontrar maneiras de pressionar o novo governo britânico, do trabalhista Andy Burnham, a aumentar os gastos militares, chegando a 5% do PIB. Oficialmente, os Estados Unidos reconhecem a administração do Reino Unido sobre o arquipélago no Oceano Atlântico. Mas a posição oficial da Casa Branca não define a soberania das ilhas, reivindicada pela Argentina. Os primeiros rumores sobre o tema começaram a circular em abril, mas na ocasião, o Departamento de Estado declarou a manutenção da política de neutralidade. Agora, a pressão vem também do Pentágono, que reclama do baixo orçamento para a defesa em países da OTAN. Em 1982, Reino Unido e Argentina entraram em guerra pela posse das Ilhas Malvinas. O conflito durou 74 dias e deixou 904 mortos, sendo 649 argentinos e 255 britânicos, que saíram como vencedores. No início das hostilidades, o então presidente americano Ronald Reagan buscou neutralidade, mas Washington forneceu apoio militar e estratégico ao Reino Unido. Apesar da derrota, o governo argentino mantém, até hoje, a campanha diplomática pelo território.
5: Olhando agora aqui para o cenário nacional, olha, o Rio de Janeiro voltou a ter um começo de semana violento. 4 pessoas morreram após tiroteio em uma comunidade da capital. Acompanhe.
12: O policiamento está reforçado por tempo indeterminado na comunidade da Buzema, que fica no Itaiangá, zona sudoeste do Rio de Janeiro, por conta de uma guerra interminável na região. No último final de semana, intensos confrontos e tiroteios. 4 mortos e 1 ferido, todos suspeitos de ligação com o crime organizado. Após essas mortes, 14 ônibus foram tomados, sequestrados pelos bandidos e utilizados como barricadas. O clima, mais uma vez, ficou bastante tenso na comunidade da Buzema, que durante muito tempo foi influenciada, foi dominada por um grupo miliciano. Mas, recentemente, ela foi invadida e tomada pelo Comando Vermelho. Agora, segundo relatos de moradores, a milícia, que perdeu o controle da Muzema, estaria se aliando a uma outra facção criminosa, provavelmente o Terceiro Comando Puro, para tentar a retomada do território. O Comando Vermelho quer criar uma espécie de barreira, de cinturão, na zona sudoeste do Rio de Janeiro. E, por enquanto, só não assumiu o controle da comunidade Rio das Pedras, uma das principais da zona sudoeste e também do bairro do Itaiangá do Rio. Rodrigo Viega.
5: E tem assunto importante para hoje também. O Tribunal Superior Eleitoral julga nesta terça-feira as regras para o uso da inteligência artificial nas campanhas. A decisão pode definir os limites para conteúdos feitos com a tecnologia nas eleições deste ano. Os detalhes na reportagem do Matheus Dias.
13: A decisão é considerada uma das mais importantes da eleição deste ano, porque vai determinar a legalidade do uso nas campanhas eleitorais de vídeos e áudios que imitam, por meio de inteligência artificial, uma pessoa, as chamadas deepfakes. A resolução do TSE para as eleições desse ano proíbe o uso do deepfake para prejudicar ou favorecer candidaturas, mesmo mediante autorização da pessoa reproduzida no vídeo. O julgamento acontece depois de uma denúncia do PT em relação a um vídeo exibido na convenção do PL, que trazia a imagem do ex-presidente Jair Bolsonaro. A imagem se dirigia ao público e dizia: "Isso que vocês estão vendo aqui não sou eu. Isso é uma simulação da minha imagem e da voz feita com inteligência artificial. Como todos aqui sabem, estou preso e calado."
14: Para os advogados de Flávio Bolsonaro, o vídeo que foi utilizado na convenção do PL não pode ser caracterizado como uma deepfake. Eles defendem que, como o conteúdo tinha tarjas, avisos e anúncios mostrando que o conteúdo era feito por uma inteligência artificial, ele não tinha qualquer intuito de iludir ou de enganar o eleitor.
13: O advogado e especialista em direito eleitoral, Fabrício Nunes, reforça que o caso Bolsonaro é apenas o primeiro, mas a decisão mexe em todo o cenário.
15: Esse primeiro julgamento não interessa apenas à campanha presidencial de Flávio Bolsonaro, mas a cada uma das mais de 20 mil candidaturas registradas no Brasil para o pleito de 2026. Afinal, houve novas regulamentações, o TSE trouxe novas regras acerca disso nas resoluções lançadas desse ano. Porém, será a primeira oportunidade em que o quórum irá se debruçar sobre a interpretação dessa regulamentação. Esse primeiro caso vai ser relevante porque todos os candidatos terão que se balizar a partir disso. Até que ponto está permitido a utilização, que hoje é tão acessível? Afinal, qualquer pessoa leiga hoje consegue realizar e criar esse tipo de material.
13: Para o presidente da OAB São Paulo, Leonardo Sica, a inteligência artificial desafia a sociedade como um todo.
16: Nossa sociedade, mundo, ainda não está preparada para dar conta do que a inteligência artificial generativa, agora agêntica, né, ela pode fazer. É um fenômeno muito recente, muito veloz, né, bastante desconhecido. Então, nossas instituições, e aí, né, fiz muitas críticas aqui, elas estão com dificuldade, mas é porque é difícil. Nós estamos com dificuldade na OAB, nós estamos com dificuldade no cotidiano, nós estamos com dificuldade nas nossas casas com os nossos filhos. Como é que isso vai interferir na criação dos nossos filhos, na formação cognitiva e psicológica dos nossos filhos?
13: A relatoria do ministro Cássio Nunes Marques, que antes tentou um consenso na Suprema Corte, mas encontrou divergências. A tendência é que os ministros mantenham proibidos os conteúdos manipulados sinteticamente, falsificando a voz e a imagem de uma pessoa, como já prevê a resolução do TSE. Porém, o quadro é mais complexo. Entre os ministros, há uma discussão sobre o que pode ou não ser considerado deepfake. E se realmente em todas as situações em que a inteligência artificial for utilizada, algum candidato estará sendo prejudicado ou favorecido. Se a corte decidir pela segunda hipótese, uma outra preocupação também ganha forma. Se a liberação, caso a caso, poderia gerar um excesso de judicialização, com os ministros do TSE tendo que julgar se cada deepfake é ou não nociva ao processo eleitoral.
5: Jornal da Manhã, são 5h59.
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5: 6:04. Já estamos iniciando aqui a segunda hora do Jornal da Manhã, primeira edição. Hoje é terça-feira, dia 1 de setembro de 2026. Um ótimo dia para você que está chegando agora aqui à programação da Jovem Pan. Lembrando que nessa hora a gente tem análise também dos principais assuntos que movimentam o Brasil e o mundo. Um levantamento do Instituto Trata Brasil mostrou que mais de 90 milhões de brasileiros ainda não têm acesso à coleta e ao tratamento de esgoto. A reportagem é de Isabela Noleto.
6: Que o Brasil é abundante quando o assunto é água não é novidade. Apesar disso, mais de 90 milhões de pessoas vivem sem atendimento de coleta de esgoto. Dados do Trata Brasil. Olhando para a população atendida pela rede coletora, segundo o IBGE, censo de 2022, o índice é de apenas 62,5%, o que demonstra graves abismos regionais. Enquanto o Sudeste atinge 86,1%, o Norte registra apenas 22,8%. Considerando redes ou fossas sépticas, a cobertura chega a 75,7%. Mas o indicador mais crítico rumo à universalização é o tratamento. Somente 51,8% do esgoto gerado no país passa por algum tipo de tratamento. Isso foi apontado pelo SINIS, o Sistema Nacional de Informações em Saneamento Básico, que é gerenciado pelo Ministério das Cidades. O marco legal do saneamento estabeleceu que, até 2023, o Brasil deve garantir 99% de acesso à água potável e 90% de coleta e tratamento de esgoto. No entanto, o ritmo da transformações expõem gargalos históricos no setor.
7: De acordo com os especialistas, superar o atraso histórico e também atingir as metas do marco legal exige um salto significativo nos aportes financeiros e também na eficiência dos modelos de concessão.
6: Como explica o economista e professor da Fundação Getúlio Vargas, Gessner Oliveira.
8: O saneamento ficou muito atrasado porque não havia praticamente participação privada. Até o novo marco, a participação privada era menor do que 5%. Era a exceção. E as empresas públicas tinham o controle e a reserva de mercado. As empresas estaduais públicas tinham aquilo que era chamado de contrato de programa e elas poderiam renová-lo sem necessidade de licitação, de concorrência. A grande virtude, ou uma das grandes virtudes do novo marco, foi introduzir a competição pelo mercado. Então, não apenas empresas públicas podem participar, e elas podem ser estaduais, podem ser municipais, mas também as empresas privadas podem participar. E há muito apetite para investir em saneamento, porque há uma demanda infinita no Brasil por saneamento.
6: A ampliação dos aportes por habitante é vista como passo decisivo para cobrir o déficit operacional e financeiro do setor. Para Gessner, a

0: Após a aprovação do novo marco do saneamento básico, é preciso avançar.
1: Houve um avanço notável do investimento depois do novo marco do saneamento. O novo marco foi aprovado em 2020 e o investimento por habitante ano aumentou mais de 50% até 2024. Porém, precisa aumentar ainda mais para atingir a universalização. Nós precisaríamos chegar a R$ 225,00 por habitante ano de investimento para a universalização. Ainda estamos longe disso. É preciso um aumento da ordem de novamente 50%, 60% para atingirmos esse patamar. Porém, a própria legislação prevê uma possibilidade de prorrogação para aqueles municípios e para aquelas regiões que precisam um maior fortalecimento, uma maior capacidade econômico-financeira, colocando essa meta em 2040. Mas eu diria que nunca o Brasil acelerou tanto o investimento em saneamento.
0: Além dos fatores econômicos, de acordo com a presidente do Conselho Federal de Engenharia e Agronomia, Ana Dalgisa, a execução das obras esbarra em falhas estruturais de planejamento, alto volume de perdas na distribuição por falta de manutenção e carência de projetos executivos de longo prazo.
2: A falta de planejamento, hoje nós temos um marco de saneamento que é a universalidade desta água tratada chegando em todos os recantos do Brasil. Porém, não é muitas vezes prioridade para o poder público. Então, eu não planejo e eu acabo também não executando. E ao executar, eu não mantenho. Ao não manter, acontece o desperdício. Muitas vezes, a nossa rede de distribuição de água, ela tem materiais já antigos, materiais ultrapassados e materiais que têm problema que não são substituídos. Isso causa o desperdício da água.
0: Apesar dos gargalos de recurso e também da urgência de encarar a infraestrutura e a coleta de esgoto pensando na saúde pública, o Brasil dispõe da qualificação necessária para alcançar esses objetivos.
2: Capacidade técnica tem. Isso é uma pergunta que muitas vezes me fazem. Pô, nós vamos conseguir chegar à meta estabelecida pelo marco de saneamento? Digo o seguinte, se depender da engenharia, dos profissionais da engenharia que nós temos no Brasil, eu não tenho a menor dúvida que chegaremos. Porém, nós não estamos tendo um planejamento adequado, nós não temos recursos financeiros, muitas vezes as companhias de água elas são públicas e que, em sua maioria, estão com seus equipamentos ultrapassados e com seus recursos baixos. Então, é necessário ter uma redistribuição ou através de PPP, ou a própria privatização, ou um redimensionamento do próprio orçamento público investindo em saneamento, para que a gente consiga alcançar essa meta estabelecida.
0: Para alinhar o planejamento técnico e o modelo econômico, especialistas apontam que a saída exige governança contínua, fiscalização rigorosa do Estado e leilões transparentes. Transformar saneamento básico em prioridade permanente de saúde e infraestrutura é o único caminho para que o país deixe de enterrar investimentos em obras paradas e consiga levar dignidade à casa de milhões de brasileiros.
3: Reportagem, portanto, da Danúbia Braga, trazendo todos esses detalhes a respeito do saneamento aqui no Brasil. E a exportação de carne brasileira será suspensa esta semana pela União Europeia. A Luciana Magalhães nos conta o porquê.
4: A Comissão Europeia anunciou que a partir de quinta-feira vai suspender as importações de carne bovina, frango, além de ovos, mel e pescados do Brasil. As autoridades brasileiras perderam o prazo para o envio da documentação exigida pelo bloco e não puderam provar que não utilizam certos antibióticos e antimicrobianos na criação dos animais. Além disso, a União Europeia pede um melhor controle sobre a rastreabilidade, quando o boi é acompanhado desde o nascimento. Enquanto isso, países vizinhos, como a Argentina e Uruguai, continuam autorizados a vender. Os europeus compram cortes nobres e de maior valor, e por isso o impacto da medida pode gerar um prejuízo de 2 bilhões de reais em um ano. A medida sobre a carne de frango e o mel pode ser revertida em novembro, após a auditoria e análise de autoridades competentes europeias. No entanto, a carne bovina pode ficar fora do bloco até meados de 2028, devido à adaptação dos bovinos às exigências. Em maio, o Brasil foi retirado de uma lista de países que respeitam as regras da União Europeia sobre o uso abusivo de antibióticos na indústria pecuária, com o objetivo de acelerar o crescimento dos animais ou aumentar a produtividade. O presidente Lula enviou, no final de julho, uma carta à presidente da Comissão Europeia, Ursula von der Leyen, para que o país voltasse à lista até a conclusão das auditorias da organização. Mas o pedido só será avaliado em novembro, quando o colegiado se reúne para discutir assuntos de saúde e bem-estar animal e condições de importação. Desde a assinatura do Acordo de Livre Comércio com países do Mercosul, o bloco europeu quer garantias de sua vigilância, após ser duramente criticado pelo setor agrícola local. No ano passado, o Brasil ocupou o segundo lugar de maior exportador de carne bovina para a União Europeia, ao exportar mais de 92 mil toneladas, o que representa mais de 4 bilhões de reais. A ABEC, Associação Brasileira das Indústrias Exportadoras de Carne, disse que só vai se manifestar na quarta-feira, um dia antes da medida entrar em vigor.
3: É assunto para a gente ouvir já aqui a primeira análise do Túlio Nassa, que vai comentar os principais assuntos com a gente nesta manhã de terça-feira. Ô Túlio, tem um pouco de protecionismo aí nessa história toda, à medida em que há uma pressão interna também em alguns países europeus relacionada à preocupação dos seus produtores com os produtos que vêm de fora, e no caso aqui a carne brasileira. E eu pergunto isso porque a gente sempre teve exportação não só para a Europa, mas também para outros mercados. Mas me parece que nesse momento o mundo todo tem um cenário um pouco mais protecionista, não? Bom dia para você, bem-vindo. Qual é a tua visão, Túlio?
5: Bom dia, Nonato. Bom dia a você que nos acompanha aqui cedo no Jornal da Manhã da sua primeira edição. Antes de mais nada, Nonato, queria apenas dar parabéns ao glorioso Esporte Clube Corinthians Paulista pelo seu aniversário. Foi fundado em 1º de setembro, né? Ali no Bom Retiro, pelos italianos e portugueses imigrantes aqui em São Paulo. Olha, Nonato, falando sobre esse caso da suspensão da importação de carne e frango do Brasil, eu vou lembrar aqui de Maquiavel. Maquiavel falava que os políticos têm sempre duas versões, uma que eles passam ao público e a outra que corre nos bastidores. O que foi passado ao público? Que o acordo Brasil e Mercosul era um marco histórico, que finalmente agora nós teríamos um livre comércio entre o Mercosul e o bloco da União Europeia e, portanto, seria uma maravilha para o Brasil, só que isso foi vendido como algo eleitoreiro. Por quê? Porque nos bastidores todos sabiam que a dificuldade era enorme. Os países europeus, em especial a França, a Polônia, são extremamente protecionistas, em especial com a carne, em especial com produtos agrícolas e, portanto, essa batalha estava longe de ter um final feliz naquele momento. É por isso que nós alertávamos aqui que muita água iria rolar embaixo dessa ponte. Nesse momento, é óbvio que a União Europeia está, sim, fazendo jogo duro, está querendo colocar no Brasil a taxa de produtos que não respeitam algumas regras sanitárias, como o uso de antibióticos, uso de anabolizantes, mas a verdade é que a carne brasileira é muito bem vista e bem aceita no mundo todo. Portanto, eu estou muito de olho nessa história. E o Brasil não pode dormir no ponto, né? Que história é essa de perder o prazo para enviar documentos para a União Europeia para analisar a nossa carne? A gente precisa bater firme e responder à altura, Nonato.
3: Esse é o Túlio Nassa, trazendo o comentário dele aqui para a gente. Está de volta já já. Jornal da Manhã, são 6h16.

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14: 6:19. Eu convido você a acompanhar o nosso site nesta manhã de terça-feira também. É só acessar www.jovempan.com.br e conferir os principais temas do noticiário nesta manhã. É claro que o principal destaque fica para a eleição, com essa decisão do ministro Dias Toffoli de proibir Renan Santos de participar de debates e fazer propaganda eleitoral. Esse é o principal tema na nossa página. E lá você confere a fala do Renan Santos, dizendo que a cassação, aliás, que é uma cassação à sua candidatura, essa decisão de Toffoli. Ele concedeu uma entrevista à Jovem Pan também, reagindo a essa decisão, diz que é um absurdo essa decisão, que, aliás, gerou muita controvérsia também entre juristas consultados. E, além disso, o que acontece agora após a suspensão da campanha à presidência de Renan Santos? Você tem detalhadamente lá no nosso site também. Inclusive, o ministro Dias Toffoli explicou que a suspensão ocorreu por falta de registro de endereços de sites, blogs, redes sociais e aplicativos de mensagens usados na campanha. É essa a explicação que foi dada pelo ministro Dias Toffoli. A lei apontada por ele também prevê que perfis já existentes sejam informados no momento do registro e que novas contas sejam comunicadas em até 24 horas após a criação. Ele teria identificado essa irregularidade na campanha do Renan Santos. E aí, de novo, tem a controvérsia em relação a outros juristas, dizendo que isso não seria o caso para uma possibilidade de proibição, mas sim talvez uma multa, enfim. É um tema que vai se desenrolar, até porque a campanha do Renan Santos tem pelo menos 3 dias para recorrer. E ele já disse que vai sim recorrer, tentar levar isso ao plenário para uma avaliação maior de outros juízes também, além do ministro Dias Toffoli. De qualquer modo, por enquanto é isso. Toffoli proibindo o Renan de participar de debates e fazer propaganda eleitoral. Vários outros assuntos também estão no nosso site. É só acessar lá www.jovempan.com.br e conferir. Jornal da Manhã, 6 horas e 21 minutos. O mês de setembro começa com a formação de um novo ciclone extratropical no oceano, isso na costa da região sul. A repórter Danúbia Braga está ao vivo aqui com a gente e vai explicar a respeito desse assunto, que, claro, traz preocupação também, né, Danúbia? Bom dia para você, bem-vinda.
10: Oi, Nonato. Bom dia para você, bom dia a todos. A gente já está sentindo os efeitos, inclusive, desse ciclone extratropical, uma vez em que a temperatura virou, né? Caiu bastante, chuva, e é isso que está acontecendo por conta desse ciclone extratropical, principalmente no sul do país, sudeste e centro-oeste. São as regiões que vão sentir, então, essa mudança no clima. Previsão de rajadas de vento, granizo e chuva forte, até tempestade. Então fica esse alerta por parte do Instituto de Meteorologia do IMET até a próxima quarta-feira, no caso até amanhã, dia 2 de setembro. Quando a gente fala da região sul do país, é a região mais afetada, onde a gente já vem acompanhando, inclusive, alguns desastres, né, em Santa Catarina. O Corpo de Bombeiros precisou ali atender algumas famílias em comunidades que foram afetadas pelas fortes chuvas. Chegaram a distribuir algumas lonas, porque muitas casas ficaram destelhadas. Na região sudeste, a gente percebeu essa mudança na temperatura. Choveu a madrugada inteira aqui na capital paulista. Agora, pela manhã, continua chovendo. Vez ou outra, começa uma chuva mais intensa e aí depois vira uma garoa. Então, para quem está acompanhando o Jornal da Manhã e ainda não saiu de casa, é importante saber que a máxima prevista para hoje vai ficar na casa ali dos 30 graus, pode ser que faça muito calor, mas nessas primeiras horas da manhã, agora 19 graus, então tá fresco, dá para sair com uma blusa, não precisa ser reforçada, mas é importante para quem sente um pouquinho mais de frio, levar um casaquinho. O guarda-chuva é indispensável para o dia de hoje, uma vez em que a gente está com essa garoa e vez outra vem uma precipitação um pouco mais intensa. A instabilidade é esperada então ao longo do dia, tanto para São Paulo quanto também para o Rio de Janeiro, sul de Minas Gerais e Triângulo Mineiro. Aí, quais são as orientações por parte do IMET? Porque existe condição ali para essas rajadas de vento, tempestade e granizo, quando a gente fala sobre uma instrução para a população, no modo geral, em casos mais graves, em situações mais graves de chuva forte, tempestade e essas rajadas de vento intensas, desligar os aparelhos elétricos do quadro geral de energia, em caso de enxurrada ou algo parecido, colocar documentos, objetos ali de valor em sacos plásticos, em caso de situação de grande perigo confirmada, procurar um abrigo e também evitar permanecer ao ar livre. É importante manter atenção ao celular por conta da Defesa Civil mandando os alertas. Então, para o dia de hoje, dia de muita estabilidade, chuva ao longo de todo o dia. E aí essa previsão dessa instabilidade no tempo segue pelo menos até amanhã. Volto com você, Renato.
14: Danúbia Braga, portanto, atualizando para a gente aqui as informações a respeito da previsão da meteorologia. Logo mais, na segunda edição, a gente tem mais detalhes a respeito do quadro para todo o país também. E no Viva Bem de hoje, o Márcio Atala traz aqui dicas para quem pretende começar a praticar corridas. Confira.
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16: Olá, ouvintes e espectadores da Jovem Pan News. Hoje eu quero dar dica para quem vai começar a correr e não quer se machucar e tornar essa atividade frequente. Primeira delas, use um bom calçado. Um bom tênis vai fazer com que você consiga diminuir o impacto e tenha mais conforto na corrida. Segunda delas, não corra todos os dias, corra em dias alternados. E nesses dias que você não correr, privilegie o fortalecimento muscular. Ganhe massa muscular nas pernas, no bumbum e na região do abdômen. Isso vai ser muito importante para amortecer o impacto e melhorar a sua qualidade na corrida. Falando em qualidade na corrida, uma terceira dica muito importante é: invista em exercícios educativos, melhore a sua técnica de corrida. E por fim, uma dica muito importante: não tenha pressa em evoluir, vá aumentando aos poucos o volume de treino. Com isso, com certeza você vai se divertir, colher todos os benefícios da corrida e não vai se lesionar. Combinado? Ficou com dúvida? Vai lá no meu Instagram, @marcioatala, e deixe seu comentário.
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14: A Nvidia surpreendeu o mercado e apresentou resultados acima das expectativas. O desempenho da gigante da tecnologia serve como um importante indicativo para todo o setor. E quem tem os detalhes sobre esse assunto é o Bruno Meyer.
17: A Nvidia voltou a mostrar a força da inteligência artificial. A empresa apresentou resultados acima das expectativas e reforçou a demanda pelos chips usados em sistemas de AI, principalmente nos data centers. O desempenho mantém a companhia no centro da corrida global por inteligência artificial e ajuda a explicar a valorização das ações de tecnologia. Grandes empresas do setor de tecnologia seguem aumentando os investimentos em processamento, data centers e infraestrutura de AI para atender ao crescimento da demanda. O resultado da Nvidia também funciona como um termômetro para o setor. Mesmo com dúvidas sobre o tamanho da chamada bolha da AI, que muita gente discorda, os investimentos das gigantes de tecnologia continuam acelerados.
14: Jornal da Manhã, 6 horas e 28 minutos.
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5: Manhã de terça-feira, a temperatura na casa dos 18 graus nesse momento. A máxima hoje em São Paulo vai a 19 e nesse momento segue chovendo na capital paulista. Jornal da Manhã, 6 horas e 33 minutos. No fim da tarde de ontem, Renan Santos criticou duramente a decisão do ministro Dias Toffoli de suspender parcialmente a campanha dele nas redes sociais. O Misael Mainetti tem aqui os detalhes para a gente.
6: O candidato à presidência da República, Renan Santos, do Missão, criticou a decisão do ministro Dias Toffoli, do Tribunal Superior Eleitoral, que suspendeu parte da campanha, classificando a medida como uma inflexão autoritária nos tribunais. Renan afirmou que o Brasil atravessa um momento muito bizarro da democracia brasileira e disse que ele agora, aparentemente, é um ex-candidato.
7: Não dá para justificar de maneira racional e razoável, nem do ponto de vista jurídico, nem do ponto de vista político, a decisão do ministro Dias Toffoli. Não há meios de fazer isso. Juristas de todas as partes, todos os veículos de imprensa, adversários políticos, e aqui eu faço uma parte, agradeço todas as manifestações democráticas dos veículos de imprensa, de juristas e dos meus concorrentes à presidência da República que demonstraram seu repúdio a essa decisão monocrática absurda.
6: Toffoli entendeu que perfis de redes sociais utilizados durante a campanha não teriam sido informados dentro do prazo estabelecido pela Justiça Eleitoral. Entre as determinações estão a suspensão de propagandas veiculadas nesses perfis, restrições à participação do candidato em debates, entrevistas e sabatinas, e a suspensão de repasses do fundo eleitoral. De acordo com o ministro, a utilização de contas com grande alcance, sem a devida comunicação à justiça, poderia representar uma vantagem indevida e comprometer a igualdade entre os candidatos. Para Renan, a decisão, que também atinge Haroldo Medina, candidato a vice-presidente na chapa, é injustificável.
7: Agora nós estamos sendo retirados à força da tal da festa da democracia. Para eles, nós entramos de penetra nesse jogo. Essa festa nunca foi uma festa que nós deveríamos estar lá. Nunca vestimos os trajes que eles queriam que nós vestíssemos. Nunca tivemos os mesmos escândalos de corrupção nas festas de Trancoso, nos grandes encontros com modelos internacionais que eles organizavam. As grandes festas tocadas pelo Volcaro nunca contaram com a nossa presença.
6: A defesa de Renan, representada pelo advogado Arthur Rolo, aposta na apresentação de um mandado de segurança com um pedido de liminar ao presidente do TSE, o ministro Nunes Marques, para tentar suspender os efeitos da decisão.
8: O que mais nos surpreendeu aí foi a proibição de participação de debate, em debates, em sabatinas. Se é um problema de rede social, se é exercício de poder de polícia, por que impedir participação em debate, sabatina? Isso inviabiliza completamente a campanha do candidato. E outra, é um processo de registro de candidatura. Se tem alguma coisa errada, coloca o registro de candidatura para julgar, coloca no plenário para julgar, não. Adiou o julgamento e colocou aí um empecilho na campanha que é irreversível.
6: O candidato afirmou que mecanismos semelhantes de recomendação também aparecem nos perfis de outros políticos.
7: Agora, se há recomendação na minha página, ele citou que foi recomendado na página do candidato Kim Kataguiri, curiosamente, quando eu abro o perfil do senhor Jair Messias Bolsonaro, há as mesmas recomendações, vocês podem checar, para o candidato Nicolas Ferreira, para o candidato Flávio Bolsonaro e para a candidata Michelle Bolsonaro. E eu não estou aqui de maneira alguma falando que eles deveriam ter suas candidaturas cassadas. nem os demais que eu citei, porque esse caso é apenas absurdo.
0: Essa decisão que afetou o Renan Santos do Missão foi motivo de reação dos adversários, os candidatos à presidência da República. A maior parte deles quer ver a candidatura de Renan Santos restabelecida.
6: Augusto Cury do Avante afirmou que quem ama a democracia não comemora quando um adversário perde a voz. Flávio Bolsonaro do PL disse esperar que o candidato Renan Santos restabeleça sua candidatura. Zema, por sua vez, classificou a decisão do ministro Dias Toffoli como absurda.
9: Mas o que o Toffoli acaba de fazer é um absurdo e eu não vou ficar calado, assim como não fiquei em nenhum outro abuso dos intocáveis. O buraco é muito mais embaixo.
6: Ronaldo Caiado, do PSD, escreveu que não se sente beneficiado pela medida a partir de uma controvérsia e que considera desproporcional.
5: Claro, assunto aqui para a gente ouvir o Túlio Nassa nesta manhã de terça-feira. É o tema que chamou a atenção nas últimas horas aí para o período eleitoral, com muita gente contestando ou pelo menos entendendo como muito dura essa medida do ministro Dias Toffoli para a candidatura do Renan. Adversários, alguns juristas com os quais eu conversei também, entendendo que é uma decisão muito rigorosa. Como é que você viu esse cenário todo que acaba, de algum modo, atrapalhando aí a campanha do Renan Santos, ao menos por enquanto, Túlio?
10: Pois é, Nonato, eu vejo com muita preocupação. Eu vejo um Tribunal Superior Eleitoral muito interventor e, nesse caso, o direito tem uma máxima, tal como a medicina, que diz o seguinte, que a diferença do veneno e do remédio é a dose. Nesse caso aí do Renan Santos, se houve algum erro na informação sobre endereço, sobre perfis nas redes sociais, isso poderia ser corrigido, poderia ter sido dado um prazo para que ele corrigisse, até aplicado uma multa, mas jamais impedir atos de campanha. Isso fere de morte o princípio democrático e a isonomia entre os candidatos. A candidatura de Renan Santos já é uma candidatura modesta. Ele praticamente não tem tempo de televisão, tem poucos recursos do fundo eleitoral e, portanto, a manifestação dele em redes sociais, a participação em debates, em sabatinas, ele viria hoje, inclusive, aqui na Jovem Pan, né, às 8 horas, mas não poderá participar. Então, o prejuízo para ele é enorme, e o prejuízo para a própria democracia. Não é à toa que até mesmo os adversários, com exceção do presidente Lula, têm criticado essa decisão do Tribunal Superior Eleitoral. Então, é preciso medir realmente a dose da penalidade ou da suspensão que lhe foi imposta. É preciso rever urgentemente essa decisão, em nome da democracia e do jogo eleitoral.
5: Túlio Nassa comentando com a gente aqui os principais assuntos nesta manhã de terça-feira. Obrigado, Túlio. São 6 horas e 40 minutos. Chegou a hora de mais uma edição do É da Sua Conta. 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
5: Combinado então, Renata Flores, até lá. Agora temos 6 horas e 43 minutos, seguimos aqui com o Jornal da Manhã, outros destaques do noticiário nesta terça-feira. O ministro Bruno Dantas decidiu deixar o cargo no Tribunal de Contas da União. Situação que, inclusive, abre espaço agora para o senador Rodrigo Pacheco, tema que falamos aqui há alguns dias, inclusive, na programação da Jovem Pan. Quem tem mais detalhes para a gente sobre essa história toda é a repórter Beatriz Souza.
12: Em carta enviada ao presidente do TCU, Vital do Rego, o ministro Bruno Dantas comunicou a decisão em caráter irretratável e solicitou que a vacância do posto e o ato de exoneração tenham efeito a partir de 9 de setembro. Dantas afirmou que a decisão é pessoal e voluntária e que foi amadurecida ao longo dos meses.
13: Encerro este ciclo com a serenidade e com a convicção republicana de que a rotatividade nos altos cargos é uma virtude. As instituições se fortalecem quando seus quadros sabem chegar e sabem partir.
12: A saída abriu caminho para que o senador Rodrigo Pacheco, do PSD de Minas Gerais, fosse indicado pelo presidente do Senado, Davi Alcolumbre, para ocupar a vaga no Tribunal de Contas. No último ano de mandato e sem disputar a reeleição, Pacheco chegou a sinalizar que deixaria a vida pública e recusou a possibilidade de concorrer ao governo de Minas Gerais. Pacheco já confirmou que, se for aprovado, irá assumir o cargo. Esta não é a primeira vez que o ex-presidente do Senado é lembrado para uma vaga importante das principais instituições da República. Após a aposentadoria do ex-ministro do Supremo Tribunal Federal, Luiz Roberto Barroso, o senador mineiro chegou a ser defendido por Alcolumbre como um dos nomes para o STF. O presidente Luiz Inácio Lula da Silva, no entanto, escolheu o advogado-geral da União, Jorge Messias, que acabou sendo rejeitado sem o apoio do presidente do Senado. O Tribunal de Contas da União é formado por 9 ministros. 3 são escolhidos pelo Senado, 3 pela Câmara dos Deputados e os outros 3 são indicados pelo presidente da República, com a aprovação do Senado. Entre as indicações do Executivo, 2 precisam ser escolhidas a partir de nomes de carreira de auditores do TCU e de integrantes do Ministério Público junto ao Tribunal. A indicação mais recente do Congresso para uma vaga no TCU foi a do então deputado Odair Cunha, do PT, também de Minas Gerais. Escolhido pela Câmara, ele teve o nome aprovado pelos congressistas em abril deste ano.
14: Para chegar ao TCU, o indicado precisa passar por uma sabatina em uma comissão temática e ser aprovado pelo plenário da casa responsável pela indicação, em votação secreta. Depois, o nome segue para uma análise e aprovação da outra casa do Congresso Nacional.
12: No caso de Pacheco, a indicação pelo Senado ainda dependerá do cumprimento de todas as etapas do processo de escolha.
5: Bom, Túlio Nassa, queria te ouvir também nesse caso, à medida em que o Rodrigo Pacheco, como bem descreveu a Beatriz, foi cotado para o Supremo, chegou a se falar no nome dele para a candidatura ao governo de Minas Gerais e agora tem essa possibilidade de ir para o Tribunal de Contas da União, ministro do TCU. É uma indicação que você entende que deve se tornar realidade diante do atual cenário que a gente está observando e de todos esses momentos em que o nome dele foi cotado para algum cargo, Túlio?
10: Olha, Nonato, parece que sim, mas de fato eu não sei o que andam combinando. Lembra daquela música do Chico Buarque, o que será, que andam suspirando pelas alcovas, que andam sussurrando em versos e trovas, que anda combinando no breu das toucas, que anda na cabeça, anda nas bocas. O que será que Lula, Alexandre de Moraes e Alcolumbre combinaram naquele jantar? Me parece, não tenho certeza, não posso afirmar e nem cravar, mas que seriam as indicações, tanto para o cargo de ministro do Supremo Tribunal Federal e também para ministro do TCU. Da parte do Senado, indicaria Rodrigo Pacheco, que iria para o Supremo, mas disse que não queria mais para o Supremo, também não quis ser candidato a governador de Minas e ganhou esse prêmio de consolação, que é ser ministro do Tribunal de Contas da União. Por essas e por outras, Nonato, François Guizot já dizia que quando a política entra no recinto dos tribunais, a justiça sai por outro lado.
5: Túlio Nassa, participando com a gente aqui do Jornal da Manhã, comentando os principais assuntos nesta terça-feira. O governo espera uma melhora nas contas públicas no próximo ano. E a previsão otimista está no orçamento de 2027, que mantém, inclusive, o Bolsa Família sem reajuste e reserva 44 bilhões de reais para as emendas parlamentares. É assunto aqui para André Anelli.
15: No limite do prazo, o governo Lula enviou ao Congresso a proposta de orçamento de 2027. O texto prevê saldo positivo de 18 bilhões e 600 milhões de reais nas contas públicas no próximo ano. O valor fica abaixo da meta fixada de 73,2 bilhões de reais, mas dentro da regra de tolerância do arcabouço fiscal, que é de 0,25% do PIB, o Produto Interno Bruto. Além disso, gastos com precatórios, saúde, defesa e educação ficam fora do limite. Com isso, na prática, o governo poderá ter um rombo de 28 bilhões de reais. De qualquer forma, se o resultado esperado for cumprido, será o primeiro superávit desde 2022, último ano do governo Bolsonaro. O ministro do Planejamento, Bruno Moretti, demonstrou confiança na busca do saldo positivo.
16: Além do fato de que nós estamos projetando um resultado primário cheio, como eu disse, de quase 19 bilhões, convém lembrar que, assim, para você ter segurança em relação ao cumprimento da meta, tem vários elementos aqui presentes, mas um deles é: caso você necessite fazer contingenciamentos para buscar a meta, né, esse é o nosso instrumento, digamos assim, clássico. Então, quanto maior a sua base de despesa discricionária, mais você tem elementos para fazer esse contingenciamento sem produzir efeitos adversos, como um shutdown. Então, é isso que nos dá garantia de que a gente consegue alcançar um resultado, perseguir um resultado primário muito acima daquele que está projetado para efeito de meta, que é esse resultado cheio, como eu disse, de quase 19 bi.
15: Cálculos mostram que o resultado ainda seria insuficiente para estabilizar a dívida pública, que atingiu 82,5% do PIB em julho, segundo o Banco Central. A instituição fiscal independente, ligada ao Senado, estima que seria necessário um superávit de 2,1% do PIB para interromper a alta do endividamento. A proposta de orçamento também prevê um salário mínimo de R$ 1.741 no próximo ano, um aumento de R$ 120 em relação ao valor atual de R$ 1.621. Já o Bolsa Família não deverá ter reajuste. O orçamento também reserva 44,8 bilhões de reais para emendas parlamentares e determina um limite para o reajuste dos servidores se o governo registrar rombo nas contas este ano.
16: Nós desenhamos os gatilhos fundamentalmente para nos apoiar nessa rumo a um orçamento equilibrado, que nós já, né, que é a tônica do que a gente vem perseguindo ao longo desse mandato. Herdamos aí na prática com um orçamento com despesas suborçadas ou com passivos a pagar de precatórios, de combustíveis, em torno de 2 pontos de PIB, né, 2,3, o déficit de 2023. e vamos entregar aí dois pontos de consolidação. Os gatilhos são importantes para a gente migrar para um terreno de orçamento equilibrado, superavitário. Se necessário for, nós tomaremos novas medidas para adaptar a consolidação, os instrumentos que nós temos, ao processo de consolidação fiscal que está projetado no... no PLDO. Se a gente deixar de se valer dos gatilhos, lembrando que tem esse lapso temporal, que é pós-apuração, por conta de ter migrado para um orçamento superavitário, ponto para nós, né?
15: De Brasília, André Anelli.
5: Túlio Nassa, será factível esse superávit aí de previsão de 18 bilhões para 2027? É aquela velha história, né? O papel a gente coloca lá. Se na prática vai ocorrer, é outra história, não?
10: Pois é, Nonato. Você sabe que no direito, quando um advogado, um jurista quer falar algo muito complicado que as pessoas não entendem, a gente diz que ele está usando o juridiquês. Aqui me parece que o governo federal usa o orçamentês ou economês, né? São aquelas falas que a população certamente não vai entender. Então vamos tentar desvendar aqui, porque tem um ditado alemão que diz que o diabo mora nos detalhes. Olha só, o governo diz que nós teremos superávit no ano que vem, só que o governo não fala que deixou de fora as emendas parlamentares de comissão, aquelas que são destinadas aos chefes do Poder Legislativo. Será que o Poder Legislativo vai abrir mão dessas emendas no ano que vem? Existe também aumento de imposto na veia para o cidadão. Outra coisa também que é importante destacar é essa diferença entre superávit primário e superávit nominal. Superávit primário, que é o que o governo fala que nós teremos, não leva em conta a dívida pública. É R$1 trilhão de dívida pública. Então, como é que nós podemos dizer que o Brasil realmente vai gastar menos do que arrecada, né? Por essas e por outras, realmente, Nonato, nosso orçamento é uma peça de ficção.
5: Nassa com a gente, são 6h53, está na hora da gente conferir aqui destaques de capa dos principais jornais do país, começando pelo Estadão. Sob desconfiança, o governo prevê superávit de 18 bilhões e 600 milhões de reais em 2027, é exatamente o tema que estávamos falando agora, é a projeção que está no projeto de lei orçamentária para o próximo ano. Foto de capa do Estadão, para o Nepal, que busca ainda centenas de operários presos em túneis após a avalanche. Do Estadão, vamos aqui para a Folha de São Paulo e os assuntos de hoje. Governo Lula reserva 44 bilhões e 800 milhões de reais para emendas no orçamento de 2027. Proposta prevê salário mínimo de R$ 1.741 e o superávit de 18 bilhões e 600 milhões. A Justiça do Rio decreta falência da Refit, alvo de operações sobre fraude. Mais um assunto que está na capa da Folha para hoje. Toffoli veta Renan em debates e limita sua campanha online. Também é outro destaque de capa aqui do jornal Folha de São Paulo para o dia de hoje, que traz ainda o Messi se aposentando da seleção argentina. E agora, jornal O Globo, editado no Rio de Janeiro, e os destaques de hoje. Contas federais. Com dívida pública em maior nível em 5 anos, o governo prevê um superávit em 2027. Diz aqui o Globo que o endividamento chega a 82,5% do PIB, pressionando o quadro fiscal também. E mais, Toffoli vetando Renan Santos em debates, restringindo a campanha em redes sociais, também é assunto que está na capa do jornal O Globo na edição de hoje. São os assuntos dos principais jornais do país e que você acompanha diariamente aqui na programação da Jovem Pan. 6h55, seguimos.

0: com essa situação, como a Luciana destacou, tem também a pressão interna, né, dos produtores na Europa. 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

0: Olá, estamos começando mais um Jornal da Manhã nesta terça-feira, dia 1º de setembro de 2026. São 7 horas e 27 minutos e estaremos juntos até as 8h30 da manhã. Eu estou aqui ao lado das minhas companheiras de bancada, as jornalistas Natália Barros, Camila Viviano. Temos conosco aqui também na técnica o nosso querido Wesley Costa, né? Daqui a pouco o Damião está de volta, mas é o Wesley que vai comandar aqui a nossa técnica durante esse período. Vamos também ter o retorno em breve, se Deus quiser, nosso querido Mailson Franklin com o Geraldo
1: Salgueiro. Mailson está melhorando, João.
0: Melhorando. Daqui a pouco está de volta conosco aqui no Jornal da Manhã. Temos conosco também a Ana Luísa Leão e a Júlia Azevedo nas redes sociais. Bom dia, Natália Barros. Bom dia, Camila Bibiano. Sejam muito bem-vindas aqui ao Jornal da Manhã.
1: Muito bom dia, João Mouzinho. Bom dia, meu querido ouvinte. Seja bem-vindo aqui ao nosso terço, nossa terça-feira bonita, ensolarada, pra gente começar ela muito bem informado. E assim, né? Primeiro dia do mês, que a gente tem um mês maravilhoso de muito trabalho, muita produtividade, mas também de muito descanso, né? Vai ter feriado daqui a pouco. Então, que a gente tenha um mês que possa aproveitar bastante, tanto trabalhando quanto descansando também. Muito obrigada pela sua companhia, obrigada pela sua audiência, pelas mensagens que vocês nos mandam e nos ajudam tanto a pautar aqui o nosso Jornal da Manhã. Vamos que vamos começar. O mês está só começando, né? A gente está entrando aí nessa reta, praticamente na reta final do ano. Último trimestre, e a gente vai seguir aqui muito firme, muito forte, com muito trabalho e muita informação para você, hein, Camila Bibiano? Muito bom dia, como é que você tá hoje?
2: Bom dia, Natália, bom dia também ao nosso querido João Mouzinho, bom dia a você, nosso ouvinte, né, que está aqui com a gente nesse Jornal da Manhã, mais uma terça-feira aqui de muita informação, hoje iniciando o mês também, né, dia 1º de setembro, daqui a pouco a primavera batendo a porta, a gente vai dando adeus ao inverno e a gente vai também se aproximando cada vez mais das nossas eleições majoritárias, muita coisa acontecendo, muito bastidor para a gente trazer, muita informação até as 8h30 da manhã. Aqui no Jornal da Manhã, né, João?
0: É verdade, Camila Bibiano. Inclusive, no dia de ontem, né, a TV Ponta Verde está realizando uma série de sabatinas para discutir o que pensa, né, o que coloca os candidatos ao Senado Federal da República. E a sabatina na TV Alagoas, no dia de ontem, né, teve início justamente com o senador Renan Calheiros. E foi falado, né, justamente sobre os investimentos realizados aqui no estado de Alagoas. O senador Renan Calheiros ressaltou, né, que com a ajuda do Senado Federal da República, do seu mandato, Alagoas conseguiu de fato construir muitos hospitais, muitos equipamentos públicos relacionados à saúde, que foi vital justamente para a nossa população alagoana, sobretudo naquele período muito difícil da Covid-19. O Renan Calheiros, também senador da República, tratou da nossa malha viária, da questão da infraestrutura, que melhorou muito nos últimos 10 anos aqui no estado de Alagoas. Falou também dos investimentos na segurança pública, falou em relação também à defesa das mulheres, em relação a esse crime, né, do feminicídio, da violência contra a mulher, que tem que ser combatido a todo tempo. Falou que o partido MDB também ingressou com ação contra candidato, né, que agride mulher, ou seja, ele disse que o MDB não vai permitir esse tipo de coisa. Enfim, foram falas importantes no dia de ontem na TV Ponta Verde, aqui em Alagoas, né, foi uma transmissão, né, para os 102 municípios, onde é importante que esses candidatos ao Senado possam justamente dialogar com a nossa sociedade e colocar o seu ponto de vista em relação ao que pensam em áreas estratégicas para o desenvolvimento do nosso estado. Vale ressaltar também que o senador Renan foi o primeiro a dar essa entrevista e vai ter essa sequência ao longo da semana. Depois o candidato ao Senado Arthur Lira, depois o candidato Davi Davino, a Marina Caldas e por fim termina também com o MDB, o candidato ao Senado o Dr. José Vanderlei nessas sabatinas realizadas pela TV Ponta Verde. Quero aqui parabenizar de público a TV Ponta Verde por essa iniciativa louvável, e é assim que se faz o processo democrático, ouvindo os candidatos para que a população possa fazer o seu juízo de valor e realmente, né, votar naquele que possa, de fato, contribuir com o nosso estado de verdade. Dito isto, Natália Barros, Camila Bibiano, vamos agora para as nossas principais manchetes do dia.

0: Enquanto Maceió enfrenta problemas básicos, o prefeito Rodrigo Cunha anuncia novo megaprojeto no litoral de Maceió.
1: TRE Alagoas manda JHC incluir nome de Célia Rocha em propaganda eleitoral na TV.
2: Projeto de orçamento de 2027 prevê um salário mínimo de R$ 1.741.
0: Vamos trazer ainda que ministro do Supremo Tribunal Federal suspende as redes e também debates e verba pública da campanha do Renan Santos de omissão.
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0: Essas e outras notícias, outras manchetes, você vai verificar aqui conosco no Jornal da Manhã pela Jovem Pan em 100,7.
1: É isso aí, João Mouzinho, Camila Bibiano, meu querido ouvinte. Está começando mais um dia de notícias nesta terça-feira. E além desses destaques, hoje nós teremos uma entrevista com a jornalista Blaine Oliveira. A gente vai conversar sobre o cenário político para as eleições de 2026 e a importância da atuação da imprensa na cobertura política. E além disso, também iremos receber aqui no nosso estúdio a Janaína Valença, ela que é gerente de saúde do SESC Alagoas. E a gente vai falar sobre o Seminário da Saúde que irá acontecer neste mês de setembro. Então você fica aqui com a gente, fica sintonizado, que tudo isso e muito mais você confere aqui no Jornal da Manhã.

0: ouvinte, a sua participação aqui com a gente é muito importante. Você pode enviar sua mensagem aqui para o WhatsApp do Jornal da Manhã. Mande para a nossa produção a sua sugestão, o seu reclame, as suas dúvidas ou também perguntas para os nossos, as nossas entrevistadas de hoje. Tudo isso pelo número 829-9932-7591.
1: Repete aí, Camila, por favor.
0: É o 999-32-7591.
2: Tá aí, né? Esse é o contato do nosso WhatsApp aqui do Jornal da Manhã. Então você que tá ligadinho aqui na Jovem Pan 100,7, manda uma mensagem de texto, manda uma mensagem de voz, faz um vídeo de como anda a sua comunidade, a sua localidade. É sempre importante essa troca, esse feedback de você que tá aí do outro lado, sempre nos auxiliando. Natália Barros, Camila Bibiana, vamos falar agora sobre o nosso trânsito, nosso clima aqui na nossa capital. Alagoana, é com você, Camila Bibiana.
0: Olha só, João, a gente tem trânsito sendo registrado nesse momento na Avenida Assis Chateaubriand, ali próxima à Praia do Sobral. Para quem vai sentido Jaraguá, vai encontrar uma interdição ali próximo ao TRT, do Tribunal Regional do Trabalho, né, da 19ª Vara. Então você vai encontrar essa interdição parcial que está causando um pouco de trânsito. Ali também nas imediações do Mercado da Produção, vai encontrar também esse trânsito na Rua Comendador Luiz Calheiros e também vai ter bastante trânsito nessa manhã na Avenida Fernandes Lima, ali principalmente para quem está seguindo ali próximo ao CEPA, também a Praça Centenário, vai encontrar trânsito nos dois sentidos, tá? Tanto para quem está subindo para a parte alta, como para quem está indo em direção ao centro da cidade.
2: Natália Barros, Camila Bibiano, dando sequência aqui no nosso Jornal da Manhã. Falar de um anúncio realizado no dia de ontem pelo prefeito da capital, o senhor Rodrigo Cunha. Ele falou que será feito um estádio de futebol na região norte aqui de Maceió. Porém, ninguém sabe quando vai começar essa obra, quando vai terminar essa obra, quem vai custear essa obra. É o município? É uma parceria público-privada? Quais os impactos que isso vai ter na região, impactos de mobilidade, impactos ambientais, ou seja, como isso vai ser feito em Maceió. Assim, fica muito claro que é uma fala, né, que busca sobretudo chamar a atenção e desviar o foco para os problemas reais da nossa cidade. Por exemplo, os mais de 100 milhões de reais que foram assaltados dos cofres do Iprev. A gente, por exemplo, tem as pessoas que trabalham no Gigantinho sem receber os seus recursos. A gente tem o pessoal do Sindicato da Limpeza Urbana de Maceió reclamando que não conseguem justamente receber em dia os seus vencimentos. Ou seja, uma série de problemas que a nossa capital existe. A falta, por exemplo, de cemitérios públicos aqui na capital. E os que estão na nossa cidade estão totalmente sucateados. Assim, quem quiser pode verificar aqui no bairro do Trapiche, enfim, em outras localidades onde existem outros cemitérios públicos aqui da capital. É realmente algo que chama muita atenção. E no dia de ontem, né, foi feito esse anúncio, né, mais essa pirotecnia da gestão pública de Maceió, que não discute os problemas realmente da nossa cidade de forma aprofundada, de forma séria, trazendo técnicos competentes, trazendo sociedade civil organizada, levando esse tipo de debate também para a Câmara Municipal de Maceió. A gente realmente está numa situação bem delicada aqui na nossa capital, como a coisa pública tem sido tratada. Traz mais detalhes para a gente, Natália Barros.
1: João, e as imagens, né, do projeto, assim, algo muito grandioso, claro, né? Imagens feitas por computador, por um design muito bem elaborado. E esse anúncio ontem do projeto de construção do Parque Arena dos Corais, trazendo aí esse complexo multiuso previsto para Riacho Doce, no litoral norte aqui de Maceió, né? Essa arena que vai ter mais de 30, né, espaço para mais de 30 mil pessoas em partidas de futebol, até 40 mil em grandes eventos, O empreendimento, que tem como investimento inicial estimado em 600 milhões de reais, e deverá ser viabilizado por meio de uma parceria público-privada, chamada PPP. Essa proposta prevê, além do estádio, uma área de aproximadamente 372 mil metros quadrados, com um parque público, esplanada para shows, ciclovia, pistas de caminhada e corrida, espaços esportivos, área infantil, hotel e outras estruturas de lazer e entretenimento. Porém, João, Camila, não tem um, como você falou, né, João? Não tem um prazo definido para o início das obras. A previsão divulgada é que o leilão da PPP ocorra apenas no primeiro semestre de 2027. Isso depois da conclusão dos estudos, consultas públicas e elaboração do edital. O anúncio também chama atenção pelo contraste, né, com a situação de serviços públicos essenciais aqui em Maceió. O Índice de Progresso Social Brasil 2026 colocou Maceió na 25ª posição entre as 27 capitais brasileiras e na última colocação entre as capitais nordestinas. O indicador considera 57 aspectos relacionados às necessidades humanas básicas, bem-estar e oportunidades, buscando medir resultados concretos na qualidade de vida da população. A educação municipal, por exemplo, atravessou alguns momentos de tensão neste ano, né? A gente trouxe aqui diversas atualizações, a gente falou muito sobre isso. Em maio, por exemplo, trabalhadores da rede municipal realizaram paralisação e ato em frente à Prefeitura de Maceió para cobrar valorização profissional, abertura de diálogo com a gestão. Uma mobilização que ocorreu em meio a mudanças no comando da Secretaria Municipal de Educação, a SEMED, e reivindicações da categoria. Já na saúde, a escolha do novo comando da pasta também gerou questionamentos políticos. Em abril, o prefeito Rodrigo Cunha nomeou Lara Malta Brandão, cunhada do ex-deputado Celso Luiz, para a Secretaria Municipal de Saúde. E assim, vale lembrar que o histórico, né, João e Camila, dos recentes grandes anúncios de infraestrutura aqui na gestão, é a exemplo do próprio Renasce Salgadinho, né, que foi lançado neste ano, uma obra gigantesca com investimentos de até 180 milhões de reais, mas que aconteceu foram acontecendo diversos aditivos, né, mudanças nesse contrato, uma obra inicialmente orçada na faixa de 50 milhões de reais e finalizou com 180 milhões. Então essas grandes obras acabam que são uma grande característica, né, da gestão já desde o ex-prefeito JHC, e parece que o Rodrigo Cunha, ele herda um pouco esse tom assim, de lançar, ou pelo menos de divulgar essas grandes obras. Lembrando, né, que como essa previsão, esse início aí de toda essa ação deve ocorrer a partir do primeiro semestre do ano que vem, o prefeito Rodrigo Cunha vai ter bem pouco tempo, pelo menos, a não ser que ele se reeleja prefeito em 2028, né? Porque uma obra dessa não é de pouco tempo, é uma obra gigantesca que leva bastante tempo para ser finalizada, para ser concluída. E em 2028 a gente já tem eleições aí municipais, então já tem aí uma possível troca de prefeito, e aí o Rodrigo Cunha vai aproveitar esse anúncio aí dessa mega obra, nessa mega estrutura, uma arena aí para jogos de futebol e, enfim, 30 mil, 40 mil pessoas em grandes eventos, João.
2: Eu vou me reportar à história, porque para a gente entender o nosso presente, a gente tem que se reportar ao passado muitas das vezes. Alguém se recorda do EISA, o estaleiro EISA, que seria instalado aqui no litoral sul do estado de Alagoas. Eu me recordo que o então deputado federal pelo estado de Alagoas, chamado João Caldas, trouxe o Herman Ibrahimovic, um investidor, um empresário, e fez sobrevoos na região sul do estado de Alagoas, chamou parte da imprensa para fazer o anúncio do estaleiro EISA, algo que ia mudar a realidade econômica do estado de Alagoas, que ia mudar a realidade da região sul de Maceió, de Alagoas. E aí simplesmente foi pirotecnia, foi algo ilusório naquele tempo, né? do João Caldas, quando fez essa fake news, quando trouxe essa mentira, não existia IA, não existia inteligência artificial. Ou seja, trouxe mais uma bravata, ou seja, mais um negócio, né? Mais uma discussão vazia para poder iludir o eleitorado, a população do estado de Alagoas. Inclusive, a gente tem esse vídeo do João Caldas junto com o Ibrahimovic, e a gente vai estar republicando hoje na Folha de Alagoas para mostrar justamente o modus operandi dessa turma, né? Esse núcleo aí ligado à família Caldas, no qual o Rodrigo Cunha faz parte. Ele, que até um passado recente era senador da República e tinha como suplente a Eudócia Caldas, mãe do prefeito, mãe do ex-prefeito de Maceió. E simplesmente, pela primeira vez na história do Senado da República, um senador deixou a casa, né, a casa legislativa, para ser candidato a vice-prefeito de uma cidade. Ou seja, esse é o Rodrigo Cunha, que faz anúncios sem muitas das vezes conhecer sequer a questão orçamentária do nosso município. Mas se bem, Natália, Camila, nossa cara audiência, que os cofres públicos municipais, eles estão em boas mãos, diga-se de passagem. Quem comanda os cofres públicos da nossa capital se chama João Felipe Borges, o rapaz que foi, está sendo investigado pela Polícia Federal pelo rombo deixado no Iprev, os mais de 100 milhões de reais de rombo no Iprev. Ou seja, o dinheiro público, a fazenda municipal está na mão desse rapaz, que tem uma decisão do ministro André Mendonça, do Supremo Tribunal Federal, bloqueando simplesmente os seus bens. Então, isso é o que está posto na nossa cidade. Nós temos um prefeito que foi um senador de mandato, deixou de ser senador, traiu o seu eleitorado para justamente ser vice-prefeito de uma cidade, para atender os interesses políticos de um grupo político, para que a mãe do ex-prefeito alçasse, sem um voto sequer, a condição de senadora da República por 4 anos. E aí nós temos também, na Fazenda Pública, uma pessoa indicada, trazida pelo ex-prefeito de Maceió, esse João Felipe, que precisa dar explicações, não é mais para a imprensa agora, não é mais para a sociedade, mas não. Ele tem que dar explicações agora, é para a Polícia Federal, do que ele fez lá no Iprev. Tanto é que tem um bloqueio dos seus bens. Ou seja, nenhum juiz, nenhum magistrado de primeira, segunda instância, e o Tribunal Superior, de uma Corte Suprema, vai pedir o bloqueio das contas de forma irresponsável. Ou seja, onde há fumaça, há fogo. E a gente vai estar acompanhando de perto tudo isso. Enquanto isso, vamos observar nesse grande... É o Santiago Bernabéu de Maceió, né? Vamos aguardar aí.
1: Coisa
2: o Santiago,
1: grande,
2: é o Maraca de Maceió. Vamos ver se vai ter dinheiro, né, realmente, para fazer essa obra, né? Porque pediram agora 150 milhões de dólares de empréstimo, cerca de 780 milhões de reais, a mais 2 empréstimos na monta de 1 bilhão de reais. Ou seja, tem um rombo do Iprev de 100 milhões de reais. E aí a gente se questiona, da onde vai vir esses investimentos? Se for uma bet da vida aí, uma empresa, uma picaretagem dessa aí, para realmente montar um estádio aqui em Maceió e colocar o nome e aí gozar com o dinheiro público, né? Aí pode ser que seja feita uma parceria, como a gente viu alguns São Joãos aqui em Maceió realizado nesse formato. Talvez seja algo nesse nível, né? Com esse tipo de gente que essa turma anda se misturando aqui na nossa capital. A gente vai estar acompanhando de perto toda essa situação.
1: E lembrando que aquela região ali, né, o litoral norte, já vem sofrendo, inclusive, com esse avanço, né, esse dito, entre aspas, progresso, né? E uma lembrança, João, também é bom reforçar essa grande obra, assim, essa mega obra que vai acontecer ali no litoral norte. Eu já fiquei curiosa até para saber onde exatamente ali no Riacho Doce, né? Porque o tamanho, da forma como foi anunciado, eu imagino que eles vão precisar, inclusive, devastar bastante ali na região para poder colocar esse grande empreendimento. E tudo isso, a minha questão é, e o plano diretor? isso vai acontecer?
2: Excelente, o plano diretor, questionamento, Natália.
1: Já
2: excelente
1: vai estar atualizado? Ele já foi votado? Ele já foi organizado aí pelos nossos vereadores, pela nossa gestão municipal? Porque uma obra dessa magnitude, como é que ela vai acontecer sem um plano diretor atualizado há quantos anos? Mais de 10 anos, né?
2: Mais de 10
1: desatualizado.
2: Anos.
1: Exatamente. Aí a gente precisa exatamente exigir esse tipo de esclarecimento. Não é apenas anunciar um grande projeto, né? Um projeto desse grande, dessa magnitude, colocar uma foto muito bonita. Porque
2: esse estádio
1: chama
2: gigante.
1: Muita
2: esse
1: atenção.
2: Gigante.
1: As imagens chamam muita atenção. É bonito de ver. E é um sonho, né? A gente tá aqui, nossa, eu quero um negócio desse na minha cidade. Eu quero frequentar um lugar como esse, moderno, com certeza vai ter muita tecnologia, mas a gente tem problemas estruturais gigantescos na nossa cidade. E o plano diretor, acho que não vai comportar isso aí não, hein?
0: Você falar de manutenção, né? Porque a questão ali é pé na areia, como é que vai manter uma estrutura daquela em pé? Quem vai gerir essa manutenção? Porque todo mundo fala de trapichão que tá caindo aos pedaços, que não conseguem, que faz só uma pinturinha e acabou. Quem é que vai manter tudo isso? Como é que vai ficar a rota de logística, de chegada dessas pessoas? Transporte público, que ali é quase inexistente. Vias pequenas, cheias de lombadas.
1: É bem estreito.
0: Comércio,
1: né?
0: Tudo isso vai ser afetado. É realmente algo que precisa ser pensado para além das imagens bonitas. Né?
2: É como a Natália colocou, Camila, Natália, nossa cara audiência. Como a Natália colocou, o plano diretor é que baliza tudo que vai acontecer do ponto de vista estrutural, do ponto de vista de infraestrutura na nossa cidade de Maceió. Se não há uma discussão ampla, como é que vai ficar a questão da mobilidade, principalmente a questão ambiental? A gente já viu esses grandes conglomerados de investimentos aí da construção civil devastando o nosso meio ambiente, devastando o nosso litoral norte de Maceió, como a Natália colocou, aspas, em nome do progresso. Quem ganhou muita grana, tá milionário, são esses abutres aí, justamente, que criaram esses espigões.
1: As grandes construtoras, né?
2: Dentro dos manguezais.
1: O Libera Geral, para poder construir ali naquele, exatamente nessas áreas, inclusive, que não poderiam ter sido desmatadas, né? Essa invasão ali nas comunidades, né, da comunidade local. Existe, inclusive, uma grande mobilização dos moradores ali da região do Litoral Norte. Desculpa, Litoral Norte, que é isso. Mas justamente para questionar esse dito progresso, né, dessa nossa gestão aí, porque é um progresso meio desenfreado e parece que não leva em conta a história, né, o contexto histórico e cultural de um povo, de um grupo, desse grupo que mora ali naquela região.
2: E por outro ponto, Natália, cada vez que a gente vai dialogando aqui, vai debatendo essa temática, a gente vai se aprofundando em questões que quem deveria trazer isso era a Câmara Municipal de Maceió, era a gestão pública do Executivo, a Prefeitura. Por exemplo, o acesso à praia, ou seja, as pessoas não têm acesso à praia, não têm acesso à areia, não têm acesso a um banho de mar, porque aquela área está praticamente privatizada, ou seja, aqueles espigões, eles privatizaram acesso ao mar. Ou seja, daqui a pouco o maceioense, ele não vai ter onde tomar um banho de mar, tomar um banho de sol. Enfim, realmente é uma cidade caótica, das coisas gigantes, dos problemas gigantes, que assim, é uma megalomania que beira a loucura de fato. Falta equilíbrio para essa gente discutir os problemas reais de Maceió e fazer os investimentos necessários que o nosso povo precisa. Mas isso é uma temática que a gente vai discutir ao longo da semana e vai trazer justamente essa reflexão para o povo de Maceió, sobretudo, fazer esses questionamentos ao gestor, aos vereadores, de fato, a quem precisa ser questionado aqui na nossa cidade. Camila Bibiano, ainda sobre questões políticas, né? O Tribunal Regional Eleitoral determinou que o ex-prefeito de Maceió, candidato ao governo, inclua o nome da Célia Rocha, né, em sua propaganda eleitoral na TV. Parece que o egocentrismo também beira aí também a questão da propaganda eleitoral. Traz mais detalhes pra gente, Camila Bibiano.
0: Exatamente, João. O Tribunal Regional Eleitoral de Alagoas determinou, em uma decisão liminar, que o candidato ao governo de Alagoas, JHC, passe a exibir de forma clara e legível o nome da sua candidata a vice-governadora, Célia Rocha, nas propagandas eleitorais. A decisão foi proferida no último sábado pelo desembargador eleitoral Maurício César Breda Filho e atende a uma representação que questionou peças exibidas no horário eleitoral gratuito da televisão na sexta-feira, nos blocos da tarde e da noite. Segundo a ação, em diferentes momentos, o nome e a imagem de JHC foram apresentados sem referência ao nome de Célia Rocha. A legislação eleitoral determina que nas propagandas de candidaturas majoritárias, o nome de quem concorre a vice ou a suplente de senador deve aparecer de forma clara e legível em tamanho não inferior a 30% do nome da candidatura titular. De acordo com o relator, a regra tem como objetivo garantir que os eleitores tenham conhecimento da composição completa da chapa. Com a liminar, as próximas exibições de propaganda de JHC na televisão e em outros meios de divulgação visual deverão apresentar o nome de Célia Rocha em tamanho equivalente a, no mínimo, 30% do nome do candidato a governador. A determinação também alcança conteúdos já publicados em sites, redes sociais ou aplicativos oficiais da campanha que estejam em desacordo com a regra. Nesses casos, o material deverá ser corrigido ou retirado do ar no prazo de 24 horas. Em caso de descumprimento, o TRE daqui do estado de Alagoas estabeleceu uma multa diária de R$5.000. A decisão é liminar e ainda não representa o julgamento definitivo da representação. O mérito será analisado após a apresentação da defesa e a manifestação da Procuradoria Regional Eleitoral. João.
1: João, eu queria só fazer um questionamento, assim. Por que a candidata a vice do JHC não está aparecendo no horário eleitoral? Será que se fosse o Ronaldo Lessa, ele teria mais... apareceria mais, ele teria mais protagonismo nessa chapa? O que será que está acontecendo para que exista uma medida, né, uma ordem do TRE para que ela agora apareça nessa propaganda eleitoral da chapa do candidato ao governo do estado, o JHC? Eu fiquei curiosa, assim, para saber. Porque inicialmente tinha sido dito, né, que ia ser o Ronaldo Lessa. No início do mês, o próprio Ronaldo Lessa veio a público para dizer que seria o vice do JHC, exatamente no dia do lançamento, né, da candidatura, e que o JHC não apareceu, mas o Ronaldo Lessa falou nas redes sociais que seria o vice. Depois foi anunciada outra pessoa, que foi a Célia Rocha. E aí, depois de toda essa mobilização, de ter afastado o Ronaldo Lessa dessa possibilidade de ser vice, de disputar aí como vice-governador também, e ela não aparecer nesse horário eleitoral, eu fiquei confusa agora.
2: É, ausências sentidas do JHC com o Flávio Bolsonaro, ausência sentida da Célia com o Flávio Bolsonaro na Piraca, ausências sentidas da Célia no guia eleitoral, né? Parece que é a chapa das ausências, né? Uma chapa que realmente parece que ela é unitária, parece que tem um salvador da pátria, tenta vender essa imagem. A gente já viu isso no passado bem recente aqui.
1: Parece que essa chapa tá esfriando. Tem o ditado, a chapa vai esquentar, mas essa parece que tá esfriando, João.
2: É, a gente já viu alguns personagens políticos aqui em Alagoas, né, alguns caçadores de marajás que realmente parece que tinham essa conduta, né, de dizer que iam mudar a realidade de um povo, mudar a realidade de um estado, inclusive até de um país. E a gente viu no que isso terminou. Natália Barros, Camila Bibiano, a gente vai para o nosso primeiro intervalo comercial e daqui a pouco a gente está de volta com mais Jornal da Manhã pela Jovem Pan em 100,7.
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1: Estamos de volta com o nosso Jornal da Manhã aqui pela Jovem Pan 100,7 nessa terça-feira. Agora são 8 horas e 4 minutos. Camila Bibiano, que época, viu? Né?
2: Que muitas informações.
1: Que terça-feira, exatamente.
2: Muita coisa pra gente repercutir, né? E é isso. Inclusive, minha gente, vamos trazer até um relato que a gente pegou aqui com alguns ouvintes sobre o trânsito, né, na nossa cidade. A Fernandes Lima, a Avenida Fernandes Lima, hoje está registrando um trânsito mais intenso do que o comum.
1: É, era isso que eu ia falar.
2: Tá recebendo muitos relatos dos nossos ouvintes falando sobre isso, para a gente até comunicar aqui, para quem está ainda acompanhando com a gente, né, dentro do seu carro, ter toda essa situação desse trânsito muito mais intenso na Fernandes Lima no dia de hoje. Ainda estamos tentando apurar o que é que aconteceu, né?
1: É, a gente está tentando entender, ali na região da Fernandes Lima está muito congestionado, e justamente a gente comentou aqui que terça-feira, porque nós tínhamos duas entrevistas agendadas, né, para o nosso Jornal da Manhã, e as nossas entrevistadas estão exatamente presas nesse miolo aí de congestionamento, e a gente vai tentar entender. Então já é uma informação para você que está aí, né, aqui pela cidade, que está saindo para trabalhar, então talvez evite esse trecho. A gente vai dar uma olhadinha aqui e daqui a pouco atualizamos vocês aí como está o nosso trânsito.
3: Ô, Natália Barros, então vamos mandar um abraço para as nossas futuras entrevistadas. Hoje vai ser difícil estar com elas, né? A nossa querida Janaína Valença, gerente de saúde do SESC aqui do estado de Alagoas, e também a jornalista Blaine Oliveira. Vamos remarcar, né, com as nossas entrevistadas, e elas estarão aqui conosco em breve, pode ter certeza, no Jornal da Manhã. Natália Barros, um projeto de orçamento prevê justamente um salário mínimo de R$ 1.741 para 2027, ou seja, é um ganho real ainda muito pouco, né, para a nossa população, mas tem justamente essa previsão orçamentária para o próximo ano. Traz mais detalhes para a gente.
1: Pois é, o projeto de lei orçamentária anual, né, o PELOA, de 2027, foi encaminhado ontem pelo governo federal ao Congresso Nacional, e entre as ações, né, entre as mudanças que poderão ocorrer nesse projeto, no orçamento do ano que vem, existe a previsão do salário mínimo para aumentar para R$ 1.741 em 2027. O valor representa um aumento nominal de R$ 120, cerca de 7,4% em relação aos atuais R$ 1.621. A estimativa já havia sido antecipada na semana passada pelo ministro da Fazenda, Dario Durigan, e supera em R$ 24,00 os R$ 1.717 previstos anteriormente no projeto de lei de diretrizes orçamentárias. O valor ainda poderá ser revisto de acordo com a inflação medida pelo Índice Nacional de Preços do Consumidor até novembro. E além do salário mínimo, o PELOA apresenta as principais projeções econômicas utilizadas pelo governo para calcular receitas e despesas em 2027. A proposta considera crescimento de 2,46% do produto interno bruto e inflação de 3,6%, e também trabalha com taxa básica de juros média de 12,53% ao ano e dólar médio de R$ 5,22. As receitas líquidas da União são estimadas em 2,849 trilhões de reais, equivalentes a 19,27% do PIB. Para o cumprimento da meta fiscal, porém, o governo poderá desconsiderar 64 bilhões em despesas autorizadas a ficar fora do cálculo, entre elas gastos com pagamento de precatórios e determinadas despesas de saúde, educação e defesa. O valor fica acima da meta de superávit de 73,2 bilhões, correspondente a 0,5% do PIB, João.
3: É, tá aí, né? É um cenário.

0: Da nossa economia, né? Economia que segue crescendo lentamente, mas enfim, é o cenário que está posto, é a realidade que está colocada e aqui a gente não pode fugir dela. Natália Barros, Camila Bibiano, o ministro do Supremo Tribunal de Astófoli, ele suspendeu as redes, os debates e também a questão da verba pública da campanha do candidato a presidente da República, o jovem Renan Santos, né, lá do partido Missão. Traz mais detalhes para a gente, Camila Bibiano.
1: Pois é, foi suspensa essa campanha eleitoral do coordenador do MBL, o Movimento Brasil Livre, Renan Santos, que é candidato do Missão, como você falou, João, à presidência da República. Uma decisão assinada no domingo pelo ministro Dias Toffoli, do STF. Toffoli determinou a suspensão da propaganda eleitoral da chapa no ambiente digital, dos repasses e gastos com recursos do fundo eleitoral e da participação do candidato em debates em rádio, televisão, podcasts e outros meios de comunicação. A medida foi adotada após o ministro identificar irregularidades na comunicação à Justiça Eleitoral dos perfis utilizados pela campanha nas redes sociais. O pedido de registro da candidatura de Renan foi apresentado no dia 7 de agosto. No entanto, 16 perfis em redes sociais foram informados ao TSE apenas em 19 de agosto, 12 dias depois, por meio de uma petição para complementar os dados apresentados inicialmente. Pelas regras eleitorais, candidatos devem informar, no momento do registro, os endereços de sites, blogs e redes sociais que serão utilizados durante a campanha. Para Toffoli, o atraso não configura apenas uma irregularidade formal. O ministro afirmou que perfis não informados à Justiça Eleitoral podem continuar sendo beneficiados pelos sistemas de recomendação das plataformas, obtendo vantagem em relação às candidaturas que cumpriram as regras. Na decisão, Toffoli classificou a demora como uma possível omissão estratégica e afirmou que as contas não declaradas podem se beneficiar de algoritmos enquanto se apresentam às plataformas como perfis comuns. Isso porque, pessoal, é algo, uma discussão bem grande está girando em torno dessas questões. Todos os candidatos vêm sempre falando sobre queda de engajamento, de entrega do material, tudo isso porque as contas oficiais relacionadas a campanhas, elas são informadas à Justiça Eleitoral, que informa as plataformas que aquilo ali é feito para a campanha. Então, o alcance orgânico, ele é muito menor e eles precisam injetar mais dinheiro para que essas publicações cheguem nas pessoas. Quando você não informa um perfil vinculado à sua campanha, para as plataformas é mais um perfil na internet. Então, não vai ser aplicado essa regra justamente pela decisão do STF. Vai se equiparar aí como uma vantagem sobre as outras candidaturas. Toffoli também determinou que as plataformas suspendam os perfis irregulares e forneçam informações sobre postagens e funcionamentos, anúncios, recomendações e alcance das publicações. O ministro chegou a analisar um dos perfis de Renan, com cerca de 2 milhões e 400 mil seguidores, e afirmou ter encontrado propaganda eleitoral e recomendações envolvendo outros candidatos. No fim de semana, o ministro já havia retirado da pauta do plenário virtual o julgamento do registro da chapa da Missão, após identificar indícios de irregularidades nessa utilização das redes sociais. A decisão é cautelar, não indefere, por enquanto, a candidatura. Renan e o partido terão 24 horas para informar quando cada perfil começou a ser utilizado para propaganda e se existem outras contas usadas pela campanha. O descumprimento pode levar ao indeferimento do registro de Renan Santos e da candidatura do Missão.
2: Ô Camila Bibiano, queria só acrescentar, viu, João, que essa decisão do ministro Dias Toffoli gerou muitas divergências na própria corte. E não foi muito bem recebida, né? Alguns integrantes do TSE dizem que essa medida é desproporcional e que a questão nem sequer diz respeito ao registro de candidaturas, mas de falha na execução das regras de propaganda, que levaria apenas a uma pena de multa. E aí, segundo a coluna da jornalista Daniela Lima no UOL, ela afirmou que um integrante da corte disse que esse é um assunto para ação de investigação judicial eleitoral por uso indevido dos meios de comunicação. Não é fato para registro de candidatura. E, segundo esse integrante, do TSE não tem cabimento, a sanção seria multa de R$5.000. E concluiu dizendo que é uma irregularidade corriqueira, ainda que ele, o Renan Santos, tenha atuado de propósito, né, atuado dolosamente. Nessa decisão, o Toffoli não sinaliza levar o caso a plenário e o Renan Santos informou que vai recorrer. Então, como eu falei, né, na própria corte, no próprio STF e, obviamente, se estendendo ao TSE, os integrantes, os ministros, eles não convergiram, né, eles não concordaram com essa decisão do ministro Dias Toffoli.
0: É uma coisa que está colocada aí, Natália, Camila, vocês podem falar até com mais propriedade do que eu, essa questão dessa tentativa de desequilibrar o pleito eleitoral através dessas redes sociais, através dessas milícias digitais, através dessas muitas páginas criadas por esses candidatos, aspas, através de colaboradores, amigos, pessoas que se identificam com a campanha, nada mais é do que o lado B da campanha. Quem participa de campanha político-eleitoral sabe que dentro das próprias campanhas existe o lado A, o lado B, o lado A do candidato, onde ele apresenta lá a roda gigante, a cadeira gigante, o estádio de futebol, e por outro lado existe uma milícia, né? Uma milícia digital atacando a todo tempo, né? Jogando fake news através de disparos de WhatsApp, Instagrams fakes colocados no ar, blogueiros pagos, enfim. Isso é o que está posto na nossa sociedade. Antigamente, né, era outra modalidade. Você pegava numa comunidade e botava uma faixa, né, criticando o candidato. Fulano não tampou o buraco na minha rua. Hoje é uma página fake que o camarada cria na rede social, engaja ela, turbina ela e faz justamente esses disparos, faz esse tipo de situação. E aí é muito ruim desequilibrar o pleito, repito, através dessa milícia digital. Também, por outro lado, nós temos que observar as medidas excessivas dos tribunais eleitorais, seja no Tribunal Superior, seja nos TREs, Brasil afora, medidas essas que têm tomado, muitas vezes, uma conotação de censura, até censura prévia. E isso vai deixando brechas dentro da legislação. Vão criando algumas conformidades, vão criando algumas jurisprudências perigosas. Então a gente tem que equilibrar muito bem isso daí dentro da sociedade, dentro das disputas eleitorais e, sobretudo, no que entende os tribunais. Decisões monocráticas são muito perigosas. Imagine, por exemplo, chega numa reta final de campanha, faltando 48 horas, 24 horas para uma campanha, um candidato justamente que está à frente, a disputa um governo do Estado, a disputa de um Senado Federal da República, de uma presidência da República, seu principal canal de comunicação, o seu Instagram, o seu Facebook, o seu WhatsApp, enfim, ele é retirado do ar, como é que fica? Então, assim, é algo que a gente também tem que trazer, o que está colocado, o que está posto pelo o Supremo, pelo TSE, e também, por outro lado, fazer essa reflexão de como anda a questão dessas decisões, que podem, de fato, afetar diretamente no equilíbrio das eleições deste ano. Natália Barros, Camila Bibiano, nossa cara audiência, na manhã de hoje, né, desta terça-feira, a Polícia Civil aqui do estado de Alagoas, através de unidades táticas, operacionais e especializadas, ela está cumprindo na manhã de hoje 12 mandados de prisão contra homens investigados por crime de violência contra a mulher. Até o momento, segundo a assessoria de comunicação da Polícia Civil, até o momento 6 homens já foram presos. A operação ela é denominada Mulher Segura e ela é realizada aqui na capital alagoana e também no interior do estado, na cidade de União dos Palmares. A delegada Ana Luísa Nogueira disse que hoje essa operação é deflagrada, né? Mais um dia dessa operação Mulher Segura do Ministério da Justiça e da Segurança Pública, que começou desde o dia 1º de junho. Segundo a delegada, né, nesse dia, abre aspas, nesse dia estamos dando cumprimento a 12 mandados de prisão e já temos 6 presos. Esse número tende a aumentar, pois há diversas equipes nas ruas. Segundo a delegada, né, o objetivo é colocar agressor de mulher atrás das grades. E ainda segundo a delegada, né, abre aspas, se a gente pegar o acumulado de prisões de operação, já temos 164 presos, em cumprimento a mandados de prisão preventiva pela Polícia Civil. E por toda a segurança pública já são 1.171 agressores presos em flagrante por violência doméstica no período desta ação. É uma operação, segundo a delegada, muito exitosa, que tem contribuído para que outras mulheres procurem unidades policiais e resistem boletim de ocorrência para que esse tipo de crime seja extirpado justamente da sociedade, né? Se você, mulher, está sofrendo algum tipo de agressão, algum tipo de violência no seu lar, no seu ambiente de trabalho, enfim, na comunidade que você reside, o número para denunciar esses tipos de casos é 180, é o 180, e é possível denunciar junto à Central de Atendimento à Mulher. Vale ressaltar que ela funciona em todo o país, durante 24 horas por dia. E essa ligação do 180, ela é gratuita. Então, é importante que esse tipo de ação, esse tipo de combate à violência seja cada vez mais forte pelo nosso Estado, que o Estado seja um forte braço em relação à defesa da mulher, em relação à segurança da mulher. Parabéns à delegada Ana Luísa Nogueira por estar capitaneando justamente essa operação no dia de hoje, que está colocando atrás das grades esses criminosos, esses malfeitores, esses homens que continuam insistindo em agredir mulheres, que, repito, é um crime que tem que ser extirpado da nossa sociedade, essa violência contra a mulher. E nós vivenciamos agora, até agora há pouco, né, principalmente o mês de agosto, né, relatando essa questão, né, do agosto lilás, reportando, né, trazendo em alusão justamente essa questão da violência contra a mulher, esse combate à violência contra a mulher. Ainda tem criminoso, vagabundo, que quer ter mandato eletivo, né, quer receber dinheiro público, trabalhar, aspas, para o povo, cidadão que agride mulher. Isso é do passado, né? Tem vereador, virou deputado federal, quer ter outro mandato, inclusive que agrede mulher. Tem boletim de ocorrência, tem matéria jornalística, tem outros aí também metido a policial também, que arrocharam o cacete na mulher, tem vídeos publicados. Então esse tipo de gente tem que estar fora da política partidária. Esse tipo de gente não pode ser representante popular. Esse tipo de gente não pode realmente estar a serviço do nosso povo, da nossa população.
2: João Mozinho, vamos falar de pesquisa eleitoral que saiu agora, cedinho, fresquinha, Real Time Big Data. Pois é, viu, nova pesquisa Real Time Big Data confirma, né, a ascensão do Augusto Cury, que já havia saído no dia de ontem, e indica aí um duelo bem acirrado entre Lula e Flávio Bolsonaro, viu? E aí, o que é que acontece? Saiu agora há pouco, né, nessa terça-feira, como eu falei, confirmando aí a ascensão do escritor Augusto Cury. Então, ele já ocupa, pelo menos, né, nas duas entrevistas de ontem. Entrevistas não, meu Deus, na pesquisa, né? Nas duas pesquisas de ontem, na pesquisa de hoje que saiu, ele ocupa esse terceiro lugar com 11% das intenções de voto. E o Lula e o Flávio aparecem com Lula com 38% e o Flávio aparece com 30%. Na pesquisa anterior do Instituto, que aconteceu em julho, o petista tinha 40% contra 33% do adversário. Então houve aí uma mudança, né? Eles oscilaram um pouco para baixo. Nessa principal simulação apresentada aos eleitores, o Lula e o Flávio, no segundo turno, João, eles se apresentam em situação de empate técnico, uma vez que ambos registram 44% das intenções de voto. Isso no segundo turno, né? Os que eu falei de 38% para o Lula e 30% para o Flávio nas intenções de voto para o primeiro turno. Os eleitores que declaram um voto nulo ou em branco somam 9%, enquanto 3% afirmam que não sabem ou não preferem responder. O relatório da pesquisa detalha a série histórica do confronto direto entre Lula e Flávio Bolsonaro. João, só para a gente ter um pouco assim um parâmetro, em março de 2026, o presidente Lula aparecia com 42% contra 41% de Flávio. Já em maio, O senador chegou a liderar numericamente a disputa ao marcar 44% contra 43% do atual presidente. Na rodada de junho, Lula voltou a figurar à frente quando marcou 45% das menções contra 40% de Flávio, uma vantagem que se manteve estável na simulação de julho, quando Lula registrou 45% e o Flávio oscilou para 42%, até atingirem aí essa igualdade numérica no levantamento agora que saiu hoje, que foi feito nos dias entre 27 e 31 de agosto. A margem de erro é de 2 pontos percentuais, para mais ou para menos. O índice de confiança, João, é de 95%.
0: É, a gente vai vendo que a eleição, esse cenário vai ficando cada vez mais cristalizado, da disputa entre o presidente Lula e o candidato Flávio Bolsonaro, justamente nessa polarização que já está posta há muito tempo, diga-se de passagem. E a gente vê o avanço dos números aí do Augusto Cury, mas nada muito relevante ainda. É, tem o Renan Santos, que deve dar uma esfriada após essa decisão também do Tribunal Superior Eleitoral, e é mais do mesmo do que a gente tem acompanhado. Há uma perspectiva aí do gabinete do Lula, nesse núcleo duro do Lula, que por não ter outros candidatos da esquerda, por ele conseguir realmente regimentar esse apoio massivo da esquerda ao seu lado, uma perspectiva de uma vitória até em primeiro turno. Lembrando que o presidente Lula nunca ganhou nenhuma eleição em primeiro turno, né? As suas 3 vitórias ele realmente disputou no segundo turno, lá com José Serra, posteriormente com o Geraldo Alckmin e, por fim, justamente com Jair Messias Bolsonaro no pleito há 4 anos. Então, de fato, a gente vai saber, né, como é que vai se dar essa corrida eleitoral, porque a gente vai estar acompanhando, né, esses dados, esses números no desenrolar, principalmente agora, em setembro, né, a segunda quinzena de setembro, a terceira semana aí de setembro, onde os números realmente vão estar bem balizados, já que o eleitorado vai ter definido praticamente em quem votar nas eleições deste ano.
2: Até porque, né, esse levantamento foi feito entre 27 e 31, então foi até ontem, mas a propaganda eleitoral, por exemplo, começou apenas na sexta-feira e faz uma diferença muito grande, né? Então a gente também vai regulando, vai tentando ajustar aí esses números à medida que a campanha vai avançando, vai aquecendo, né? Você falou sobre essa questão do primeiro turno, que é um cenário que geralmente é mais difícil, né? Quando a gente fala em disputa presidencial. Em 2018, por exemplo, o Bolsonaro, que estava muito à frente das pesquisas, não estava disputando com o presidente Lula, que estava preso à época, ele disputou com Fernando Haddad, que era um nome indicado pelo Lula à época para disputar com Jair Bolsonaro. Teve o episódio da facada, que foi um ganho eleitoral muito grande para o Bolsonaro, e ainda assim a disputa ainda foi levada para o segundo turno. Então, realmente é um pouco mais difícil esse cenário de vitória em primeiro turno, e é por isso, inclusive, João, que a campanha do Lula assim está correndo contra o tempo, porque sabe, tem toda a certeza, que numa disputa para o segundo turno é mais complicada, é mais difícil e muito mais acirrada aí para conseguir essa vitória, essa reeleição.
0: Natália, Camila, nossa cara audiência, eu iniciei o programa no dia de hoje, né, trazendo no nosso preâmbulo, parabenizando a TV Ponta Verde pela realização da sabatina pública dos candidatos ao Senado Federal da República. Sabatina essa que teve início com o senador Renan Calheiros, que falou dos grandes investimentos do governo Renan Filho, do governo Paulo Dantas em áreas estratégicas como educação, saúde, infraestrutura, segurança pública, das suas realizações frente ao Senado Federal da República, matérias importantíssimas que ele relatou ao longo de todo esse período em defesa da economia do estado de Alagoas, em defesa do empresariado, enfim, em defesa do combate à violência contra a mulher. E é esse tipo de expediente que a gente defende, que as sabatinas elas sejam feitas, que os candidatos eles se coloquem, e a gente vai estar acompanhando as sabatinas de vários veículos de comunicação para estar repercutindo aqui justamente no Jornal da Manhã pela Jovem Pan em 100,7. E uma dessas repercussões que a gente faria no dia de amanhã seria justamente uma sabatina que estava agendada para o ex-prefeito de Maceió, atual candidato ao governo, João Henrique Caldas, participar no dia de hoje. E mais uma vez, esse cidadão, ele se ausenta do debate público. Esse cidadão, ele se ausenta do contato com a imprensa. Enfim, a gente quer fazer esse questionamento público. Até quando o João Henrique, ele vai justamente não participar dos debates, das sabatinas? Ou seja, tá público que ele tem limitações. Limitações sobre o que é Alagoas, limitações sobre projetos, limitações sobre o seu entendimento em relação ao estado de Alagoas. Porque um homem público que quer ser governador de um estado de 102 municípios, de um estado protagonista na política nacional, ele não pode correr, fugir da raia de um debate público, de uma sabatina em relação aos questionamentos públicos, que quem faz é a imprensa, porém são questionamentos da sociedade. A imprensa é a caixa de ressonância de um povo. Então, é bom que esse cidadão, esse rapaz, ele participe a partir de agora, né, após mais uma falta, desse debate público. Parece que só quer um ambiente seguro, controlado, como foi na Federação da Indústria, né? A turma batendo palma lá para ele, fazendo palco para ele na Federação da Indústria, como foi no dia de ontem. Natália Barros, traz mais detalhes aí sobre... detalhes da ausência? Detalhes da ausência?
2: Não tem muito o que falar, não aconteceu.
0: Porque, na verdade, a própria assessoria do PSDB, ela não se posicionou, não tratou dessa ausência, não trouxe a motivação.
2: Atualizou,
0: Será que ele está doente? Será que ele está em Brasília?
2: Se atrasou,
0: será que ele está fazendo a medição do estádio junto com o Rodrigo Cunha? Está pegando a fita métrica, está fazendo a medição lá do estádio, né?
2: Provavelmente. Só uma pena, né? Porque os nossos colegas se preparam um estúdio, estudam as pautas, se organizam.
0: Do outro lado tem uma série de trabalhadores.
2: Exatamente. Então, existe toda uma preparação para a gente receber o entrevistado, né? Receber o candidato, para tentar entender quais são as propostas desse candidato. E aí acontece esse furo, e aí realmente a gente acaba sendo atingido, todo mundo, né? Porque aí repercute de forma bem negativa na campanha do candidato.
0: É verdade. Dito isto, Natália Barros, Camila Bibiano, nossa cara audiência, vamos encerrando mais um Jornal da Manhã, nesta terça-feira, dia 1º de setembro de 2026, marcando um compromisso com a nossa audiência para estarmos juntos amanhã às 7h30 da manhã, se Deus quiser.
2: É isso aí, ouvinte, muito obrigada, viu, pela sua companhia nesse terço. Amanhã a gente está de volta, agora você já está muito bem informado para seguir aí no seu dia, na sua terça-feira, comecinho de setembro. Vamos com fé que o mês está aí todinho para acontecer, a gente fazer acontecer. Tchau, tchau, até amanhã.
1: É isso, ouvinte. Muito obrigada pela sua companhia no dia de hoje. Amanhã a gente traz muito mais Jornal da Manhã, traz muito mais informação, notícia, bastidor, para você que quer estar muito bem informado. Então, até amanhã. Até mais.
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23: Jovem Pan número 1 do Brasil pra você, bom dia, muito bom dia. Hoje, 1º de setembro de 2026. E aí, tudo bom? Tudo bem? Tudo certinho? Eu sou o Wesley Costa. Fico por aqui até o meio-dia. O dia hoje está lindo, né? Maravilhoso, como sempre. E aqui na Jovem Pan tocamos as melhores músicas. Agora temos meia hora de rock and pop. Você vai curtir aí as velhinhas, né? As cavernosas que fizeram sucesso. Continuamos por aqui, tocando até as 9 horas. Vamos lá?

0: gente me adora, né? Vamos para um rápido intervalo daqui a pouquinho. Mais músicas da Jovem Pan número 1 no Brasil. E uma manhã maravilhosa de terça-feira, dia 1º de setembro, né? Comecinho de mês. Que esse mês seja tudo de bom na sua vida. Olha, o lateral direito, Rainer, de 30 anos, ex-CRB, atualmente no Vila Nova, foi alvo de uma operação da Polícia Federal que investiga uma organização criminosa suspeita de tráfico de drogas e armas. A polícia cumpriu o mandado de busca na casa do jogador e no armário dele, no CT do Vila Nova. Rainer nega envolvimento com atividades ilícitas e afirma que pode ter sido incluído na investigação por manter amizade de infância com um dos investigados. O Vila Nova informou que o jogador colaborou com as autoridades e segue normalmente suas atividades profissionais enquanto a investigação, né, prossegue.
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0: Dica de trânsito na Maceió, aqui, Jovem Pan, 100,7, Rua Ouvidor Mendonça, velocidade média 9 quilômetros. Trânsito intenso nessa região aí de Cruz das Almas, gente. Próximo ali a Comendador Leão. Tá ligado ali naquele trânsito, né? Próximo da Avenida Pilar também, trânsito pesado nessa região com algumas mudanças aí, o trânsito realmente fica lento. Vamos agora para Álvaro Otacílio, velocidade média 30 km, já viu uma diferença, mas o trânsito também continua lento com muitos carros na pista. Avenida Comendador Gustavo Paiva, velocidade média 28 km, trânsito lento também nessa região. Já na parte alta aqui de Maceió, né, essa via de acesso à Avenida Menino Marcelo, para quem está subindo aí para a parte alta, velocidade média 20 km, trânsito pesado na manhã desta terça-feira.
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9: De volta na Jovem Pan número 1 do Brasil. Muito bom dia pra você. A partir de agora, um atrás da outra. Só musicão, sem intervalos comerciais aqui na Jovem Pan Maceió. Chegou aquele momento pra você aumentar o volume do som aí e ficar de boa, só viajando na melhor playlist, que é, claro, a da Jovem Pan. Então, feito o convite, vamos embora até às 10 horas. Só musicaço.
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Jovem Pan número 1 do Brasil, Skank, Sutilmente. Rápido intervalo, daqui a pouquinho mais uma super sequência na melhor. Jovem Pan Maceió, 100,7, uma ótima manhã pra você. Terça-feira, céu nublado, e você aqui ouvindo as melhores canções. Tá chegando informação agora. O fenômeno infantil do YouTube, Mundo Torajo, chega pela primeira vez a Maceió com o espetáculo Uma Viagem ao Mundo de Frutas. A apresentação será no dia 13 de setembro, no Teatro Gustavo Leite. A sessão das 15 horas já está esgotada e uma sessão extra foi aberta às 18h30. O público acompanha Torajo e toda a turma em uma aventura pelo planeta Verate, né? O Mundo de Frutas. O espetáculo é produzido em Alagoas pela GA Produções. Os ingressos estão à venda pelo link da bio no site ga.produções. Informações 988808182 ou pelo Instagram, né? GA Produções. Vai lá!

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2: Chegando por aqui mais informações sobre o trânsito na Jovem Pan Maceió 100,7. Trânsito intenso na Avenida Álvaro Tacílio. Velocidade média é de 13 quilômetros. Vamos para outra região aqui na parte baixa. Quintino Bocaiúva. Velocidade média 15 quilômetros. Vamos aqui à Praia da Pajuçara, Avenida Doutor Antônio Gouveia, velocidade média 18 quilômetros. Já na parte um pouquinho mais acima, né, Avenida Governador Afrânio Lages, a velocidade média é de 16 quilômetros. Mais informações sobre o trânsito daqui a pouquinho na Jovem Pan.
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2: Jovem Pan número 1 do Brasil, uma ótima manhã de terça-feira pra você, comecinho de mês, e estamos juntos na melhor do Brasil. Muito bom ter você aqui, ouvindo as nossas músicas, interagindo com a nossa rede social, com o nosso WhatsApp. Continua ligado na Jovem Pan que você ganha mais. Vamos lá, abrindo aqui mais uma super sequência com as mais pedidas, as músicas mais solicitadas pelo Instagram, pelo WhatsApp, e você confere a partir de agora com a música de número 10.
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Jovem Pan número 1 do Brasil, você ouviu aqui nas mais pedidas, ocupando a quinta colocação, Bruno Mars, I Just Imagine. Vamos agora para um rápido intervalo, daqui a pouquinho mais uma super sequência, não sai daí. Aqui você tem informação sobre o trânsito, tem mais músicas, a maior sequência do rádio e as grandes promoções estão na Jovem Pan Maceió 100,7. Lá em promoção, vem aí uma super promoção e você, é claro, vai participar conosco através aí da 100,7 Maceió Jovem Pan, tá bom? Tô falando isso, já tem uns dias, vamos lançar nossa promoção em breve. Cola na Jovem Pan, porque aqui é a rádio das grandes promoções.

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0: 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Rápido intervalo, daqui a pouquinho mais um bloco somente com as melhores da Pan.
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Jovem Pan número 1 do Brasil. Bom, gente, vai ficando por aqui. Manhã da Pan, de volta amanhã, às 8h30 da manhã. Vem aí o horário eleitoral gratuito e depois, na sequência, tem o Pânico para todo o Brasil. A gente volta a se falar amanhã, às 8h30 da manhã. Beijo grande para todo mundo, uma ótima terça-feira. Tempo nublado, né? Fechou o tempo aqui na capital. Um abraço, obrigado pela audiência. Tudo de bom para você.

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1: Clostridiose, um perigo silencioso no rebanho. Você já ouviu falar da clostridiose? Ela é uma doença grave, causada por bactérias do gênero Clostridium, que vivem naturalmente no solo e podem provocar a morte dos animais de forma rápida. Entre os sinais de alerta estão febre, dificuldade para andar, inchaços, falta de apetite, apatia e, em alguns casos, morte repentina de animais que pareciam saudáveis. Ao perceber qualquer alteração, procure imediatamente um médico veterinário para identificar a causa e proteger o restante do rebanho. Mas a melhor estratégia continua sendo a prevenção. Manter a vacinação em dia, seguir um bom manejo sanitário e contar com orientação técnica são atitudes fundamentais para evitar doenças e prejuízos. Lembre-se, prevenir é sempre mais seguro do que remediar. Essa foi mais uma Pílula do Conhecimento. 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

0: 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Voltamos dentro de instantes com a nossa programação normal.
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0: Estamos de volta para você que está no rádio. Um abraço aqui de toda a equipe do Pânico. Você acompanhou o horário político. Você sabe que nessa época a gente tem o horário obrigatório com os políticos. E o Pânico está começando agora. A gente estava ao vivo pela internet. Como a gente está transmitindo em várias plataformas, o programa fica meio confuso. Mas muito obrigado por esperar a nossa audiência. Dito isso, o nosso convidado de hoje,
1: exatamente,
0: meu querido Zuzi.
1: Boa tarde à nossa rede de rádios aí da Jovem Pan, multiplataforma, TV aberta, internet, para anunciar que teremos uma convidada muito especial, especialista em economia do Brasil, Daniela Marques.
0: Aê!
1: Vai falar da nossa economia. Tem salvação, Samidana?
2: Ah,
1: gastos
2: tá
1: eleitoreiros
2: difícil.
1: E o mercado nacional, que a gente quer muito saber daqui a pouquinho aqui no programa Pânico. É uma convidada que a turma adora e ela sempre fala com maestria. Acredito que você já está preparado também.
0: Muito bem, então solte a vinheta porque vai começar agora.
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3: Resenha,
0: resenha.
1: Oi. Bom, já começo aqui com uma coluna do Estado de São Paulo, que é muito forte, Emílio, e a gente aguardou muito essa notícia até que ela foi publicada.
2: Certo.
1: Estadão, Moraes editou um contrato de 131 milhões.
2: Nossa.
1: Lembra da história do contrato da esposa, da Viviane?
2: Ah, esse contrato.
1: Exatamente. Eu estou falando do contrato da Viviane, que é a esposa do Moraes, e tem a história também do Vorcaro. E aí, segundo os registros, porque a gente tem o print eterno, Morgadão,
2: certo.
1: É uma investigação da Polícia Federal. E a gente envolve de novo o Alexandre Banco Master. De acordo com meados, a alteração ocorreu, porque ele editou, no dia 15 de janeiro, o horário 23 horas de 2024, e aí está no sistema Office, Samidana. O que seria o sistema Office?
2: É o Word.
1: É o Word.
2: Tá
1: lá. Exatamente. Sistema Office. Lá neste contrato tem uma relação onde tem tudo registrado. E sabe o que é interessante? Que temos mais um contrato aí na tela. Que é, ele pede para ser editado no momento onde o próprio Vorcaro pede uma consultoria ao Beta para o senhor Alexandre de Moraes. Então, nós temos aí uma situação para ser bem resolvida no nosso país. E aí vocês me perguntam, o que vai acontecer com tudo isso?
4: O que vai acontecer, Zuzu?
1: Temos uma possibilidade.
4: Qual?
1: Mendonça?
4: Ah, sim.
1: André Mendonça está como relator, ele é o relator do caso.
0: Ele pode incluir o Alexandre de Moraes na bagaça.
1: Não que só coisa. O Alexandre, como sabe quem?
4: Quem?
1: O Paulo Gonet e o Andrei também.
0: Que se encontraram onde?
1: Você sabe muito bem.
0: Você sabe muito bem.
1: Num jantar que a gente conhece, a turma já fala sobre isso. Agora, Emílio, é um caso, né, que a gente lembra que foi meio abafado, até curiosamente, ontem a gente debateu sobre esse assunto.
0: Então, ninguém está falando desse contrato.
1: Não.
0: Esqueceram o contrato.
4: Completamente.
0: Agora voltou à tona porque tem essa outra história.
1: É, e aí a Polícia Federal, eu vou só dar uma resumida, ela encontrou essas mensagens. Quando a Polícia Federal entra no caso, a gente está falando de três investigações paralelas, né? Uma era a PGR, outra a Polícia Federal e outra o próprio ministro.
0: Porque ele pede, o Vorcaro, ele pediria para que ajudasse ele na PGR e na Federal.
1: Perfeito.
0: Ele precisa se proteger.
1: Ele se blindou em todos os poderes. E aí, Samidana?
0: É, bicho. É complicado.
4: O negócio é sério, hein?
0: O negócio é sério.
1: É muito sério, cara. Nesse documento aí, coloca aí, não esse, o outro ponto lá que nós temos aqui, é outra foto, Bernardo. Este. Só vou dar uma destrinchada pra vocês. O Vorcaro fala assim, vamos reforçar lá com o Andrei e com o Paulo. Referências a quem? Andrei Rodrigues, diretor-geral da Polícia Federal. Quem que é o Paulo?
0: Gonet,
1: procurador-geral da República.
4: PGR.
1: E aí a questão central é se o Vorcaro pediu essa ajuda para o Moraes, para o quê? Para protegê-lo. Se a mulher do Alexandre é advogada e ele está editando um contrato, você tem noção do tamanho da bucha, irmão? O bagulho é muito louco.
5: A coisa tá feia.
0: Ó, oh, o Reginaldo. Porra, o Reginaldo voltou lá de Barreto.
5: Quem não for filho de Deus, tá na unha do capeta.
0: Que coisa,
1: o Vorcaro tentou uma aproximação apenas com o Moraes ou foi uma interferência efetiva da Polícia Federal na PGR? Hein? Me digam, me digam. E o que vai acontecer? Agora, o mais interessante é que o André Mendonça, que ele é o relator do caso... É a rua, é a que estava. Gostei dele. É, Morgadão, que eu fico
0: vocês
1: muito...
0: ficam rindo com não. coisa séria.
1: Você sabe que uma das defesas do desespero é a risada, né? Tem gente que fica nervosa e
2: exatamente.
1: É meu caso.
0: Ficam
1: Mendonça
0: rindo.
1: Já está mapeando agora votos para a STF. Porque agora que vem a bucha, a gente quer que esse negócio ande. O que, que é a movimentação? Para essa investigação ir para frente, a gente precisa dos outros ministros do STF.
0: Claro.
1: Só que. Alguns ministros do STF.
6: Caraca,
1: é, vamos lembrar do Toffoli também? O Toffoli também tem
2: os, opa.
1: Putz, tem o hotel, tem o resort. Então, neste momento, agora, saiu nesse momento para a gente fazer bem factual. O ministro André Mendonça está pedindo, né, para o Edson Fachin, que é o quem? É o cara que manda na bagaça lá do STF.
2: Sim.
1: Para fazer a movimentação, para fazer a votação e incluir o Alexandre de Moraes. A CNN disse. Até agora, que o Fachin vai avaliar e também nós temos o Fux. Vai sair? Você acha que eles vão votar para eles mesmos? Porque agora está com o André Mendonça. Sabe o que é o pior, Emílio? De tudo que eu estou contando para você, você fala, putz...
6: pode não dar em nada.
1: Não, além de não dar em nada...
0: Ah, mas não sei não, tá muito exposto,
6: tem muita
0: né,
6: munição,
4: é, tem muita coisa.
1: Tem
4: tá
1: muita coisa.
0: E também agora entrou os Big Globo, né? Big Globes. Uh-huh. Agora entrou todo mundo, é. O consórcio agora abriu o olho. Depois de 7 anos. Depois de 7 longos anos.
1: Exato.
0: Que todo dia a gente está aqui sendo chamado de
4: negacionista,
0: fascista, negacionista, fascista, fake news, extremista, não sei o que. Agora os caras estão falando: olha lá, olha lá.
1: Gigante acordou.
0: Mas o que importa é que nós temos o T3. Aí você me pergunta, o que é o T3?
1: O que, que é o T3?
0: 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Em Gru.
6: Que é maravilhoso.
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0: 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Principalmente São Paulo, os bairros da Moca e tal. Às vezes você tem a oportunidade de morar, de viver na Europa.
1: Opa.
0: E poder dizer adeus a toda essa sujeira que a cada dia, quanto mais a gente mexe aqui, mais a gente vai descobrindo
1: picaretagem
0: no Brasil. E com uma grande oportunidade... 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
1: Oba.
0: O mais importante é isso, né?
2: O mais importante é isso. Boa tarde, audiência. Boa tarde, Emilhão. Obrigado mais uma vez, espaço. É, você tocou no ponto importante, né? O Brasil... está passando mais de 10 trilhões aí de arrecadação de impostos. A gente está passando uma instabilidade muito difícil na questão econômica, né, Samir? Samir sabe muito bem sobre esse assunto. E as pessoas que têm o direito à cidadania italiana, portuguesa, alemã, europeia em si, geral, Emilhão, têm a possibilidade de ter um plano B na mão e muitas vezes não sabe por onde começar. A parte mais burocrática do processo como esse de reconhecimento da cidadania vem no princípio de encontrar... a pessoa, o antenato, a pessoa que viabiliza esse processo, quem é o seu antepassado, reunir a documentação, fazer todo aquele processo de montagem de pasta, que é tradução, apostilamento, e entrar com o processo via judicial. Falando de italiano específico, hoje você está no melhor momento de reconhecer esse direito, Emília. A gente está mostrando aí todos os dias no nosso canal do YouTube, nas nossas redes, pessoas que estão reconhecendo o direito, está com o direito reconhecido todos os dias, logo em primeira instância, mesmo pós-decreto, por conta
0: do... Já na primeira instância já está conseguindo,
2: já,
0: né?
2: Na primeira instância. E o que está acontecendo? A última vez que nós tivemos aqui na semana passada foi um boom de pessoas que retomaram para reconhecer o direito. Isso vai começar a gerar uma fila grande, porque existe uma demanda muito reprimida.
1: Burocracia.
2: Uma burocracia. Então hoje, ó, de 24, você fala no ponto, 24 a 30 meses, no máximo 36 meses, o seu direito já está reconhecido sem nenhum tipo de problema. Toda a parte burocrática fica por conta da pátria e cidadania, Emilhão. Desde encontrar documento, emitir, apostilar e entrar lá na Itália de maneira judicial para reconhecer esse direito e dar acesso aos brasileiros aqui a um plano B de verdade. Imagina, eu estava conversando com uma pessoa em Portugal recentemente. Era uma família que o pai já tinha cidadania, os filhos tinham cidadania e a esposa não tinha. Certo. E ela já estava em Portugal já há 5 anos. Está fazendo mestrado lá para dar aula, Emílio. Você acredita que por ela não ter a cidadania, ela tem que pagar lá um mestrado de 6 mil euros?
7: Olá.
2: Ela está reconhecendo a cidadania dela agora porque ela vai pagar apenas 200 euros. Olha a diferença de custo.
0: Claro.
2: Então você tem acesso a 27 países da União Europeia, acesso às universidades a custo zero, acesso à saúde pública, acesso às melhores universidades à sua disposição, Estados Unidos sem necessidade de visto, Emiliano. Uhum. Então as pessoas não podem perder tempo para garantir esse direito e é um privilégio para o brasileiro, né?
0: Claro. E principalmente que você pode transferir para sua família também a cidadania. Isso é muito importante. 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
2: 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O Veneza é o tribunal que tem mais fila.
0: Tem fila.
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0: 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É. Sobe, vai lá subindo a
1: cassacione, eu gosto de dizer.
0: Muito bem. Então tá aí, ó. Tem um telefone aí para você.
1: Boa, Thiagão. É,
0: pensar num plano B aí, porque
6: sempre
0: afinal
6: bom.
0: De contas...
6: Quem tem opção, tem valor para...
0: É isso aí.
6: Para onde...
0: E se você tiver a oportunidade de mandar seus filhos, faça ontem.
1: É. Porra. Mas como é que é a oportunidade? Você sempre
0: a fala oportunidade
1: isso,
0: é ter uma grana de poder pagar pro filho ir embora do país, porque o país vai pro buraco.
1: É.
0: Com toda a certeza. Porra, del mundo.
1: São tão novinhos.
0: É claro.
6: É certeza del mundo?
0: Você quer o quê?
6: É certeza del mundo?
0: É lógico.
1: Del mundo.
0: Ou não.
1: O país vive um drama.
0: Você não tá vendo.
6: O fundo do poço tem um alçapão aqui no Brasil.
0: Vocês não estão vendo, parece que vocês não estão vendo. Parece que
1: tá cego.
0: Tá tudo bom. Vou fazer o break do Reginaldo agora. Reginaldinho, é com você.
1: Opa!
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0: isso aí, arranjo seis
1: é muito prático, né?
2: Olha, mãe, muito
1: que
2: bem.
1: Dupla.
3: A dupla é fantástica.
2: Essa muito dupla bem. É o tesão de qualquer Bora, forma.
4: Aí está diretamente às ruas de São Paulo, nosso herói do Brasil, nosso querido Fuzil.
2: Vai, suba.
4: Mais uma. Trio animal,
2: mais uma. Mais uma.
4: Aí está hoje presença dele.
2: O sapinho.
4: É o sapinho do amor. Como é que está o dólar, professor Samidana?
5: Nesse momento, o dólar cai, cai bem. Ele cai 0,74 e está sendo negociado por R$5,15.
4: Do Rio. Por que caiu tanto? O que, que é? O, alguma coisa referente à guerra? A guerra?
5: Guerra? Hã? Sim, na verdade, os Estados Unidos aí ficando mais tranquilos, caminhando um pouco para a paz.
4: E o petróleo da Venezuela também?
5: Também ajudou.
4: O Trump disse que ia
5: o
4: dar
5: Trump
4: uma...
5: conseguiu 65 milhões de barris, né?
4: Um depoimento... É isso?
5: Porque com isso deixa a inflação americana mais regulada, e com a inflação americana mais regulada, os juros por lá podem descer. Comparativamente, né, o Brasil fica com juros maior, então muitos reais ficam em território brasileiro.
4: Pois muito não. Bem. Aí está professor
2: muito
4: Samidana.
2: Muito competente, é. Sami, né? Impressionante.
4: Samidana é muito competente.
2: Oh. Ele é. Oh. Quando ele quer, ele
4: é o Messi casal. Jogando no como é que chama aquele time lá? No Ibis.
2: No Ibis, sem dúvida.
4: O que mais? O que você está trazendo aí? Fora essa bomba. E vai dar uma briga agora. Ah, o STF, né?
2: Você sabe que...
1: Já tá, né?
2: Tem uma frase do Milor Fernandes que ele fala o seguinte: democracia é quando eu mando em você. Ditadura é quando você manda em mim.
4: É isso aí.
2: E agora quem vai mandar em quem, Morgadão? Segundo a coluna da Malu Gaspar, o clima é de bomba atômica.
1: Clima terrível.
2: Clima de bomba atômica no STF. E aí, agora, enquanto a gente está no meio do programa, o Estadão deu uma atualizada. Porque imagina o seguinte, Emílio.
4: Como você rouba notícia, hein?
2: Não, eu não roubo, eu tô dando aqui. Ó. Estadão. Borcaro consultou sobre fugir do país.
4: Não, é que ele tinha falado de ir para Dubai.
2: Abu Dhabi. Eu sei, mas calma aí. Se você liga pro ministro e fala, ministro, o que você acha, hein? Fico em Abu Dhabi, eu volto. Pô, meu. O cara consulta o ministro?
1: É o ministro do turismo?
2: É, você acha que é melhor ficar por lá ou eu volto e vai não vai dar nada. Então vocês imaginam o que pode acontecer agora com a nova delação do Vorcaro, que quem é advogado dele, o Sami também conhece junto comigo, é o Daniel Bialski. Vamos aguardar sobre os novos depoimentos. O clima é horrível. Agora, você sabe que eu fiz uma apuração? Você pode falar que eu sou muito incompetente, mas às vezes eu trago furos. Ontem teve mais um jantar.
1: Ih, rapaz.
5: Eu vi.
2: Ontem tivemos mais um jantar.
1: Estão jantando?
2: Sabe o que teve?
5: Sabe de quê?
2: Uma turma que você já conhece muito bem. Entrada, ravioli de lagosta com bisque de camarão.
5: Bom,
2: prato
5: hein?
2: Principal, robalo com crosta de ervas.
1: Não, parou.
2: Juro, tô falando de sério. Pode pesquisar. Parou.
1: Maravilhoso.
2: O prato de ontem foi robalo com crosta
1: até
2: de ervas.
1: Os caras estão brincando.
2: Os caras estão comendo robalo. Ontem teve um jantar, presidente Lula, junto com grandes empresários e banqueiros. Lá estiveram nomes poderosos que a gente pode citar aqui. O Galípolo não foi chamado, Samidana.
5: Não, foi. Sabe quem não foi também? Foi o Dario Durigan.
4: O Durigan que é do... que é o ministro, né?
5: Ele é o ministro. O Galípolo não é...
2: do Banco Central.
5: Teoricamente é independente.
2: Mas aí se você fala que é independente, então alguns ministros da STF também não deveriam estar em jantar.
4: Não é. É porque o Flávio Bolsonaro fez o jantar aqui.
5: Com
4: a
5: Faria Lima. São Paulo.
4: Empresário de peso.
2: Isso.
4: E aí disse que o Lula reclamou. Aí falando, vocês também não convidaram a gente não foi.
5: Os caras vão encontrar.
4: Agora, esse negócio aí do Moraes,
2: certo.
4: O que ele explica
2: certo.
4: É o seguinte.
2: Me explica.
4: Que é esse contrato.
2: O contrato
4: sim. Com o Banco Master. É. Ele fala que foi confirmado em 24 entre o Banco Master e o escritório da Viviane. 129 milhões em 3 anos, pagamentos de 3,6 milhões. Diz o seguinte.
2: O quê?
4: Escritório. Serviço jurídico consultoria. Relacionados a compliance, códigos de ética, questões regulatórias, o escritório afirma ter realizado 94 reuniões.
2: Porra, meu! 94. Nem a gente aguenta.
4: E 36 pareceres.
5: Eles estão vindo na reunião aqui de pronto.
4: É isso que está valendo, além de contratar outros escritórios para trabalhos específicos. Segundo a defesa de Viviane, Moraes foi consultado por ela sobre eventual impedimento legal. Então ela diz o seguinte: Por que que, por que o Moraes entrou na parada? Porque ela falou, ô Moraes, isso aí tem algum impedimento de você aí ser ele... meu marido? Justamente porque ele é o marido da sócia, dela que é sócia desse escritório. Então, é isso aí.
2: Não é isso aí.
4: É isso aí. Só que a novidade de hoje, pelos registros digitais encontrados no celular do Vorcaro, indicariam que o Moraes editou a versão final do contrato. Ele pegou e...
2: Isso. Fez exatamente isso.
4: Como ministro Alexandre de Moraes.
2: Isso.
4: Então aí que está o rolo, o entendeu?
2: Não é?
4: Foi explicado dessa maneira, só que aí pegaram esse Leonardo.
2: Não é pouca coisa.
4: Aí o escritório afirma que ele simplesmente analisou o documento para ver se tinha algum impedimento.
2: Então
4: agora...
2: Ele só analisou.
4: É. Não sei, isso é o que
2: não,
4: tá,
2: tô falando, é o que tá falando. Exato, essa é a investigação. Essa é a investigação.
4: É controverso essa história aí.
2: Não, mas pega o texto, cara. Bom, outubro do dia 30 também.
4: Porque também, qual é a prova definitiva?
2: Que sim.
4: Não tem uma prova definitiva. Esse é que é o negócio, não tem, entendeu? Não. Esse é que é o problema, é isso aí.
2: É, se você vai fazer
4: porque,
2: uma...
4: Porque se ele tem uma prova que ele usou o cargo para ajudar o Vorcaro, mas não tem essa prova, tem?
2: Certo. O que você acabou de relatar, que não é sua notícia, é do Estado de São Paulo, que fez essa investigação da Polícia Federal, onde mostra esse documento, onde o ministro edita o texto, é uma prova.
4: Então, porque até então é o conflito de interesse.
2: Isso.
4: É isso que...
2: Fala
4: isso.
2: Assim, olha, ela é advogada, ela pode fazer o que ela quiser, né? Porque independente de eu ser ministro, ela exerce a advocacia.
4: Isso.
2: Acabou, você contrata advogado. Como, na verdade, né? Vamos falar a verdade aqui, o Daniel Vorcaro contratou vários advogados interessantíssimos, que têm tráfico de influência.
4: Claro.
2: Por exemplo, vocês conhecem lá, o cara, né, trabalhou muitos anos, o Temer.
4: É o seguinte, então, existe uma máxima.
2: Tem mais uma.
4: E é bom você anotar isso. Anota na palma aí da sua mão.
2: Eu vou gravar.
4: Certo. Você grava.
0: O Bolsonaro fazia.
4: Então grava aí, ó.
5: Anota aí.
4: Anota aí, ó.
6: Fala. Eu não vou anotar que eu tenho.
4: Em Brasília não tem trouxa.
5: Eles mandaram todos pra cá.
4: Isso. Todos vieram pra cá.
0: 100% de certeza.
7: Em Brasília não tem trouxa.
4: É isso. É isso, gente.
5: Põe no seu despertador.
4: Põe no seu despertador isso.
2: Todo
4: dia quando você acordar.
5: Você
4: lembra que não tem tonto em Brasília. Tonto tem no resto do Brasil.
2: Isso.
4: Muito tonto. É forrado de trouxa.
0: O que mais tem?
4: Muito bem.
2: Ô, Manolo, olha
4: lá, já vou ter que tomar. Eu tô sonhando todo dia, cara. Olha, eu vou dizer uma coisa pra você. Todo dia agora eu sonho.
0: Nem me fala.
4: Quer saber o que eu sonhei hoje?
2: O que é?
4: É que meus sonhos são péssimos. Mas eu vou falar uma coisa pra você. Isso aqui pra dormir... Olha,
2: é maravilhoso.
4: E eu gostaria de agradecer, não sei nem se foi você ou se foi o Daniel que falou, que eu estava tomando de manhã.
2: Fui eu.
4: Foi você
2: que falou? Eu avisei, eu falei,
4: eu estava tomando de manhã
2: o
4: magnésio, eu estava tomando de manhã e não que eu tenha dificuldade para dormir, mas eu não sonhava.
2: Sim.
4: E disse que o sonho é muito importante, que é o REM, né? O sonho REM, isso. Quando você tem... E aí eu passei a tomar 2 horas antes de dormir. Que eu tomo lá meus remedinhos e tal, não sei o que. Eu tomei magnésio, 2 cápsulas antes de dormir. Sonho praticamente toda noite. Mas essa noite eu sonhei que eu tava em Saint-Tropez.
2: Maravilhoso.
4: Bom. Você vê. Um lugar bom.
2: Bom,
0: lugar bom.
4: Uma gente meio desconhecida e eu tava lá. Só que eu esqueci meu remédio de pressão.
2: Esqueceu na praia? Tava na praia?
4: Não era praia, mas eu tava lá.
2: Putz,
4: e aí eu abri, eu falei, puta, necessário. Meu remédio
0: de pressão. Não tinha uma farmácia?
4: Meu remédio de pressão, esqueci meu remédio de pressão. Eu falei, mas quer saber que se dane? Eu vou ficar 10 dias aqui. Você acredita?
0: Acredito. Que aflição, né? Um sonho que
2: sonho muito real, né? Ele é colorido, o sonho.
4: Sonho aflito, mas... É muito importante você regular o magnésio no seu corpo, não é isso?
8: É para dormir bem, né, Emílio? Dormir bem, acordar com energia, com disposição. E claro, esse sono profundo é o sono que você sonha, que você lembra alguns detalhes. A gente bagunça um pouco no sonho, né? Então a gente mistura os sonhos. Normalmente a gente não lembra de todos, porque a gente sonha demais durante a noite, quando a gente tem um sono profundo. Então isso é muito bacana. E além de melhorar o sono, ele também ajuda muito na memória, foco, produtividade, tira aquela irritabilidade, aquele estresse, aquele cansaço. Eu estava conversando com o Alba no corredor, e ele estava falando justamente isso, Emílio. Ele estava falando que ele estava dormindo melhor, né, Alba?
9: Ó, você dorme melhor, né? Tomando dois antes de dormir, você dorme melhor e você acorda mais disposto. Principalmente você que tem aí um dia mais complicado, né? Você acorda cedo, né? E, obviamente, né, com criança, você fica todo desregulado. Então, te ajuda a dormir melhor, você acorda mais disposto e se você tem algumas dores nas juntas, né? Por exemplo, dor no ombro. Tinha um dor no ombro e de tanto... O meu filho, ele tá com 6 meses, ele tá com 9 a 10 quilos. E a criança exige ficar em pé. Fique em pé, né? Então fica com a lombar. Dor da lombar também, que ajudou muito na dor da lombar. E de quebra também ajuda o intestino. O intestino também funciona melhor. Então você só tem ganhos. Eu só tive ganho com magnésio.
8: É bacana, né, Alba? Até porque o Emílio, ele falou do intestino. Eu acho muito legal a gente falar. Algumas pessoas perguntam, né? Ele prende o intestino? Não, o magnésio, ele hidrata o intestino.
9: Exatamente.
8: Ele vai hidratar o intestino, seu intestino vai trabalhar como um reloginho. Isso é muito bacana a gente falar, até porque no intestino é produzido algumas vitaminas do complexo B, que são vitaminas importantes justamente para ajudar na construção de testosterona, ânimo, disposição, combater aquele cansaço, aquela fadiga. Então o magnésio, ele colabora demais para a nossa saúde, são mais de 300 pontos. 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
9: Por quê?
8: O magnésio, ele tem a vasodilatação, ele melhora fluxo sanguíneo. E normalmente quem tem pressão alta ou colesterol alto pode comprometer as veias e as artérias. E o magnésio, ele fortalece, ele melhora muito essa vasodilatação, evitando ali desde inchaço, formigamento, má circulação, que são fatores que podem gerar problemas cardíacos, Emílio.
4: Muito bem. Bom. 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
2: É meu.
0: Sabe quem você tá lembrando?
1: Quem?
0: O Clodovil.
3: Meu amor, olhe pra câmera da verdade.
2: Depois vem os caras me cancelar e me encher o saco.
0: Aí você
2: fala, ó, Emílio se ferrando. Que legal.
1: O dedo no anel.
2: Deixa ele se ferrando.
3: O anel
2: tá. Eles gostam. 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
2: É isso aí. Vou fazer o break do Reginaldo agora. Vai lá, Reginaldinho.
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5: Clostridiose, um perigo silencioso no rebanho. Você já ouviu falar da clostridiose? Ela é uma doença grave causada por bactérias do gênero Clostridium, que vivem naturalmente no solo e podem provocar a morte dos animais de forma rápida. Entre os sinais de alerta estão febre, dificuldade para andar, inchaços, falta de apetite, apatia e, em alguns casos, morte repentina de animais que pareciam saudáveis. Ao perceber qualquer alteração, procure imediatamente um médico veterinário para identificar a causa e proteger o restante do rebanho. Mas a melhor estratégia continua sendo a prevenção. Manter a vacinação em dia, seguir um bom manejo sanitário e contar com orientação técnica são atitudes fundamentais para evitar doenças e prejuízos. Lembre-se, prevenir é sempre mais seguro do que remediar. Essa foi mais uma Pílula do Conhecimento. 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Até a próxima.
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13: Chove.
14: É isso aí.
13: Exato. Chove é como
15: eu se venho tivesse... 45 minutos, meia, eu demorei 1h15 hoje.
14: Meia hora de chuva, 3 horas de trânsito, é isso.
13: O que mais, Zuzu?
14: Só pra
13: então
14: ficar
13: vamos lá,
14: no
13: vamos segurar
14: do Bolsonaro. Aqui. Vamos nós. É. Deixa eu falar uma coisa. Uma das coisas mais terríveis da política é a traição. Vocês devem lembrar
16: não
14: do Mourão.
16: Política.
14: Bom dia.
13: Judas.
14: Pô, é o seguinte:
13: Judas traiu.
14: Me assusta, Emílio, quando você coloca o Jair Bolsonaro, que sempre tá nesse páreo aí, discussão.
16: Jair. Sim.
14: Pô, o Mourão era o vice.
17: Bom dia.
14: Era ou não era o vice? Ele não era alinhado com o Jair Messias,
16: claro,
14: Bolsonaro?
16: Que era.
14: Mas, não, sempre tem.
15: No começo era.
14: Eu vou falar o que aconteceu com o Bolsonaro e vocês podem raciocinar comigo aqui. Quando o Bolsonaro estava no poder e ele colocou muita gente lá, alguns tentaram puxar o tapete.
15: Opa!
14: Vários.
13: Sim, mas você tem que pensar o seguinte: o Jair foi eleito pelo povo.
14: É certo. Isso.
16: O pueblo.
13: O povo decidiu votar no Jair Messias Bolsonaro, o velho.
16: Certo. Agradeço.
13: Por quê? Porque o Jair não tinha dinheiro, não tinha partido, ele não tinha nada. Tinha lá, fazia lá na casa do Marinho, o celular, o povo. O povo escolheu o Bolsonaro e falou, esse vai ser o cara. Entrou um monte de gente junto com esse Bolsonaro, que não se sabia quem era. O Mourão... tentou lá com a... Ela vinha aqui no Pânico também, tentou de vice.
16: A Joyce.
13: Não, a Joyce não, porra.
16: A Zambelli.
13: Não. Porra, aqui ela é vereadora.
14: Janaína Pascoal.
13: Janaína Pascoal.
16: Ah, sim, sim, sim.
13: Verdade. Tentou a Janaína, tentou não sei o quê. Todos, tudo naquilo. Quem vai ser? Entrou.
14: Eu lembro.
13: Moro. Moro.
14: Sim, o Moro também.
13: O Moro. Aí o Bolsonaro colocou o cara lá no da pesca.
14: Também.
13: O
14: também.
13: Catarinense.
14: Também.
13: Não é? Pegou lá o ministro que ele conhecia da Covid, porra.
14: O Mandetta.
13: Que ele conhecia. Não, mas, conhecia ali.
16: Mas também tinha uma coisa, né?
13: Era a turma que entrou toda aquela.
15: Todo mundo junto.
16: Mas o Bolsonaro não tinha um quadro. Então ele foi conhecendo as pessoas e pegando.
13: Porque ele
16: de outro partido
13: então,
16: que já tem os quadros.
13: Eu sei, mas ele pegou o cara. Por isso que ele fez tantos técnicos.
14: Tarcísio, ele pegou profissionais.
15: Tereza Cristina.
13: Só que no meio.
15: Paulo Guedes.
13: Vieram os Leonardos.
14: Claro.
16: Nem juntos. Na caixa de bombom.
14: Demais.
16: Sabor banana.
13: Isso aí.
14: É que ele tava, o Bolsonaro tava fazendo gol, veio a galera abraçando pra comemorar junto. E agora eu tomo lá da cá. E aí, Bolsonaro?
13: E agora. Você tá vendo quem quer quem. Então, entendeu? Mas é muito assim a vida.
14: Desde a pandemia, desde o governo do Bolsonaro, a gente já viu a turma chama, vocês usaram um termo aqui, que é pular do cavalo.
15: Sim.
14: Agora o Mourão me assusta muito, ele pular do cavalo e apoiar o Lula, ele tá apoiando. Segundo a reportagem aí.
15: Mentira.
14: É verdade.
13: Não, você não lembra, você não lembra o que ele falou?
16: Eu não acredito.
14: Tem que apurar. Não, peraí. Possível,
13: você não lembra o que ele falou quando o Bolsonaro estava no final, na transição lá?
14: Lembro que ele não concordava também e ele queria o protagonismo. Como ele era vice, ele falou, é agora que eu vou dar o bote, bonitão. É, claro. Quando ele tinha o microfone na mão, Alberto, a gente lembra que o Mourão também, além do bom dia que ele dava...
13: O vice é o primeiro a querer te derrubar.
17: É isso aí, a gente já viu isso aí.
13: Pô, claro, pô.
16: É o cara que ganha
13: essa ausência. Essa história é, porra.
14: Tem que ver se...
16: Os imperadores,
13: lógico. Assim.
14: E ele está no Senado, né, o Mourão, que é interessante. Tá. E só está no Senado porque ele ganhou o capital político com o Bolsonaro.
15: Claro,
14: como você disse aqui, ninguém lembrava, conhecia muito ele na política. Ele é o cara do Exército, a turma conhece ele de lá. Agora ganhou essa notoriedade. Agora, o que me assusta, e a gente está nesse momento, né, eleitoral, é que, através desses acordos, o Fuzil pegou um jornal lá. Você viu quanto foi de emenda? Mais de 40 pau que estão liberando nesse momento.
16: Isso já por ano que vem.
14: Já, a gente vai falar com a Daniela Marques. Quem está apoiando o Lula... também que a gente mostrou aqui, senhor Hugo Mota e Alcolumbre.
13: Claro, porque eles querem se manter.
14: Lógico, porque quem está no poder quer ficar mais tempo e quem está no poder quer mais dinheiro também para governar. Então acontece dessa forma no nosso país, mas você vai ver o rombo daqui a pouco com a Daniela Marques.
13: Que dê a Daniela?
14: Vai ter que tirar da saúde e vai ter que tirar da educação. É isso que eu vi no noticiário. Todo esse rombo do governo... não vai conseguir pagar a conta e a Dani vai explicar como é que vai fazer isso para o ano que vem.
13: E agora, o Congresso vai fazer um esforço aí essa semana tal para passar tudo que passar as blusinhas.
16: Mas você viu que ia votar hoje o negócio da blusinha e já não vai mais.
17: Provavelmente por conta da repercussão desses... do que tá passando aí. Do
13: Moraes?
17: É, de todo mundo.
14: Lógico.
17: Aí.
14: Lógico.
13: Tá enrolado, hein?
14: Tá enrolado. Mas você sabe que é interessante? Enrolado. Sempre que tem uma bomba no governo, solta-se uma outra bomba pra também ter outra.
16: Uma maior.
14: Uma maior. É
15: lógico.
14: Não é verdade?
17: Você só detona uma bomba com outra, amigão.
14: Você concorda? Ó, para analisar, Emílio. Vamos lá.
13: Ó a bomba.
14: A bomba. Até ontem... era o Lulinha.
17: É isso.
14: E hoje é o Vorcaro. E amanhã vai ser... eles vão ficar trocando. É Lulinha e Vorcaro. É isso aí. Por quê, Alberto?
16: É que nem festa junina. Um grita, ó, Vorcaro!
14: Por que não resolve os dois ao mesmo tempo que tem relação? Vamos aguardar.
13: Porque é muito escândalo. Porque o Brasil chegou numa coisa que a gente nunca imaginou que isso fosse acontecer. Chegou?
14: Passou de todos os limites.
13: Cadê o pirulito? Chegou o pirulito.
16: Cadê o pirulito?
13: Cadê o pirulito? Pirulito repórter.
17: Pirulito repórter é ótimo.
14: Sabe o que eu queria pedir? Porque a gente vai falar só de economia daqui a pouco.
16: Sim.
14: Mas é a história da Latam, né, Samidana?
16: Da Latam tem um
14: putz, cara. Você viu a história da Latam? Você chegou a ver isso daí, do CEO da Latam?
13: Paga 2 bi, vai pagar 6.
16: A gente tem um vídeo, se você quiser chamar.
13: Mas é aquele negócio que quando teve lá a reforma tributária...
14: Opa!
13: Que ficou lá 300 anos e vai ser pior. Vai ser muito pior.
14: Vai
16: ser repassado.
14: Vai vir pra gente. É.
13: Então põe aí, já
14: põe aí.
13: Já cola com a economia. É o CEO da Latam, isso, que é a companhia aérea.
14: Vai lá.
13: Tem aí?
14: Foca!
18: Foca na economia! Foca na economia! Samuel Dana!
15: Vai, Samuca!
16: Obrigado.
14: Economia de casal.
16: Eu estava jantando quando o Daniel Zucker me mandou esse vídeo. E aí eu fui apurar.
14: Opa.
16: E a gente tem aí, olha o que o presidente da Latam, o senhor da Latam Brasil, disse. Pode rodar, Bernardo.
19: A Latam paga 2 bilhões de reais todos os anos em impostos. Com a reforma tributária, ela vai passar a pagar 6. E não é a Latam que paga, é o cliente que voa com a Latam que vai pagar isso.
13: É isso aí.
19: Então, a gente não está pedindo incentivo. O que a gente está pedindo é um plano de longo prazo, clareza nas medidas de fomento do turismo, para que a gente tenha cada vez mais pessoas viajando no Brasil, e uma reforma tributária que não aumente a carga, que mantenha a carga como ela é hoje.
13: É isso aí.
17: Não tinha o pobre que gosta de viajar?
14: Ué. É bom, né? O pobre vai viajar.
13: É o seguinte. O que vai se ferrar é quem está fazendo serviço.
16: Serviço.
13: Porque serviço
16: você não,
13: é a desgraça.
16: Vai pegar na margem.
13: E você viu o PIB que fechou ontem, não é isso?
16: Não, o PIB não.
13: Fechou, fechou agora, fechou o trimestre.
20: Ah, tá. Não,
13: fechou o trimestre. Fechou o trimestre. Só deu um PIBzinho por causa do agro.
20: Sim.
13: Se o serviço foi indústria 0,1.
20: É nada.
13: É nada. O parado. Se não tem o agro, ia ser zero o PIB.
14: Ou negativo.
13: E agora imagina quando vier a reforma tributária, como é que vai ficar o serviço?
20: Não,
13: é... Meu, o futuro do Brasil é complicado. Mas porque, não acha que vai ser essa brincadeirinha, não?
20: Fica rindo,
13: não, que a gente gosta de ficar rindo. É, uma notícia e um sorriso.
14: Não tem mais.
20: Ó, vamos lá para um, eu vou pedir pro TP para um, porque teve uma pesquisa interessante sobre a percepção econômica. TP, isso, saiu ontem uma pesquisa liderada pelo Instituto Nexus, contratada pelo BTG Pactual. A Nexus ouviu 2.005 pessoas de 16 anos ou mais por telefone entre os dias 28 e 30 de agosto. A margem de erro é 2 pontos percentuais, para mais ou para menos. Nível de confiança 95%. A pesquisa está registrada no TSE, no código BR-089-00 de 2026. Vamos ao que interessa, Emílio. Para 53% dos entrevistados, ou seja, para a maioria, a situação econômica do país está ruim ou péssima? Ruim ou péssima? Mais da metade acham que está ruim ou péssima. 27% diz que está regular. E só 18% classificam como boa ou ótima. Na pesquisa anterior, que foi no dia 24 de agosto, 50% falavam que estava ruim ou péssima. Ou seja, aumentou a parte que fala que a economia está indo para o buraco. Quando você fala sobre o futuro, os números mudam um pouco. E aí, cada um faz o entendimento por que vai mudar. Fala assim, para os próximos 6 meses, o que você acha? Aí, 39% falam que vai melhorar um pouco, ou muito. 30% falam que vai piorar. E 22% fala que vai ficar igual. E aí, uma coisa interessante comportamental que tem, é quando a pergunta fala, e você? Porque uma coisa fala, tá ruim? Vai ficar ruim? Mas e você? Vai estar melhor ou pior? Olha que interessante. O cara acha que está ruim, acha que não vai ficar boa a situação do país, mas ele acha, 44% responde que a situação própria vai melhorar.
13: Mas ninguém acha que vai piorar.
20: Fala assim, vai ser ruim para todo mundo, lógico, mas eu vou ficar bom. 32% acha que vai ficar igual, não,
14: mas é uma, 14% mas é uma pior. Ilusão maluca, tá, todo o cenário está péssimo.
20: Exato, mas o cara acha, mas eu...
13: Por quê? É o time do Santos, não quer, tá tudo indo porque ruim. Porque a esperança é a última que morre, não, pô. Mas é o que você acha que existe? O que você acha que existe se a esperança é a última que morre?
14: Caraca,
20: velho. Mas você vê como é que é. E a última notícia, essa não está confirmada pela empresa, mas ontem a New Feed, que é um portal de notícias, de negócios, falou que a Chili Beans está prestes a entrar em recuperação judicial.
13: É uma gigante.
20: É. Os documentos já estariam na mesa do nosso querido Caíto Maia para assinatura. A própria empresa revelou que tinha uma dívida em 2023 de R$216 milhões. Agora, tem um documento que ainda não foi auditado que fala que em 2024 subiu para 290. E mais, e essas fontes ouvidas falaram que no final do ano passado, 2025, já estaria em R$600 milhões. A rede tem hoje cerca de... Estamos de volta na programação da Jovem Pan falando da Chili Beans, que, segundo rumores, estaria prestes a entrar com recuperação judicial. A rede hoje tem cerca de 1.300 pontos de vendas entre lojas e quiosques. Então você vê, ninguém está aguentando os juros, a economia indo devagar, a inadimplência, as pessoas estão estranguladas com o mercado e aí todo mundo sentindo. Esse é o primeiro sinal. O próximo é a gente vendo empregos fechando, uma crise mais severa, um movimento muito parecido, Emílio, do que está tendo esse ano com o que aconteceu naquela transição da Dilma, quando o Brasil, em 2015, 2016, entrou na pior recessão da história.
13: Então, mas a Dilma, quando caiu a Dilma, entrou um monte de reforma.
20: Sim, mas foi no impeachment. Ela foi reeleita no ano anterior. Não,
13: sim. Mas ali demorou 7 anos para o Brasil voltar a ficar... É uma coisa que demora muito.
20: Mas
13: né?
20: A gente não aprende. A gente não aprende. Você vê que a gente está num momento muito parecido do ponto da reeleição da Dilma. Não, ou seja, a gente tem um prenúncio de uma crise mais severa.
13: Ah, mas a Dilma, ela tinha 89% de aprovação.
20: Isso,
13: de aprovação.
20: É, porque ela fez um monte de populismo.
13: Isso,
20: fiscal,
13: encheu de populismo.
20: Até isso. Nos moldes.
13: Mas isso em 12, tá, né? Isso em 12.
20: 12, mas segurou até a reeleição.
13: Foi 12? Foi 10?
20: Não, não.
13: Ó, foi quem 14 chegou. A reeleição. Agora, ó, quem chegou.
20: Agora vamos deixar.
13: Quinhentinha.
20: Que ela
13: agora nós vamos acabar com ela. Agora nós vamos acabar com ela.
14: Isso.
13: Nós vamos acabar com ela.
14: Vários
13: senta
14: cortes.
13: Aqui. Vários cortes.
14: É.
13: Senta aqui, ó. Vamos acabar com você agora. Presta atenção. Uma salva de palmas aqui, ó. Está aqui ela, que é sucesso. Sucesso. Por isso que o que aconteceu? O que aconteceu? Daniela Marques aqui com a gente, conversando aqui. Companheiro, o que aconteceu? Se atrasado esse dia? Muito trabalho, muita coisa.
0: O candidato está me esfolando. Flávio Bolsonaro. Muito. 24%.
13: Muita entrevista. Eu tenho acompanhado você. Sim. Com vários jornal, UOL e tal.
0: Foi divertido.
13: Não. Tenho acompanhado. Mas, ó, nós estamos aqui falando e nós estamos meio desesperados.
0: Eu gosto quando eu venho aqui, porque são 1, 2, 3, 4, 5, 6, 7.
20: Sete antas.
0: 7 contra 1. E eu, se não gostar das perguntas, eu posso falar que é misoginia.
14: Boa, você já levanta a carta.
20: Sete antas contra uma.
14: Puxa a carta.
20: Men's uma pessoa preparada.
13: Oh, agora presta atenção.
0: Vocês
13: presta
0: podem
13: atenção.
0: Me acusar de women planning.
13: Isso. Presta atenção. Nós estamos falando aqui sobre o futuro. E o futuro. O futuro nosso está feio. Se você olhar o futuro do Brasil, ele está feio. E não interessa. O Lula diz que não dá muita importância para o futuro. Não, isso aí a gente resolve.
14: Marolinha.
13: Mas eu acho que as pessoas estão preocupadas. Principalmente, por quê? Porque a gente está vendo Americanas pedindo recuperação, Casas Bahia, Toque Estoque, Casa e Vídeo, Polishop, Dia Brasil, que é o supermercado grande, Marabraz, Pão de Açúcar, Habib's e agora,
14: Chili Beans.
13: Segundo o senhor me falou, Chili Beans. Oi, Light, OSX,
14: caceta.
13: 1, 2, 3 milhas, Max Milhas, Agropecuária também está nessa história, Grupo Itaipava. Meu, é impressionante, impressionante.
14: Sem colocar a galera que já saiu do país.
13: Impressionante o que a gente tem de empresa grande pedindo recuperação judicial ou quebrando. O que está acontecendo, Daniel? Você que, porra, você que já teve lá, já que trabalha, você que conhece.
0: Tem um futuro logo ali, ainda bem que falta um. A gente está em contagem regressiva e falta um mês para o Brasil decidir. Se quer continuar indo andando pelo precipício. Eu fiquei chocada, Emílio, que eu vi uma fala do coordenador do plano do Lula, que é o Gabriele. Ele disse que essa história de fiscal, que eu traduzo para a dona de casa, que é gastança, quanto entra, quanto sai, e é um governo que gasta mais do que arrecada, apesar de esfolar todo mundo em impostos todo mês, tem um buraco. Ele disse que é meio que fake news.
13: Isso, então, meio?
0: Ele disse que é meio que
14: como
0: fake que news.
14: É meio que fake news.
13: Como que é meio?
0: Sensação, é a sensação. É igual a sensação de que tá os números estão uma maravilha da economia.
14: Opa.
0: E isso é meio que fake news. E essa história de fiscal é coisa de mercado, sendo que não tem coisa mais social do que isso. Por quê? O espelho está aí. O governo, quanto entra, quanto sai. Eu disse aqui, se levar uma dúzia de dona de casa com um tesouraço na mão para cortar viagem, super salário, privilégio, 40 bi de contrato terceirizado e por aí vai, 10 mil imóveis desocupados enquanto se paga aluguel. Não. É buraco nas estatais, é buraco no resultado, se endivida para pagar a conta, depois de ter aumentado mais de 30 impostos ou criado. Aí o resultado, maior juro real do mundo. Esse juro está na dívida da Casas Bahia, e está na dívida do cara que compra geladeira na Casa Bahia, porque é a base de todo mundo. E está arrastando todo mundo para o mesmo buraco. Então, é óbvio que o modelo está errado, que é um modelo que fica achando que é. Aí um diz que é meio que fake news, O vice-presidente disse num evento que eu fui no Santander que a saída é pelo lado da receita. Da onde vem a receita, Emílio?
13: Sim.
0: Dos impostos. Vai aumentar, vamos embora, se for lá mais um pouco.
13: Então, mas não tem mais de onde tirar.
0: Ontem, pra você ter ideia, ontem eu fui pro Shopping Brás, lá. São 2 milhões de sacoleiras no Brasil. Tava lá, aliás, tô com o look todo do Brás hoje aqui. Oh. Um beijo para sacoleiras do Brás. E eu conversando lá no Brás, cheguei a fazer... no programa Caixa para Elas, eu fiz um talk com o Ratinho lá dentro, a gente levando formalização, orientação financeira, crédito, né? E tudo isso que a gente quer falar, quando o Flávio fala que a Caixa vai ser o banco da prosperidade. E aí um senhor de uma barraca me chegou assim: você parece aquela menina que fala na televisão e ajuda o Flávio? Eu falei: sou eu mesmo, não pareço não. E aí ele era uma coisa tudo de crochê feito à mão, ele: o fiscal da Receita já apareceu nas crocheteiras. Taxaram, ó. Estão metendo ferro nas crocheteiras. Então, esse é um país que não estimula as pessoas a crescerem. Você quer um governo que esfola e a gente paga a conta de Brasília. O Brasil inteiro hoje está pagando a conta de 38 ministérios que não funcionam. Que gastam mais de 100 bilhões de reais para existir. Então, o problema é simples, que está arrastando as famílias e as empresas. Tem que frear e dar uma freada de arrumação e botar as contas no lugar. Simples assim.
13: Então, quando você estava lá com o Paulo Guedes, eu lembro que vocês cortaram não sei quantos mil cargos, aqueles cargos, como é que chama?
15: Comissionados.
13: Comissionados. Vocês cortaram e voltou agora na carreta. Como é que você faria um ajuste fiscal desse governo que você está vendo? Tem 38 ministérios, tem essa turma toda. Onde é que corta isso?
17: Uma limpa, né?
0: A gente até botou o jogo do tesouraço. Entrem jogotesouraço sem o cedilha.com.br. Dei a tesoura. Meu filho já cortou 17 bi de gasto, de coisa que ele acha que não serve pra nada.
13: Ah, é? É. Tipo o quê? Viagens?
0: Viagens, 7 bi, tipo cargos comissionados que não funcionam pro brasileiro. Então a gente, num decreto, março de 2019, cortou quase 20 mil cargos. Se você é uma dona de casa, está endividado no seu cartão de crédito, com juro na lua, todo mês não fecha a conta, não consegue nem pagar a sua dívida, você contrataria mais 20 pessoas? Não. Eles recontrataram 22.500 pessoas.
17: Com a conta estourada.
0: Agora. Agora, nesse governo. Com o seu dinheiro e a gente pagando a conta. Por que que eles fazem isso e por que que eu digo que o PT tem um projeto de perpetuação no poder, perpetuando as pessoas na pobreza e esfolando o pagador de impostos? Tem dízimo. Quem trabalha lá com cargo indicado por eles tem que dar dízimo pro partido.
20: Chega uma hora que não dá mais para pegar.
13: Não, mas acaba.
20: Não tem tanto trouxa para pagar uma hora.
0: Terrível. Os trouxas estão quebrando, né? Agora então, também. Não tem nem. Não antes tem eles botavam o trabalhador contra o empresário.
17: Certo.
0: Agora o empresário. Porque você falou daqui dos grandes nomes que geram manchete na mídia.
17: Perfeito.
0: Tem 9 milhões de CNPJs inadimplentes hoje no Brasil, sendo que mais de 8 milhões são micro e pequenos. Sim. É o cara lá do Brás, que tem a barraquinha.
17: Está sendo taxado.
0: E que está sendo taxado de um lado e esfolado em juros do outro.
17: Conta não
0: fecha.
17: E
0: agora, felizmente, o Flávio já está pautando esse governo para o futuro, que esse split payment ia ser... tirar ainda o fôlego do cara mais um pouquinho e taxar na frente. Ele em vez de deixar, adiar, né? Dar o fôlego pro cara correr a maratona e falar assim: cara, cresce, voa. Daqui a 12 meses eu te cobro um imposto para essa sacoleira crescer, pro cara da. Não. Eles falam na frente.
17: Já começa com uma faca lá
0: e ainda tira o pouco fôlego que tem.
13: Ô, Daniela, explica o que é esse split payment que a gente falou aqui. Explica para quem está acompanhando. É o quê? O imposto já vai direto pro governo, é isso?
0: É isso, na frente.
13: Isso vai ser agora.
0: Então o cara primeiro vendia e depois ele pagava. E agora ele já vai tomar na frente. Tira o capital de giro desse cara. Para girar o negócio dele. De um juro que está caro. Já é. Então você pega assim, o juro é alto, né? O Brasil está com o maior juro real do mundo, mais do que a Rússia, que está em guerra. É o maior do mundo, gente. Não é, isso não é narrativa política. Isso é um espelho de quem te empresta dinheiro e olha para você e fala: eu acho que esse cara não vai me pagar. Então esse governo não tem credibilidade, está na taxa. O mercado não tem um dólar ou um real, não tem de bolso direito ou bolso esquerdo, Emílio. Tem métrica, né? Para medir a capacidade de pagar o crédito. Então quando você tem o maior juro do real do mundo, 8,5, E aí você aumenta o IOF que está no crédito. Hoje o cara para renegociar. O governo cobra o cara para renegociar a dívida. Aumentou o IOF, que está embutido no custo de crédito. E aí ele já fica sem fôlego, porque o cara tem cara. E aí ele vai lá e ainda pega um imposto na frente, aí come mais um pedaço do caixa do cara. O cara fica sem fôlego para correr os 30 dias do mês. Sim. Então está asfixiando todo mundo. Asfixiando todo mundo, enquanto... a renda de Brasília é a maior renda do Brasil hoje.
1: Sim. Ô, Dani, eu acho muito bacana o jeito que você explica para as pessoas, né? Porque a gente ainda ouve muita gente falando assim, sobe o dólar, fala assim, mas eu não vou viajar. Aumenta o preço da gasolina, fala, mas eu não tenho carro. Como explicar esse governo para as pessoas que pensam dessa maneira? Ah, mas eu não tenho carro, pode subir a gasolina. Ah, eu não vou viajar para os Estados Unidos, pode subir o dólar. Eu acho bacana o jeito que você explica para as pessoas assim, entender... O que é esse governo que está atualmente?
0: É só o cara pensar. O seu carrinho de supermercado está mais cheio ou mais vazio?
1: Sim.
0: Essa todo mundo entende. E tudo isso que a gente está falando está no preço da comida, porque o cara que produz, ele repassa para o preço. Então, quando a gente fala de custo Brasil, por exemplo, né, e eu tenho tentado sair um pouco da linguagem muito técnica e explicar, o custo Brasil é 1 trilhão e 700 bilhões de reais. A gente fica falando desses bilhões. O que, que é hoje? O Brasil é uma potência do agro. Né? É um dos maiores produtores de proteína e de gado do mundo. Sim. Aí você tem o gado aqui, você faz o couro aqui, e como é que vai para a China e volta um sapato mais barato? Eu até estou usando só empreendedora local também. Meu sapato é de uma empreendedora brasileira. Né? Como é que volta? Aí isso chama custo Brasil, que é o quê? Hoje é medido pela OCDE, de novo. Isso não tem a ver com política nem com ideologia. Sim, sim. 1 trilhão e 700 bilhões de reais. O que, que é isso? A média de custo a mais para se produzir no Brasil do que na média das nações prósperas. Explicando para as minhas vendedoras do Brás que eu fui ontem. A hora que ela acorda com a sacola dela para ir lá fazer compra, em relação a uma sacoleira americana, é como se ela já tivesse 1.700 quilos para carregar. Por quê? Porque o governo que atrapalha e esfola. Então, o Brasil está nas últimas posições e conseguiu a proeza de cair várias posições agora no ranking de competitividade. E hoje, produzir no Brasil se assemelha à Venezuela, Namíbia, Botsuana e outros países. Por isso que as empresas não quebraram foram para o Paraguai. Sim. Mais de 200 empresas. O que, que o Paraguai oferece? O Brasil tem mais ou menos energia que o Paraguai? Mais.
13: Mais, muito mais.
0: Tem uma sociedade de consumo em escala maior ou menor que a do Paraguai?
20: Não compara.
0: Por que, que foram lá? Porque o governo atrapalha demais aqui. Sim. Simples assim. Por isso que é o tesouraço. Sim. O Flávio deve estar vendo a gente agora.
13: Eu quero ver.
0: O tesouraço. Ele vai dar o tesouraço para nós, para a gente
13: falando
0: fazer
13: muito.
0: Isso.
13: Eu quero ver como é que você vai resolver.
1: Olha lá.
13: Eu quero ver.
1: Hoje ele veio preparado.
13: Eu quero, eu me preparei.
0: Hoje você está.
13: Sabatinho. Ó,
1: nem dormiu.
13: Correio. Déficit.
1: Nossa, você nem me fala do Correio.
13: Ó a desgraça. Nossa. Olha a desgraça está que está o país. Eu falo que a saída... A turma fica brava comigo. Eu falo que tem o Terminal 3.
1: Terminal 3.
13: Guarulhos, bonito.
1: Tá bonito.
13: Você que nunca foi, você tem que ir. Piso de... Oderbrecht. Oderbrecht. Terminal 3. Maravilhoso. Presta atenção. Correio prejuízo de bilhões. Infraero prejuízo. Companhia DOC. Tudo Estado. Tudo governo. Companhia DOC, prejuízo num monte de empresa. Casa da Moeda, prejuízo. Eletronuclear, prejuízo. EBC, prejuízo. Conab, prejuízo. Tudo, todas as estatais comendo o nosso dinheiro. O rico está ficando pobre. O que, que vai acontecer com o pobre?
0: O presidente Bolsonaro tinha uma fala, Emílio. Aliás, um beijo para ele. Se estiver assistindo, todo mundo morre de saudade. Eu ando... Cada 10 pessoas, 11 mandam um abraço para ele. Então, vou deixar o abraço dele aqui. Ele falava isso. Eu não entendo muito de economia, mas acho que se só não roubar...
1: Tá certo, isso mesmo.
0: Sobra dinheiro. Então, assim, o que ganha jogo é time, né? Se você está com uma doença no coração, você vai no cardiologista. Se está com uma doença na pele, você vai no dermatologista. Então, assim, eles... aparelham essas estatais todas, e isso é resultado não de outra coisa, de má gestão, porque se dava lucro enfrentando uma pandemia, E a gente deu um superávit de mais de 15 bilhões. E agora, só nesse semestre, já dá um buraco de 7, que é o maior da história, é um descaso. É um tapa na cara do brasileiro. Então, assim, eu fico muito feliz...
13: Você acha
0: feliz.
13: Que é incompetência? É incompetência isso?
0: Incompetência é o maior dos elogios. Porque eu acho que é mais do que incompetência. É roubalheira. Roubalheira, todo dia a gente acorda de novo com um escândalo na televisão. Então é ruim. É ruim, assim, o brasileiro está vendo o que está acontecendo, está todo mundo que está vendo para o buraco. Então, tem muita gente séria querendo mudar o Brasil. Então, assim, o que ganha jogo é time. E eu estou muito feliz com o Flávio, porque ele está conseguindo liderar um projeto que tem princípios e valores que pessoas como eu, que têm vontade e disposição para mudar o Brasil, acreditam e se voluntariam para ajudar. Por quê? A gente precisa de super-herói, de Mulher Maravilha? Não, não. O cara até pode ter acreditado no Lula lá atrás. Eu acho que com boa intenção, faz discursinho que protege mulher, faz discursinho que vai tirar da pobreza. Não tirou. 18 anos depois, não aconteceu. Então a gente precisa de um líder corajoso que monte um time bom e bote atacante no ataque, meio de campo no meio de campo, zagueiro na zaga e goleiro no gol. Porque se o Neymar for jogar no gol, o time não ganha o jogo. Então não adianta botar a Dani no Ministério da Defesa. Eu não entendo nada de guerra. Tendo de paz.
17: Ô Daniela, você vê hoje que a gente está numa situação diferente, porque com o boom da internet, muitas pessoas começaram a abrir as suas empresas, começaram a trabalhar na internet, começaram a vender, abriram, né? Você acha que mudou essa percepção dessa carga tributária depois do surgimento de muitas empresas? Vocês fizeram a desburocratização, na época que eu lembro muito bem, que facilitou ali o médio, pequeno empresário. Você acha que as pessoas elas estão com a mentalidade mais aberta vendo toda essa tributação?
0: Estão com a mentalidade mais aberta e com mais peso para carregar. Então, assim, existe uma vontade empreendedora no Brasil hoje. Você perguntar a um jovem... Ou eu fiz uma pesquisa na época da Caixa, qual é o sonho, o que a mulher quer, né? E tinha uma lista. Ser dona do seu negócio ou dona do seu nariz. Então, o Estado tem que ser um motor disso. A gente fez, e o presidente Bolsonaro deixou um grande legado, que foi facilitar o serviço, fazer a lei da liberdade econômica. Então, hoje, em 24 horas, o cara tira um CNPJ. Depois fez o PIX, né? Apoiando a agenda do Banco Central, que democratizou o acesso a crédito. O que a gente está propondo que faz continuar essa agenda? O Flávio fala muito que quer que a Caixa seja o Itaú da favela, da periferia, da gente colocar o Brasil no futuro, deixar de ser um país analógico. A gente tem um presidente que se orgulha de não ter celular, gente. Então, essas pessoas empreendedoras, a inteligência artificial está aí. E, inclusive, a gente tem que capacitar o brasileiro para a era da inteligência artificial.
17: Boa.
0: Porque quando a gente saiu em 22, ninguém usava inteligência artificial ainda. Nem nós que estamos na camada mais privilegiada. Vai substituir um monte de profissão e a gente já tem um legado nefasto de não ter, de mais da metade da população adulta, não ter nem ensino médio. Então a gente precisa o governo, enxergando na internet a infraestrutura do futuro e levando essa capacitação para o cara competir com o digital. Então essa coleira lá, eu conversei com um monte. Como é que ela compete com o digital? Ela tem que ter um curso para vender na rede social, ela vai ter que saber usar AI, opa. Ela tem que fazer, a gente tem que fazer parceria de capacitação com o Sistema S, e aí ela vai pegar o celular dela e está no ônibus 2 horas no trânsito com um bônus de internet dado pelo governo, dizendo assim, hoje, quer se capacitar? Quer fazer uma orientação financeira? Precisa administrar seu fluxo de caixa? Como é que eu saio da minha dívida? Aonde está o crédito mais próximo? Tudo isso tem que estar a serviço do cidadão. O governo... O Brasil tem que estar apontado para esse futuro, na era da inteligência artificial, não só se organizando em torno do dia a dia do brasileiro. O brasileiro não quer saber se o auxílio-desemprego vem do FAT, do INSS, do coisa, aonde busca, 18 repartições que não resolve. Ele acorda todo dia e fala, tem um problema, preciso de uma vaga de creche para minha filha para trabalhar, quero fazer um curso, quero procurar um emprego melhor, eu quero um financiamento para minha casa. Então, se você leva isso... tudo num lugar só, como é um poupa-tempo aqui em São Paulo, ou na palma da mão dele, você gera caminho de prosperidade para essas pessoas, para elas não ficarem refém de migalhas.
13: Ter sua independência. Isso foi, quando você fez, era o Pra Elas, né, que chamava. É. Você teve aqui, até o lançamento foi aqui. O que você sentiu daquilo lá? Porque era especial para as mulheres, né?
0: que é justamente assim, um reconhecimento da mulher como indivíduo econômico. É, eu acho que não há dúvida de que a mulher é um ser biologicamente diferente do que o homem, né? Assim, apesar da cartilha do SUS dizer que nós somos pessoas que gestam, sim, eu sou mãe de dois filhos e ainda me considero uma mulher e mãe, né? É, e isso assim, é a deturpação de uma realidade biológica, não é política. Então, justamente por sermos seres biologicamente diferentes e nos conectarmos com temas diferentes, né? Só eu estou de unha pintada aqui, nenhum de vocês. Isso é da diferença do indivíduo. Então, é você reforçar a liberdade individual, e traduzir o financeiro. A mulher fala assim, eu não gosto de número, eu não gosto de finanças. Então, ela quer empreender, ela abre um negócio na gastronomia, na beleza, as sacoleiras, e ela se afasta das finanças, sendo que ela é a gestora do orçamento doméstico. É ela que cuida das compras, que decide se vai viajar, se vai economizar no supermercado, como é que paga a dívida. Então, quanto mais a gente fortalece essa mulher no conhecimento, e, na verdade, isso é o centro do nosso projeto, assim, é você levar orientação financeira para todos os brasileiros, mas a gente integra isso num portal para mulheres, numa linguagem que seja mais acessível, que dê apoio para ela cuidar de idosos e de filhos, e não é porque a Dani é mulher. Hoje, uma mulher gasta 11 horas a mais do que um homem no dia.
13: Sem dúvida.
0: Cuidando de idosos, afazeres domésticos e dos filhos. Então, dupla ela é jornada, responsável, né? Dupla jornada. E ela... Mais da metade dos lares brasileiros, a mulher ela é o arrimo de família ou ela é mãe solo.
17: É isso aí.
0: Então a gente tem que facilitar a vida dela, porque a coisa mais preciosa que uma mulher tem é tempo.
17: Verdade.
0: Então, hoje eu cheguei atrasada no evento que eu fiz de manhã, porque eu estava deixando meus filhos na escola e estava chovendo. Aí estava chovendo, a pessoa que me ajuda não chegou, eu fui levar e eu atrasei. Então você imagina quanto custa uma hora de tempo se você leva para essa mulher... encorajando ela, desconstruindo medos, dando para ela assim, fala, pô, é como se o governo olhasse e falasse assim, eu acredito em você, vai lá, cresce,
17: incentiva. É um incentivo.
15: Agora, nessas andanças que você tem feito a respeito disso de empreender...
17: Man interrupt. É gordo interrupt.
15: Fat interrupt. Agora, nessas andanças que você tem feito, que você tem falado aí, você tem notado que as pessoas hoje... se atentam a isso, porque antes falava assim, de empreender, você é empresário, só via empresário como o velho da van, por exemplo, como empresário, não sabe que pô, a pessoa abre uma portinha, tá vendendo bolo, seja onde for, na periferia, ela já é uma empreendedora. As pessoas já estão tendo essa consciência, onde você tem ido aí, que o governo mais atrapalha, que ela sim é uma empreendedora, a partir do momento que ela abre, seja uma barraquinha de cachorro quente, ou a senhora que faz bolo. Você tem visto que há essa mudança já, ainda mais na periferia, não?
0: Acho que nós vamos promover essa mudança.
15: Sim.
0: E levar esse futuro e essa realidade. Quando abre um CNPJ em 24 horas, quando usa um Pix, quando usa uma GovBR, isso é legado do presidente Bolsonaro.
15: Sim.
0: Então sabe que a gente representa uma mudança, porque todo mundo agora que usa a GovBR parou no mês de fevereiro, parou no mês de março, parou no mês de abril. Eu tive que agora fazer um negócio de cartório, de papel, porque eu não conseguia fazer reconhecimento facial para fazer o certificado. Então, todo mundo... Por que está acontecendo isso? Porque as pessoas não são técnicas e porque eles não estão investindo
13: GovBR,
0: nisso.
13: GovBR, né?
0: É.
13: É muito ruim, cara.
0: Era,
13: como é ruim isso.
0: É horroroso.
13: Olha, eu vou falar um negócio para você. Eu vou até aplaudir
0: o GovBR
13: de tão ruim
0: piorou,
13: que é.
0: Melhorou.
13: O GovBR é muito ruim. Merece aplaudir.
17: Tem que pôr do banco.
13: Tão ruim que é.
20: Sim,
13: é
20: bem cara ruim sozinho não consegue fazer aquilo.
13: Precisa ser uma equipe fantástica de nego ruim para fazer o que eles fazem.
17: E por falar em outra coisa ruim, é a dívida orçamentária, que agora me parece que o Lula disse que não vai ter como pagar 105 bilhões de reais e vai jogar para a saúde e educação. Você poderia traduzir o que significa isso, por gentileza?
0: Eu gravei, postei um vídeo e perguntei para o meu filho de 11 anos. Se você tivesse que cortar despesa, você cortaria de saúde e educação ou de viagens e férias? Ele respondeu, de viagens e férias, porque quem não tem educação não viaja. Então, tá fácil de responder.
17: Boa.
0: É um governo que não tem prioridades, que gasta descontroladamente para se sustentar no poder. Está todo mundo vendo a conta. Então eu não acho que tem que o brasileiro mais simples, e eu tenho conversado com muita gente, eu fui para o Brás, eu fui para a feira domingo, estou indo para o supermercado, por quê? Ele tem senso de sobrevivência. Está todo mundo vendo que a vida está ruim, que o dinheiro não dá para nada, que o governo esfola, que impede, tem que pedir 3 licenças diferentes para você montar seu negócio e tentar crescer sozinho. Então eu falo assim, cara, não me atrapalha. Se o ministro da Fazenda não tivesse trabalhado os 4 anos, o Brasil estava melhor do que está hoje.
13: Sim, e outra pagar, coisa. E outra coisa.
0: Que e eu... aí eles querem agora iludir o brasileiro, né, de novo, porque vem de promessa a sua vida. Você tem mais medo ou menos? Piorou ou melhorou? Piorou. Seu dinheiro está sobrando mais ou menos? Menos. Está todo mundo endividado. Ou conhece alguém que está endividado. E aí ele vai prometer de novo? Ele é o caloteiro da esperança do futuro. Faz discurso para mulheres e entrega o recorde de assassinato de mulheres. E a cada hora, 3 meninas são abusadas no Brasil. E um estuprador sai 24 horas depois e volta a reincidir? Estão protegegendo quem? Está todo mundo vendo. Então isso vai ser senso de sobrevivência. O brasileiro vai olhar para um candidato jovem, com vontade de deixar legado, que é o Flávio, com experiência política, com um time forte do lado dele, disposto a servir ao Brasil e não se servir do poder. Então eu quero voltar aqui, e todo mundo andando de avião da FAB, de carro preto, autoridade... Autoridade nesse Brasil é quem produz e quem cria riqueza. Quem está lá é funcionário público. Exato. Eu quero voltar aqui como funcionária do Brasil. Não é, ah, excelência, e ah, o café chega frio, morar no palácio é desumano. É longe para comer. É longe para comer. Mais de 100 voos da FAB com um passageiro. Como é que a gente sustenta uma gastança dessa, pagando quase 40% de carga tributária? Chega.
13: É que vocês montaram o time bom, né? Vocês trabalharam também. Eu lembro lá do o Mickey Mouse também.
15: Sim.
13: O que eles trabalharam lá quando teve aquela reforma, né? E você vê o povo saiu na rua pedindo a reforma, que era própria, porque ele sentiu ali, sentiu que realmente... Agora, o que mais me preocupa é o seguinte. Essas empresas, a Braskem, é 10 bi de dólar. É um número assustador. A própria Casas Bahia. As empresas estão quebrando, gigante. A Chili Beans, você falou, empresas grandes quebrando, o cara tem 1.200 pontos.
15: Meu Deus.
0: Quantas pessoas trabalham nesses
13: e
0: pontos?
13: E essas empresas, eu lembro quando teve a pandemia, que foi aquele susto inicial, falou assim, olha, isso é pior do que a Segunda Guerra Mundial. Né? O mundo inteiro parou, economia. A gente ficou em casa. E essas empresas sobreviveram, só sim. Que agora está quebrando tudo.
20: Não, e gigantes.
13: Sobreviveram sim.
17: ao pior momento da história da economia.
13: Há 2 anos sim. Que ficou tudo, fique em casa.
20: E nesse sentido, eu queria perguntar para a
13: então, Dani. Então, isso que me assusta. Por isso que eu falo que, ó, quem puder, pica a mula.
20: Quem puder, não,
13: quem puder, pica a mula.
17: Quem puder, quem não puder, é. Quem opa, aguenta a trolha.
20: Dani, tem uma questão que a gente estava comentando um pouco antes de você chegar, de uma comparação. Entre o momento atual e o ano em que a Dilma foi reeleita. Lembrando que a gente tinha uma taxa de juros também alta na época, o endividamento, tinha preços tentando ser maquiados, até depois segurando o preço de petróleo, que levou o Brasil numa recessão nos 2 anos seguintes, além do impeachment da Dilma. Você vê um paralelo nisso? Qual que é o perigo real? Assim? Porque mesmo se a oposição ganhar... Ah, vai ter muito trabalho a ser feito. Não vai pegar o país nas melhores condições.
0: A Dilma produziu uma crise no Brasil pela mesma doença. Então, eles são alcoólatras de gasto. Né? Ela gastou descontroladamente, aumentou carga tributária para pagar a conta, destruiu 2 milhões de empregos, sendo que o mundo não estava em crise. Contravou o preço para se reeleger e depois caiu porque é social, porque isso estoura na inflação e no juro que está na dívida da prestação do cara do boleto. A gente fica discutindo o aumento real do salário mínimo, isso num benefício de um cara é 30, 40 reais e você está tomando na dívida dele 200 reais na prestação se você coloca as contas no lugar. Então, assim, por isso que eu falo assim, o Flávio, ele... vai ser um presidente que não vai ficar distribuindo migalha, vai distribuir oportunidade, dignidade e prosperidade para a população. Deixa o cara rampar, porque dá com uma mão. Então, na pandemia, gente, fechou tudo. O saldo de emprego foi zero. Então a gente está apontando para essa recessão e eles estão numa tentativa desesperada, gastando uma pandemia para jogar o problema para o ano que vem, que eles não vão saber consertar.
20: Não.
0: Não tem time para isso.
20: Mas eles
0: negam que o problema existe. Eles negam que o problema existe. O problema está na fatura do cartão de crédito de todo mundo e eles negam que o problema existe. Não há um problema de contas públicas. Né? Esse é o discurso.
13: Exatamente.
0: Ou vamos aumentar a receita. Então, tem que botar no lugar, e não há política mais social do que isso, porque imediatamente você tira na dívida de todo mundo, mais de 80% das famílias endividadas, você vai tirar um pouco de peso que vai para o carrinho do supermercado. Você vai tirar do cara que produz a comida e a comida vai chegar mais barata, com menos juros e menos impostos. Então, esse é o nosso desafio. Você conversa com os empreendedores, eu tive em Niterói também, um dono de restaurante, postei o vídeo, ele fala, eu passei pelo plano cruzado, plano real, plano isso, a Dilma, pandemia, e nada está pior que agora, vou fechar.
20: Não.
0: Então está todo Carlos mundo Bahia, segurando. Talk,
20: a gente falou hoje da Chili Beans, que tem rumores de entrar em recuperação judicial, vários supermercados, são empresas gigantes, além dos pequenos, você falou, mais de 9 milhões de inadimplentes, que com juros desses, a gente sabe que não tem lucro que vai conseguir superar o spread bancário. Não,
13: supermercado e empresa. Eu vou toda semana no supermercado. Supermercado virou igreja.
17: Como assim?
13: Você só chega no supermercado... Não, supermercado só... Nossa Senhora!
17: O cara reza para o
13: tomate. Deus. Meu Deus! Jesus amado!
17: É isso aí.
13: Supermercado... Não, vai no supermercado, parece uma igreja. E eu fico olhando, eu falei, meu Deus... Aí a conta vem sempre uma mais alta que a outra. Quero ver você resolver isso.
0: Eu tô feliz com a
13: aqui
0: parte que
13: você não vai colocar faquinha na gente.
17: Corte rápido.
13: Porque
17: rápido.
13: Eu quero ver não vem, não. E nós vamos cobrar de uma maneira muito cruel.
17: Com o dedo na cara.
13: É.
17: Falar
13: certo?
17: Na cara.
0: Viu, Flávio? Serei funcionária deles. Agora, eu fiquei feliz com a parte que você disse que você vai ao supermercado, senão que você está dividindo tarefas. Porque
13: eu vou toda sexta-feira.
0: Isso é uma conversa minha com o Flávio de sociedade moderna, como ambos, né, se equilibram dividindo renda.
17: Tarefas.
0: Essas 10 horas que estão nas mulheres, os homens têm que pegar um pouquinho. Meu marido também tem a listinha
13: tem que ir lá
0: para fazer, entendeu? Então você está dando um ótimo exemplo aqui.
17: A gente divide direitinho.
0: O Flávio também. A Fernanda me contou tudo que ele quer, que ele faz churrasco, tem que lavar a louça. Ele leva as filhas na escola.
20: Nunca trocou uma fralda.
0: Amiga, beijo.
20: Não você sabe nem
0: usar uma fralda.
17: Troco todo dia.
20: Mentiroso.
17: Assista o Casal na Economia.
13: Eu vou passar o Instagram da Dani, que é muito legal. Ela tem é oficial Dani Marques, para você seguir. Oficial Dani Marques. Aí tem até aquele selinho azul.
17: Opa.
13: Você já sabe que é a nossa querida Daniela Marques, que veio aqui no Pânico discutir e falar sobre a economia. Ela manja muito. Obrigado, Daniela. Valeu. Obrigado mesmo por você ter vindo. Valeu. Sempre é bom
0: receber você. Contem comigo.
17: Vem amanhã.
13: Boa. Muito bem. Agora eu vou fazer o break do Reginaldo. Vai lá, Reginaldinho.

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5: Amanhã voltaremos?
4: Opa!
5: Amanhã voltaremos. Meio-dia, horário de Brasólia. Tudo de bom.
6: Mas já terminou?

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1: 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Sejam todos muito bem-vindos de volta. Esse é o Planeta DJ aqui pela Jovem Pan, a número 1 do Brasil. Eu sou o Alex. Hoje, terça, primeiro dia do mês de setembro. Que seja aí um setembro abençoado para todos nós. Conto com a

participação aqui pelo nosso WhatsApp. Pode mandar pra gente a sua mensagem, tá bom? Fala aí seu nome, sua cidade, pode mandar um alô também pra quem você quiser. 11 99411 8221. Vamos começar assim, ó.

Planeta DJ aqui na número 1 do Brasil. 11-994-11-8221. Son Intense, Clang Russia. O que, que a gente tocou ainda, hein? Deixa eu procurar aqui. Teve Honey Love e Marshall Jefferson com High Ibiza. Guetta e Bebe Rexha, Sad Girls. A gente recordou aqui Chemical Brothers, Hey Boy, Hey Girl, mixei com Max Steeler, Love Forever. E também teve Chris e Stacy, You Know Me. A galera segue participando aqui pelo nosso WhatsApp. Boa tarde, Alex. Se possível, toca Happiness e Soul Sad do Swedish House Mafia. Essa música a gente tocou ontem aqui no programa. Mais uma mensagem aqui. Deixa eu ver. É do Adrielson, de BH. Tá pedindo Chocolate Puma. Valeu, Adrielson. Aliás, é Andrielson. Lindo nome, Andrielson. Boa tarde, solta as pedradas. Vamos planetar. Ricardo Galileu, de Recife. Boa tarde, Alex. Manda um abraço para o pessoal da Sluniac Manutenção de Lages, Santa Catarina. Abraço pra geral aí. Fala, Alex. Beleza, irmão? Terça-feira boa, hein, cara? Chuvinha pra cá. É o John de Amparo. Se possível, toca Be The One, Dylan McPhee. Tá anotado aqui. Boa tarde. Marcos Roberto Machado. Falou que tá escutando a Jovem Pan Ponta Grossa 103.5. Aqui é a mensagem do meu querido Júlio César, de Porto Feliz. Ah, tá pedindo aqui pra gente tocar a abertura do Planeta DJ do ano passado, pra gente relembrar. Bom, não entendi, você quer que agora, às 14h30, eu toco pra você a abertura do Planeta do ano passado? Esse é o JC de Porto Feliz. Mais uma mensagem aqui, tá perguntando se é do Pânico. Mensagem Luna. Ô, Luna, pode ser sim, o que você quer saber? Já encaminho aqui pra rapaziada, para a produção do Pânico. Mais uma mensagem aqui, manda abraços para Barretos, Léo. Abraço aqui para o Diego, para o Perereca e também para o André. Quem mais está na área? Adriano, tá pedindo um abraço para Catiguá, interior de São Paulo. Alô, Adriano, obrigado aí pela moral. Fala comigo, jovem Alex, gostei do jovem. Manda aí um salve para o meu amigo Diego de Novo Hamburgo. E manda um Fat Boy para nós. Valeu, obrigado, Felipe de BH. Por aqui também a Fernanda de Penápolis participando pelo 11 994 11 8221. A gente já volta.

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3: Fala, Alex. Você conhece o Alex? Aquele que... E aí, bora. Manda um salve aí pra Cuiabá, Mato Grosso. Cadê o Hardwell? Toca o Hardwell. Spaceman. Jovem Pan, número 1 do Brasil. Bora.
0: Cadê o Alex? Tô aqui, cara.
4: Fala, Alex. Tudo na paz? Aqui é o DJ Enéas Estevão de Jaboatão dos Guarapos, Pernambuco. Ligado com o Planeta DJ. Estou aqui com minha esposa, a Josi Lima, escutando o Planeta DJ. Ela quer que eu mude de rádio, mas não. Aqui é só Planeta DJ. Valeu, Alex.
0: Não, fica aqui.
5: Boa tarde, Alex. Terça-feira chuvosa, aqui em São José dos Campos, JB Segurança. Mandando um forte abraço a todos que atuam na área de segurança. Positivo, ó. Planeta DJ, Jovem Pan, a melhor rádio do Brasil. Ziu.
0: Valeu, JB.
6: Fala aí, Jovem Pan. Quem que é os cara? Quem é Moca de BH? A música Mimosa saiu da playlist aí. Manda pra nós aí. Valeu, tamo junto.
0: Saiu não, tá aqui, mas Mimosa, cara. É de outra aí.
7: Fala, Alex. Boa tarde, Jovem Pan. Boa tarde, pessoal. Aqui quem fala é Flávio de Guaramirim, Santa Catarina. Alex, toca um Steve Angelo pra gente aí. Show me love. Abraço, tamo junto.
0: Steve Angelo, tá anotado.
8: Bota de Alex aqui, falar tristeza do deserto. Alex, bota uma música bem boa aí. Alisson Fuller. Pra mim curtir meu aniversário aqui hoje. Tô completando 34 anos hoje. Essa data tá especial. Valeu, amigo. Tamo junto. Bota aí, Alisson Fuller. Valeu, amigo. Tamo junto, é nóis. Aristeu de Santa Quitéria, Ceará.
0: Ah, o Aristeu de Santa Quitéria tá fazendo aniversário hoje. Parabéns. Deus abençoe a sua vida. Muito sucesso e saúde aí pra você. O Aristeu já fala rápido. Na velocidade 1.5, quase que não dá pra entender nada. Valeu, meu querido. Felicidades pra você aí. Curta o seu dia.
9: Boa tarde, Alex. Boa tarde, Jovem Pan. A melhor do Brasil. Estamos aqui direto de Uberaba, ouvindo o Planeta DJ. Bora, Alex. Solta o som aí, DJ.
0: Bora, querido.
10: Boa tarde, Alex. Passando aqui só pra me retratar com você. Semana passada eu mandei um alô pro Planeta e acabei falando teu nome errado. Peço desculpas. E queria dizer que o programa tá bom demais. Boa semana pra todos. Beijo. Regiane, de Belo Horizonte.
0: Valeu, Regiane. Tem que pedir desculpa, não. Tá tranquilo. Próximo.
11: Fala, Alex. Boa tarde. Que é o motorista de aplicativo aqui em Brasília, aqui. Tô na tranquilidade, escutando você pela 106,3. Toca pra nós qualquer uma do Masterboy aí. Tamo junto, meu querido. Valeu.
0: Valeu, Kevinho. Próximo.
12: Fala comigo, Alex. Seja bem-vindo novamente, meu caro. É isso aí, Renato de Mário Campos. Tá calor aí em São Paulo? Minas tá pelando.
0: Tá nada, cara. Chove, para. Trânsito terrível. Hoje é um daqueles dias. Próximo.
13: E aí, Alex. Aqui é o Gilberto, navegante, Santa Catarina. Bem-vindo de volta, Alex.
0: Obrigado.
13: Tô aqui trabalhando no aplicativo, curtindo. A número 1, Jovem Pan.
14: Eita. Boa tarde, Alex. Ouvindo a melhor rádio do Brasil, Jovem Pan.
0: Opa.
14: Auro Júnior por aqui. Lençóis Paulista.
0: Valeu. Mais um pra fechar.
15: Fala, Alex. Aqui é Cleuter de Manaus. Capital do muito calor. Jovem Pan 104.1. Tá ok, meu querido? Abraço.
0: Valeu. 11-994-11-8221. O meu querido DJ Marquinhos Benassi, de Marília, São Paulo, pediu pra gente tocar aqui Anima, Pictures of You.

0: Planeta DJ Oliver Heldens, I Owe You. Mixei com Tommy Phillips, Sunshine, Pegou Rumam. E abrimos com Anima Pictures of You. 11994118221. Tem participação aqui pra gente fechar o planeta de hoje. Bora ouvir.
1: Alex, boa tarde. Bom, Alex, se você puder tocar Lost aí, te agradeço, do Fantástico Tour, beleza? Valeu, abraço. Leandro aqui de Brasília, hein? 106.3.
0: Valeu, Leandro de Brasília. Pediu, vai ouvir. Vintage Lost.

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0: Coldplay, Beyoncé, Him for the Weekend, aqui na Pan. A número 1 do Brasil. A gente já volta daqui a pouquinho trazendo muito mais pra você. Fica aí. 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

0: Hora de clássico aqui na Pan. Vamos ouvir então o som do Linkin Park.
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0: Somewhere I Belong.

Justin Bieber na Pan. Chegando agora um rework do Bob Sinclair, que conta com os vocais da Kaisa, para uma clássica lá de 1986 da dupla No Shoes. Aqui na Pan vamos com I Can't Wait.

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1: Benson Boone na Pan.
0: These beautiful things that I've...
1: Antes teve Nat Roots e também Thalia.
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2: 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Bruno Mars. Number 5. Doechii. Anxiety, keep on trying me. Number 4. Sam Fender and Olivia Dean. 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Taylor Swift. Number 2. Lola Young. Alex Warren.
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0: Fechando com Alex Warren, Ordinary. Já voltamos com a melhor da semana.
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5: Clostridiose, um perigo silencioso no rebanho. Você já ouviu falar da clostridiose? Ela é uma doença grave, causada por bactérias do gênero Clostridium, que vivem naturalmente no solo e podem provocar a morte dos animais de forma rápida. Entre os sinais de alerta estão febre, dificuldade para andar, inchaços, falta de apetite, apatia e, em alguns casos, morte repentina de animais que pareciam saudáveis. Ao perceber qualquer alteração, procure imediatamente um médico veterinário para identificar a causa e proteger o restante do rebanho. Mas a melhor estratégia continua sendo a prevenção. Manter a vacinação em dia, seguir um bom manejo sanitário e contar com orientação técnica são atitudes fundamentais para evitar doenças e prejuízos. Lembre-se, prevenir é sempre mais seguro do que remediar. Essa foi mais uma pílula do conhecimento. 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

0: Na Pan, The Weeknd, Blinding Lights, teve o U2, Lagoon, Ed Sheeran, Maroon 5, Harry Styles e a melhor da semana com Madonna, Danceteria. A gente já volta, fica aí.
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8: É terça-feira e tem missão quebrando tudo.
9: Uhul!
8: É terça-feira.
9: Hoje tá
8: chega
9: daquele jeito.
8: Chega de enroladeira. É terça-feira. O dedo na ferida é coisa certeira. É terça-feira. Eu realmente não tô pra brincadeira. É dia de quê?
9: Começou o mês, dia 1º de setembro, terça-feira, dia do profissional de educação física.
8: Aí sim, hein? Esses eu gosto. É. Era como dar um perdido na aula.
9: E dia do bailarino.
8: Adoro! Tem que saber dançar, né, gente?
9: O que você acha do profissional de educação física que é acima do peso, hein, Lígia? Dá pra confiar?
8: Ué, como é, se for professor de educação física, dá. Meus professores no colégio eram gordinhos. Se for personal, eu prefiro sarado.
9: E aí, gente, o que vocês acham, hein? Confiariam num personal acima do peso?
8: É que eles façam o que eu falo, não façam o que eu faço.
9: É, vamos nessa, então. Se você tem história boa, manda pra gente aqui no 11 2870 9750. Manda áudio, manda texto. O programa só tá começando e tem muita coisa boa aqui hoje, hein?

0: beijo. Hã? 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
1: Estamos de volta aqui no Missão Impossível da Jovem Pan, com muita história, com muita música boa, e também tem áudio bacana que a galera tá mandando aqui no 11-2870-9750. E você, que tá ouvindo aqui, tá gostando do programa? Tá gostando da minha participação? Né? Dá uma levantada na bola aqui, né, Liginha? E ó, manda pra gente, 11-2870-9750. Rogerinho, tem mais áudio aí?
2: Oi, Lígia, boa tarde aí pra vocês. Meu nome é Marcos, tenho 32 anos, signo de virgem, e eu falo de Santos. Então, eu gostaria de pedir um conselho pra você. Eu assisto o programa de vocês há muito tempo e eu acho você uma fada sensata, assim, sabe? Eu vivo um namoro aos 30 anos, né? Tive meu primeiro namoro aos 30 anos. Não me acho inexperiente, ainda que tenha começado tarde, mas tem algumas coisas que eu não sei se é coisa da minha cabeça, se não é. Eu e meu namorado, a gente tem uma dificuldade, eu e alguns problemas, assim, alguns desafios, do tipo, cara nunca quer postar foto em rede social de nós dois juntos, porque ele vem dizendo de que relacionamento não precisa ser mostrado para os outros, que eu concordo, mas para mim ele tem um outro significado, sabe? Quando eu posto alguma coisa nas minhas redes sociais é porque eu tô com orgulho daquilo ali, eu quero mostrar pro mundo, eu quero mostrar quem é a pessoa que me faz feliz assim, sabe? E aí eu fico meio com o pé atrás e tal. Coisas importantes para ele, como política, uma vez que ele foi para fora do Brasil, isso ele posta, inclusive com pessoas, mas a nossa relação ele não posta, assim, sabe? Tanto que eu já deixei de postar, porque eu falei, ah, se o cara não posta, mano, eu não tenho por que também ficar nessa de ficar lá colocando as minhas redes sociais e tal, e aí ele bate o pé de que não tem necessidade, e é isso. De resto, nosso relacionamento tá de boa, melhorou muito, porque no começo ele achava que era normal curtir fotos de outras pessoas, de outros moleques na rede social, e os moleques curtindo as fotos dele, e aí nisso melhorou de tanto que eu falei e quase saí do relacionamento por causa disso, mas isso ainda é algo que me pega. Obrigado de qualquer maneira, espero que vocês ouçam aí o meu áudio e o meu apelo.
3: Oi, oi, oi, meu amor. Primeiro, te adorei. Adorei sua vibe, sua autenticidade, a sua doçura e você confiar em mim. Ó, sabe o que eu acho? Se fosse até antes dos últimos 5 segundos finais do que você falou por último, eu ia falar, ai, vamos largar a mão disso aí. Porque a única coisa que você falou que o cara postou foi um negócio político ainda com outras pessoas e não sei o quê. Porque tem gente que não liga pra Instagram. E na hora que você conta que vocês vivem um relacionamento de verdade, eu ia falar, todo dia ele não tá aí com você? Na hora de sair, não é com você? Não deixa isso pra lá. Mas não acho não. Eu acho que você tem toda a razão. E nada é à toa mesmo, sabe? Você não tá nem um pouco doido, independente de qualquer coisa que te falarem. Porque você já teve problemas, porque o cara não sabe se comportar com o aplicativo. O cara fica usando pra paquerar. Então eu acho, sim, eu ia pensar a mesma coisa. Uai, não tá por quê? Quer ficar parecendo que tá solteiro? E acho que independente até mesmo, é um negócio tão simples você postar uma foto com a pessoa que você namora, que o cara não te negar isso, não te fazer pra te deixar feliz, que seja, eu já acho uma babaquice. Se você namora uma pessoa, eu gostaria tanto que você publicasse uma foto minha, por que não publica, gente? A não ser que a pessoa nunca tivesse publicado uma foto com cara de ninguém na vida. Aí você fala, não, porque eu não misturo uma coisa com a outra. Mas nesse caso, eu acho sim que você tá com razão. Eu acho sim que o cara tá dando de bobo e tá dando uma disfarçada. Então eu acho que isso aí é de você chamar e falar, meu amor, a gente já superou tal problema assim assado, que aconteceu isso e isso. E continuamos empatados nessa bobagem. Eu queria entender, o que você acha disso?

0: ele faz do jeito dele. Você quer namorar ou construir alguma coisa com a pessoa egoísta? Não, ela nunca vai ser te colocar como prioridade, ela nunca vai entender a hora que não é dela. Se tiver um trem melhor, ela passa e te deixa pra trás. Se um dia ela quiser te largar, ela te toma as coisas até que te deu. Então a pessoa egoísta, não vale a pena você investir o que você tem de mais precioso na vida com ela, que é a sua vida, o seu tempo. Então acho que você senta e vê. Se esse cara titubear, fizer, porque você já teve estresse por causa disso. De outras paqueras, de outras coisas. Então acho que não vale ficar tendo conversa longa também, não. É sentar, falar como se sente. Dependendo da reação do cara, você reunir suas forças pra investir em você. Que verão tá aí, querido. Dá tempo de você ainda estar inteiro no Réveillon e ainda arrumando outro namorado. Em vez de ficar com essa marmota que nem foto sua quer publicar. Vai pro Quinto dos Infernos. É pra estar doido pra publicar. E pra você falar, para. Sabe? Não quero que ponha tanto a mim. Eu gosto disso. Imagina, tem que ficar pedindo pro outro. Não gostei dele, não. Só de você ter que ficar mendigando atenção também já me irritou. Acho ele, então, eu acredito em tudo que você falou, assim, no sentido de, eu acho que é isso mesmo, é truqueiragem. Então, ou a truqueira vira adulto, ou a truqueira roda e vai ser thank you next, como dizia Ariana Grande. Um beijo, tigrão.
1: Tem um áudio aí, né, Rogerinho?
2: Alô, galerinha da Pan, que coisa boa, que programa maravilhoso, parabéns, galerinha da Pan, aqui é o Thiago Arruda, de Goiás, Anápolis, Goiás, eu ouço vocês todos os dias, eu só ouço a Pan há mais de 20 anos, parabéns pelo programa aí, hein? Ô, galera, vocês aí, conhecem Goiás, Perinópolis, Caldas Novas? Conhece a Pamonha e o Piqui de Goiás? Fala pra mim aí, tô assistindo vocês aqui, sou motorista de aplicativo, estou trabalhando em Goiânia, Goiás. Forte abraço, galerinha da Pan!
0: Tiago, aí sim, de APP. Você tem house preto no seu carro? Falou que é de Goiás, eu vou dizer uma frase, como diria Gustavo Limonge, meu amigo, que é Goiás puro. Aliás, ele deve estar aí, que estava hoje de manhã e foi para aí. Goiás sempre na frente, querido. Comigo numa palma só. Enfim, Goiás é o máximo mesmo. Que bom que você curte o Missão. E da Pan é o melhor.
1: Isso que até é de mulher bonita, hein?
0: Lá?
1: É.
0: Mulher bonita, de homem rico.
1: Uhum.
0: Tá? Que mais? De político também, né? De fazenda.
1: É.
0: É a terra do sertanejo. Lá o povo toma um chifre e nem briga, não. Arruma outro corno e monta uma dupla.
1: E você, ouvinte do Missão, tá escutando a gente da onde, hein? Manda pra nós aqui no 11-2870-9750. Porque aquele projeto da gente fazer o Missão das cidades, eu acho que a gente tem que começar a executar, hein, Liginha?
0: Bora.
1: Bora falar com os afiliados aí.
0: Foi outra pessoa que é melhor que já me irritou.
3: Fala aí, Missão. Beleza?
0: Olha
3: os
0: aí,
3: impossíveis. Tá, aqui é o Marcelo. Estou em São Luís do Maranhão.
1: Oh.
3: E, tipo assim, há muitos anos eu acompanho vocês.
0: Mas
3: vocês são os melhores.
0: Né?
3: Sem dúvida, os melhores. Lígia, adoro seus conselhos junto com o Otávio aí, são maravilhosos. Forte abraço, Otávio, Lígia.
1: Valeu.
3: Beijos, te acho super mil. Valeu.
0: Elo. Nome dele é Marcelo. Marcelo já tava aí passando uma vibe de tomei um drink. Estou curtindo
1: verdade.
0: Um sonzinho atrás. Marcelo, que bom que você está conosco. O Otávio tem muito carisma, mas conselho é o meu mesmo, tá? Não vai na do Otávio, não.

0: ligação?
1: Liga, liga, liga, liga!
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3: Gosto de polêmica.
4: Ela é o Dias. Sônia Brown.
3: Boa tarde, Lígia e Lígio. Eu tenho 22 anos, sou taurina, sou uma mulher lésbica e ainda moro com os meus pais.
4: Aí, ai, mas é tipo como? Ana Carolina, Cássia Heller, Daniela Mercury.
3: Vamos ver se dá pra descobrir aqui na história dela.
4: Ou tipo as minhas amigas. Não, porque as minhas amigas, querido, vão achar que eu que sou. É de tanto que todo mundo dá truqueiro.
3: Namoro uma mulher de 26 anos, aquariana. Mas o meu pai, principalmente, não aceita muito bem isso.
4: Que bom que ela não é namorada dele.
3: Desde que contei pra ele, há cerca de 2 semanas, sinto que ele ainda tem um pouco de raiva por causa da situação. Isso tem me gerado bastante ansiedade e sinto que, de certa forma, acaba afetando o meu relacionamento. Eu sei que por ser adulta, talvez o certo fosse tentar ignorar a opinião dele, apesar de ainda morar com meus pais. Mas não estou conseguindo. Tenho medo de deixar essa ansiedade afetar algo tão bom pra mim. Meu relacionamento me faz muito bem. E eu não quero perder uma coisa tão especial por conta da opinião de uma pessoa que não me aceita. No momento, também não tenho como sair de casa, porque faço medicina e não consigo conciliar o curso com o trabalho. Minha namorada também ainda não ganha o suficiente para sustentar nós duas. Se fosse possível, provavelmente eu já teria saído de casa. Então isso acaba sendo mais um empecilho. Beijos, amo o programa, assisto a todos e, quanto mais polêmico, melhor.
4: Primeiro te mandar um beijo, falar desfrute, muito bom ser a sua, ser você em 2026, né? Mas o que que eu acho disso? Eu acho que é isso aí, ué, então você não tem que ficar dando tanta satisfação, vai disfarçando, nisso vocês vão arrumando dinheiro e resolvam a sua vida. E nem acho que você precisa morar de cara com a menina, não, ué. Porque você não sai daí só pra morar sozinha também. Olha um alojamento de faculdade, de curso, aluga um apartamento, um quarto na casa de alguém. Em São Paulo tem muito isso. Tem um monte de kitnet, um lugar perto de onde você estuda. Enfim, eu nem sairia, porque senão vira quase de uma dependência pra outra. Você tem que ter força pra sair disso sozinho, sabe? A gente é sozinho no mundo. Aí você escolhe com quem você vai dividir tudo, mas você nasce e morre sozinha, amiga.
3: Mas a medicina não tem como você trabalhar enquanto faz a medicina.
4: Então é melhor ficar calada ali. Você não sabe também, você não sabe a vida dela, eu sei que tá fazendo medicina. Você é meu colega apresentador ou é o irmão da menina?
3: Eu digo porque...
4: Ô, mala, você tá falando da sua mulher?
3: É.
4: É, ela não sabe. Onde ela mora? Não é já São Paulo, capital.
3: É.
4: Ó. E se não der, vai fazer outra faculdade. Então faz dermato, ué. Como é medicina? Enfim, brincadeiras à parte. Quem quer faz, gente? Quem não quer inventa desculpa. Não deu nesse segundo, você aguenta. Tem que chegar todo dia postando, falando, ai pai, olha aqui, eu dando um beijo de língua. Pau, gente. Vida que segue, se o cara perguntar um negócio, despista, dá seu jeito, igual todo mundo. Vocês acham que todo pai e mãe de alguém que é gay adora e ama? Mas é o que menos interessa, volta pra aquela piada lá no começo, no fundo, no frigir dos ovos, você vai fazer o que você quer, a sua vida vai seguir. Então assim, não queremos, moro na casa dos meus pais, minha casa, minhas regras, o pai é desse jeito, vamos ter que engolir um sapinho, não falar um negocinho, e vai juntando dinheirinho, fazendo suas coisas e sai. Mas voltando ao meu conselho, não saia da casa dos seus pais pra ir morar direto com a menina, sabe? Dá o seu jeito, comece por um lugar bem pior, vai devagarinho, mas vai sozinha. A gente tem que dar conta da nossa própria independência. Se não é de uma muleta pra outra. Aí você muda pra casa dessa menina, aí se em 3 meses não der certo.
3: Tem 22 anos ainda?
4: É, tá, amiga, doido. Você é muito novinha. Eu ficaria de boa enrolando todo mundo, a menina, meu pai, e fazendo meu curso. Você quer saber? Meu conselho é esse. Prioridades, amiga, prioridade é você, entendeu? Ai, papai, lindo, ai, tem toda razão, ela tem bigode. Aí pra ela, ai, é verdade, meu pai é chato. E fazendo a minha faculdade, um leva, um busca, paga minha academia, ó. Somebody love, amigo, tem hora que é. A gente pensa numa alga jogada no mar. Deixa a maré te levar um pouquinho. Não é toda hora que a gente tem que ficar contando a vida inteira ou fazendo o discurso da independência. Tem hora que a gente fala, ah, é mesmo, né? O esperto que é esperto, o outro acha que tá mandando e tá fazendo tudo que a gente quer. Tem hora que tem que ser essa. Beijos, espero ter ajudado. 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
1: Clostridiose, um perigo silencioso no rebanho. Você já ouviu falar da clostridiose? Ela é uma doença grave, causada por bactérias do gênero Clostridium, que vivem naturalmente no solo e podem provocar a morte dos animais de forma rápida. Entre os sinais de alerta estão febre, dificuldade para andar, inchaços, falta de apetite, apatia e, em alguns casos, morte repentina de animais que pareciam saudáveis. Ao perceber qualquer alteração, procure imediatamente um médico veterinário para identificar a causa e proteger o restante do rebanho. Mas a melhor estratégia continua sendo a prevenção. Manter a vacinação em dia, seguir um bom manejo sanitário e contar com orientação técnica são atitudes fundamentais para evitar doenças e prejuízos. Lembre-se, prevenir é sempre mais seguro do que remediar. Essa foi mais uma pílula do conhecimento. 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
1: Ai, Otávio, esse programa tem conselho de qualidade?
2: Tem, como faz? Só conselho de qualidade. E também tem gente que tem esperança, viu, na humanidade.
1: Ela é a última que morre, né?
2: Vamos descobrir agora com essa história. Oi, Lígia. Preciso compartilhar a atualização da minha história. Sou a Renata e, recentemente, eu havia mandado a minha história, né, dizendo que o meu pai não aceitava o meu relacionamento com outra mulher. E olha...
1: Eu lembro!
2: Vou contar uma coisa pra vocês, tá? Aconteceu algo bom e, até então, inacreditável.
1: Nossa, pro pai que tava com ódio, o que ele fez? Mudou de país.
2: Recentemente, meu pai mudou muito a forma como lida com o meu relacionamento.
1: O que ele aprontou?
2: Ele convidou a minha namorada pra passar o Dia dos Pais conosco. Ela foi lá em casa, dormiu lá e tem sido incrível. Sinceramente, nunca pensei que essa mudança aconteceria e estou vivendo os melhores dias da minha vida. Quero aproveitar para falar para quem está ouvindo e passa por algo parecido, principalmente para quem tem os pais preconceituosos. Gente, aguentem firme, porque sempre existe esperança. Dá para acreditar, Lígia? Estou muito feliz.
1: Sempre existe esperança.
2: Sempre existe.
1: Seu pai, tá vendo? As coisas acostumam, levou, a pessoa foi educadinha. Uhum. Daqui a pouco ele tá puxando o saco dela e falando: ai, filha, não sei se essa menina vai te aguentar, não.
2: Eu me lembro, você falou que é tudo questão de tempo, né, Lígia?
1: Você tinha comentado. Você dá um susto na pessoa na hora, às vezes a gente mesmo.
2: É.
1: Não tem uma reação pras coisas, passa um tempo, você fala: gente, por que eu fiz isso? Podia ter sido diferente e tal. Por isso que falam pra gente respirar antes de tomar as decisões importantes.
2: Uhum.
1: Nada como um dia após o outro. E é isso, gente. Pai e mãe também, já tava o trabalho dos caras, pôs a gente no mundo, alimentou. Não tem que ficar o resto da vida fazendo coisa que agrada, não. Ué, já pôs no mundo, já deu a vida. Você ferrama a vida dos caras lá, troca a fralda, mamar, confusão
2: conta.
1: Inteira. Conta sem parar, no stop. Pra depois ficar: ai, porque ele não me aceita. Ué, deixa, tá, algum problema tinha que ter, né?
2: É, não fique caçando pelo em ovos.

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1: Hoje é dia de novo aí, gente! Aí, Otávio!
2: Cheguei, turma! Como
1: vamos
2: é bom estar aqui no Missão.
1: Ele. A gente mesmo pode contar ele. Da creatina, temos que aguentar. Porque eu vou falar, eu uso, eu amo.
2: Faz
1: eu
2: tempo
1: sou
2: que
1: prova
2: usa.
1: Vida dos resultados. Ah, eu uso há uns... Vamos pensar. Todos os dias, desde o carnaval.
2: Tá.
1: Desse ano.
2: Ah, tem bastante tempo até.
1: Mas aleatoriamente, que era quando não tinha visto todas as diferenças, desde outubro do ano passado. Mas na hora que acabou o carnaval, eu levei a sério como nunca os treinos, tudo, que eu falei, saúde em primeiro lugar mesmo.
2: Com certeza. E quando a gente fala de creatina, Lígia, é importante falar que essa creatina que nós temos aqui, que é a 5.0, creatina não é tudo igual, tá? 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Ela tem uma absorção muito maior, né? Então, o corpo entende que você já está usando, o resultado já vem na primeira semana. E qual que é esse resultado? É a energia. A creatina, ela produz um negócio chamado ATP. ATP é o quê? É a energia que a gente precisa para trabalhar, para ir para academia.
1: Ai,
2: essa
1: que
2: energia
1: delícia.
2: Que você tem de ficar 2 horas
3: pra
2: lá na academia.
3: Date.
1: De ficar animado, de sorrir, de malhar, de fazer amizade. Olha o Otávio, só pensando no date, vagabundo.
2: Não, ele tem uma mente
1: casado.
2: Daquele jeito.
1: Não, mente suja.
2: Por falar em mente, a creatina também tem um papel fundamental para nossa mente.
3: É
2: a nossa função cerebral, a nossa memória, a nossa capacidade de pensar coisas boas, Otávio. Então, para você que está estudando, para você que está pensando em fazer um concurso, para você que está na faculdade, para você que não trabalha, precisa de raciocínio rápido, essa creatina vai ajudar.
3: E é para todas as idades também,
2: todas
3: é bom lembrar, né, GG?
2: Sim, sim. Para quem está fazendo academia, então, é excelente. E para você que já tem uma certa idade, de repente, você percebeu que seu pai, sua mãe... estão precisando fortalecer os músculos, estão com a pele flácida, de repente perdendo muita massa muscular, sofrendo com o processo da sarcopenia, você tem que usar a creatina Ultra Creatina 5.0 que a gente apresenta aqui no Missão.
1: Deixa eu contar uma coisa.
2: Conte.
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1: 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E o primeiro dia que eu fui falar, ele falou, ai, queridinha, tipo, tirando uma onda. Que ele faz 84 anos, gente,
2: ele
1: toma
2: assim,
1: todas, faz pilates. Pior, querido, pior. Tudo pior, você imagina, eu vim dele. Tudo que você imaginar que ele tem, aprimorado. De pior. Aí eu falo, não, pai, é creatina, não. Ele falou, querida, se liga. E aí mostrou lá que ele tinha creatina já. Eu falei, não, mas a minha é mil vezes melhor. O velho tá... sinistro. O cara lembra até o que ele comeu há 10 anos atrás. É muita diferença que faz pra memória também, né?
2: Muita diferença.
3: GG,
2: alimenta a nossa memória.
3: Antes de você contar da memória, quanto tempo a pessoa começa a perceber, tipo, essa parte da memória, cognitivo, muscular?
2: Não, primeira, segunda semana já tá percebendo já, porque é normal, às vezes, hoje em dia, você conversar com a pessoa, daqui a pouco você esquece o que tava falando.
1: Meu marido fala isso toda hora.
2: Abre a geladeira, você fala, meu, o que eu vim?
3: E a creatina ajuda.
2: Ajuda, ajuda muito.
3: Vamos fazer um desafio aqui?
2: Qual o desafio?
3: É o seguinte, como você falou, começa a fazer efeito daí durante 2 semanas. Vamos trazer a pessoa que mandar o depoimento, começou a usar a creatina, manda um depoimento pra nós no WhatsApp lá, manda no nosso WhatsApp, mandou um vídeo de depoimento, pode ser selfie mesmo, a gente vai escolher o melhor vídeo ali do depoimento e vai trazer aqui no Missão, pode
1: e
3: ser?
1: E vou patrocinar a pessoa de creatina também,
2: lembrar
1: porque
2: que assim,
1: saúde eu gosto de divulgar.
2: A Ultra Creatina, né?
3: A Ultra
2: Ligou
3: Creatina
2: Ligou primeiro,
3: 5.0.
2: Adquiriu,
3: fez o uso. Gostou? A gente vai escolher um vídeo do melhor depoimento
2: fechado.
3: Pra trazer aqui.
2: Tá.
1: E eu vou falando em depoimento, vou fazer o meu aqui, porque você perguntou se a Ultra Creatina 5.0 já faz essa diferença no cognitivo rápido. Pra mim, o que eu senti, inclusive, mais rápido, mas é porque eu não tenho tanto problema cognitivo, né? O meu cognitivo é aceleradaço. Foi a parte do exercício.
3: Muscular?
1: Otávio, é surreal.
2: A energia, né?
1: Tem, não, parece que você não fez nada. Falei, aumenta esse peso, faz alguma coisa, tô bem demais, gente, o que é isso? É impressionante, você dobra o peso, você dobra a vontade, você sai do exercício recuperado, é como se eu pegasse só a parte boa de tudo.
2: Uhum.
1: E temos que lembrar que diferente de 50 anos atrás, que alguma coisa você punha a mais, agora é necessário, o mundo mudou, a gente tá em defasagem. 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
1: ou aumenta
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1: a pessoas.
2: Então eu vou aumentar o número de pessoas.
3: Tá.
2: Beleza? Hoje, vamos então, para 1.000 pessoas que ligarem agora.
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3: Faz isso agora, não deixa pra amanhã o que você pode fazer hoje.
1: Não,
3: hein?
1: E seja a sua melhor versão. Aqui é o programa dos top da galáxia.
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2: É nóis! Partiu essa tercinha, a semana já começou pegando fogo.
3: É nóis!
2: Missão com histórias assim, irmã talarica, cunhado folgado. É isso que eu gosto, dívida de grana. É só mandar no 11-2870-9750.
3: É isso aí, manda sua história pra gente lá, pede seu conselho no 11-2870-9750. Segue a gente também nas redes sociais, @ Missão Impossível Jovem Pan, @ Lígia Mendes e @ andrade.otavio.s. Terça-feira tá acabando, primeiro dia do mês, então bora fazer história, gente. Se tem história boa, já sabe, manda pra gente aqui, se quer um conselho também.
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6: Essas mensagens sugerem pedidos de proteção feitos por Vorkaro e tentativas de obter apoio do ministro, além de outras autoridades. Também, além disso, metadados analisados pela Polícia Federal indicaram que Moraes teria participado da edição do contrato milionário firmado entre o Banco Master e o escritório da sua esposa. Tudo isso precisa ser investigado. O Moraes precisa ser investigado. André Mendonça parece concordar com essa tese. Nessa tarde, separou do inquérito principal os elementos relativos a Moraes, determinou a formação de um procedimento próprio e pediu uma sessão presencial no plenário. O artigo 5º do regimento interno do STF estabelece que compete ao plenário processar e julgar ministros do próprio Supremo por crimes comuns. Assim, qualquer decisão sobre o avanço ou até mesmo o arquivamento desse caso deverá ser tomada à vista de todos nós. Se os ministros decidirem proteger um colega, o Brasil verá. Se permitirem o avanço das investigações, também verá. Mendonça tomou a decisão correta. Com isso, afasta suspeitas de utilização política da sua relatoria e impede que o assunto seja resolvido em reuniões reservadas, almoços, jantares, enfim, no escurinho do cinema. Se Mendonça precisa investigar, Moraes precisa se explicar. As informações reveladas até agora sugerem possível favorecimento. Se tiver patrocinado interesses privados de Vorkaro perante autoridades, valendo-se do seu cargo, pode até mesmo ser investigado por advocacia administrativa, que é crime. E se tiver solicitado ou recebido alguma vantagem indevida, outros crimes ainda mais graves podem a ele ser imputados. As mensagens sozinhas, é bom que se diga, não provam em si a culpa do Moraes. É justamente por isso que a investigação precisa avançar. E à luz do dia e à vista de todos, se o Supremo não tirar essa história a limpo, talvez nunca mais consiga se apresentar ao país como uma corte de justiça. Eu sou André Marcília e o Pingos dos Is está no ar. Bom, meus caros, a coisa é grave. Hoje o dia inteiro foi de bomba, né? Mensagem pra cá, mensagem pra lá. Eu trouxe até essa, o meu editorial foi muito em cima dessa notícia de que nós teremos o Mendonça prometendo, né, que haverá essa sessão, fecha aqui comigo, que haverá essa sessão mais presencial e do próprio plenário. A frase do Mendonça, inclusive, foi a seguinte no despacho dele: diante do teor das informações apresentadas pela autoridade policial, independentemente de qual venha a ser a manifestação exarada pela douta Procuradoria-Geral da República, o caminho inevitável dos presentes autos leva ao plenário do Supremo Tribunal Federal. Mendonça afirmou ainda que essa sessão será pública e transparente, em sessão presencial. E eu repito aqui o que eu mencionei, ele não está tirando isso da sua própria cachola. Ele tem direito como relator de fazer isso com base no artigo 5º do Regimento Interno. E o artigo 5º do Regimento Interno diz isso, que se houver um crime comum supostamente cometido por um ministro, isso vai ser decidido pelo plenário. Ele pegou esse artigo e agora vai fazer questão de levar para o plenário o caso Moraes. Nós veremos daqui para frente, meus caros, não uma novela oculta de nós. Nós não saberemos apenas os highlights, apenas as cenas picantes. Nós saberemos tudo. Isso deverá ser feito pelo Moraes. Essa frase dele é ótima, né, meus caros? Diante do teor das informações, o caminho inevitável dos presentes autos leva ao plenário deste Supremo Tribunal Federal numa sessão pública e transparente, em sessão presencial. Acho que com isso o Mendonça nos traz aquilo que desejamos, que é ver tudo passado a limpo, mas também se blinda de reuniões, de conversa no pé do ouvido e outras coisas mais. Meus caros, boa noite, Mota, boa noite, Musa. Começo ouvindo o nosso decano, Roberto Mota.
0: Eu não sei se esse decano foi um elogio. Eu vou perguntar aqui à inteligência artificial. Boa noite, Marcília, boa noite, Musa. Boa noite, nossa audiência. Hoje a gente tem um prato cheio, que a gente tem que comer uma colherada de cada vez para não se engasgar. Então, eu vou primeiro trazer aqui um dos aspectos que eu achei mais interessante dessas informações que foram tornadas públicas, que é o trabalho técnico primoroso da Polícia Federal. A Polícia Federal identificou que o banqueiro usava uma técnica bastante específica para tentar escapar da detecção das mensagens. Ele fazia o seguinte: no seu iPhone 17 Pro, ele abria o bloco de notas, escrevia uma mensagem, tirava um print screen da mensagem e aí mandava essa mensagem por WhatsApp. O que ele não sabia, e que eu também não sabia, eu aposto que a maioria não sabia, é que quando você tira um print screen no seu iPhone, o sistema do aparelho gera um arquivo PDF que fica escondido no celular, num lugar onde a gente não tem acesso. E a Polícia Federal, usando esses arquivos e usando os marcadores de tempo em que as mensagens foram enviadas e os print screens foram tirados, conseguiu então reconstruir trocas de mensagem e identificar para quem as mensagens foram enviadas. Então, parabéns à Polícia Federal pela técnica e pela coragem.
6: Ô Mota, e só para a gente não ficar aqui no vazio, eu mencionei, né, o artigo 5º desse regimento interno do STF, diz o seguinte, ó, no capítulo 2 da competência do plenário, artigo 5º, compete ao plenário processar e julgar originalmente, nos crimes comuns, o presidente da República, o vice, o presidente do Senado, da Câmara, ministros do Supremo Tribunal Federal. Portanto, esse é o artigo que o Mendonça utiliza para não julgar esse troço sozinho, não fazer justamente aquilo que a gente já vê algumas pessoas começando a dizer que ele quer fazer, que é politizar o caso Moraes. Então, o caso Moraes não vai ser politizado justamente porque ele vai distribuir aos seus demais colegas. Boa noite, Musa.
7: Boa noite, Marcília. Boa noite, Mota. Boa noite a todos que nos escutam. Pois é, cada dia do Brasil nos traz uma revelação e uma surpresa, mas essa acho que foi mais impactante do que a gente imaginava. Não por uma surpresa, infelizmente, por ver esse tipo de imoralidade que, infelizmente, já faz parte do Brasil, mas da forma como ela realmente foi feita, pelo tal fogo no parquinho entre o André Mendonça e o próprio Alexandre Moraes. Então, a coisa deve estar pegando fogo, de fato, lá em Brasília. E aqui coloca um holofote muito maior também sobre o Gonê. Vale lembrar que o Gonê arquivou anteriormente uma representação contra o próprio ministro Alexandre de Moraes. Só que agora o que nós temos é completamente, ou muito mais do que suficiente para ele simplesmente dar sequência a isso e não ignorar essas mensagens. Veja, algumas das que foram vazadas. O próprio Vorcaro perguntando, não conseguimos reverter isso com o Paulo ou com o Andrei, presidente, o diretor da Polícia Federal? Ou se o Andrei atrasar em uma semana o processo, o Banco Master não quebra? Segunda-feira tenho que estar fora do país? Enfim, são frases que a gente não pode deixar passar. E se o Brasil virar a página para esse escândalo e essas mensagens que foram vazadas hoje, aí sim realmente é um convite para talvez a gente, de forma até

0: faz parte do que o advogado faz, e não da magistratura. Se ele ainda editou isso como colocou no jornal de grande circulação, nós já temos material suficiente para que ele não pode mais ser ministro da Suprema Corte Brasileira. E que tudo aquilo que ele vem julgando se transforme completamente nulo. Então, eu espero que o Brasil não deixe virar a página desse escândalo.
1: Olha, e só referendando aqui, ou pontuando algumas coisas que você trouxe, né? O Mota, ele está ajustando a parte técnica dele, daqui a pouco ele volta aí com a gente. Você está vendo aqui na geral a ausência do Mota, mas já o Mota está de volta. E é bom que a gente diga o seguinte, essa história toda, o próprio Mendonça disse, eu vou tocar para o plenário, eu vou levar para o plenário, independente da manifestação da PGR. Então, claro, abre-se agora prazo também para a PGR se manifestar, mas o Mendonça já antecipou que não vai levar em consideração a manifestação da PGR. Então, isso é um sinal...
0: Até porque o nome do PGR está sendo citado nominalmente várias vezes, né?
1: Isso é um sinal para que também ele... para os demais. Eu acho que não é só um recado para a PGR, é um recado do tipo assim, eu não estou para conversa. Eu não vou aceitar que vocês se aproximem de mim tentando me dissuadir, tentando fazer com que eu mude de ideia. Então, o recado que ele está dando aqui para a PGR, claro, é também para a PGR, por essa razão que você traz, mas é também a todo mundo. Não vem que não tem. Mais ou menos isso. Ou seja, o Mendonça, ele está convicto. Se ele volta atrás agora, ele fica mal nessa história. Claro. Ele fica mal. Então, é grave a situação para o Moraes. E também você mencionou o negócio da edição do contrato, né, que houve lá os metadados, a Polícia Federal foi atrás, saiu inclusive hoje isso publicado no Estadão, e esses metadados dão conta, ou davam conta, de que um perfil que modificou o contrato do contrato de 129, 131 milhões, era um perfil do Moraes. E vale a gente dizer que o artigo 321 do Código Penal, ele descreve o crime de advocacia administrativa justamente assim. O que é advocacia administrativa? Artigo 321. Patrocinar direta ou indiretamente interesse privado perante a administração pública, valendo-se da qualidade de funcionário. Ou seja, o que isso quer dizer na prática? Se você é um funcionário público, se você é um servidor, portanto, se você é um ministro e você patrocina direta ou indiretamente, então não precisa ser um negócio formal, um interesse privado, você comete esse crime. Repito, se você é um funcionário público e patrocina um interesse privado, ainda que indiretamente, e mesmo que você não receba nada, mas ele ganhou com isso, ele não ganhou com isso, se por acaso nós tivermos em algum momento a notícia, as investigações apontaram que o ministro Moraes ganhou com esse patrocínio, tanto. Bom, aí a gente tem um outro crime. A gente está diante da possibilidade do crime de corrupção passiva. Que é você beneficiar-se, receber uma vantagem indevida ou ilícita. Mas, mesmo sem receber um tostão, se você é um funcionário público, patrocina o interesse privado, é advocacia administrativa. Então, comprovada essa história dele editar o contrato, isso já seria suficiente para que a ele fosse imputado esse ilícito e ele fosse, então, processado. Ou, no mínimo investigado, mas processado por esse, por advocacia administrativa, creio que já seria suficiente. Então, é muito robusto o que apareceu hoje e vai ser muito difícil do Moraes se livrar disso daqui para frente. Mota, tá de volta aí?
2: Tô de volta aqui e... Eu li esse documento, né, com muita atenção e muitas coisas chamam a atenção, né? O trabalho técnico da Polícia Federal e, segundo o documento, aparentemente foram 52 mensagens trocadas entre o banqueiro e o ministro. Tem essa questão da atualização, da alteração do contrato, que tem a identificação digital, né, que foi feito por alguém com o nome do ministro, e também tem a indicação de que aconteceram pelo menos 13 episódios envolvendo encontros presenciais, jantares, eventos, circunstâncias em que

0: que o banqueiro e o ministro estiveram juntos, né? Encontros em vários
1: Mota,
0: locais.
1: eu vou pedir só uma licencinha, um minuto, que a TV, a nossa rede de TV aberta, vai para um rápido intervalo e daqui a pouco a gente volta. E o restante das nossas redes continuam com o seu raciocínio. Desculpa, Mota, mas o dever nos impõe
0: Chama.
1: essa, nos chama. Mas continue, por favor, com o seu raciocínio.
0: Não, e eu queria chamar a atenção também para um aspecto inusitado desse caso, né? Parece que a pessoa que no relatório está sendo identificada como provavelmente sendo o ministro, a partir de uma determinada data, 17 de setembro de 2025, ativou no WhatsApp aquele recurso de mensagens temporárias, aquelas mensagens que somem em 24 horas. E aí tem uma coisa interessante, né? Porque na ação penal 2508, o próprio ministro diz o seguinte: referida a conduta de apagar deliberadamente os dados do celular representa um forte indício de tentativa de obstrução da justiça. Haja visto que, em investigações criminais, dispositivos eletrônicos frequentemente contêm provas essenciais, como mensagens, registros de chamadas, localização e interação em redes sociais. A eliminação dessas informações não apenas dificulta o trabalho investigativo, mas também reforça a conclusão de que a acusada, Débora Rodrigues dos Santos, teve a intenção de destruir evidências. Essa opinião do ministro está na ação penal contra Débora Rodrigues dos Santos.
1: Olha, e para a gente refrescar a memória de quem nos ouve, para vocês, vamos fazer um revival, vamos fazer aqui buscar, né, reeditar essa história dessas mensagens. Tudo que saiu hoje saiu demais de coisas, muitas informações, as pessoas não têm como acompanhar tudo. Então vamos pegar as mensagens mais importantes e mostrar para o nosso público, para vocês entenderem o percurso que houve em relação a isso, tá? Olha só, então no dia 15 de novembro, um sábado, o Vorcaro consulta Moraes e diz assim: acha que segunda, que essa mensagem está aí na nossa tarja, você acha que segunda já tenho que estar fora? Me parece um tanto quanto óbvio que ele estava querendo dizer estar fora do país. Por quê? Porque ele estava para ser preso. Acha que devo estar fora para escapar da prisão? É isso que ele queria. 48 horas depois, na noite de 17 de novembro, numa segunda-feira, o Vorcaro foi preso. Foi preso pela Polícia Federal tentando embarcar num jatinho particular com destino a Malta e depois ele iria para Dubai, nos Emirados Árabes. Bom, e aí, se a gente vai buscar o que aconteceu nesse meio tempo, a gente encontra no domingo, dia 16, portanto, um dia depois daquela primeira mensagem, um dia antes da prisão, o Vorcaro manda uma outra mensagem para o ministro pelo WhatsApp. Você acha que existe alguma chance disso acontecer amanhã de manhã? Bom, me parece óbvio que o disso é a prisão. Enfim, a gente está aqui, claro, são conjecturas, porque a Polícia Federal, é exatamente porque são conjecturas que a polícia precisa investigar. E que o Mendonça precisa ir para cima. Nós precisamos saber. Aliás, precisamos saber não só se isso aqui é real, como precisamos saber qual foi a resposta a essas mensagens. Porque como elas eram, e o Mota trouxe isso muito bem, eram de visualização única, a gente tem a mensagem que via do Vorcaro. Mas a gente não tem a resposta que vinha do Moraes. Agora, se você tem dois neurônios e eles dialogam um com o outro, você precisa pressupor que o Vorcaro não estava falando sozinho. Porque ele manda a mensagem do dia dizendo: olha, acha que segunda já tenho que estar fora? Imagina só, aí o Moraes recebe essa mensagem: Vorcaro, nem sei quem é, acha que segunda já devo estar fora? Ah, Vorcaro, é aquele lá que contratou a minha esposa por que que ele está me mandando essa mensagem? Acha que segunda eu já devo estar fora? Bom, vou ignorar, vai. Aí o Vorkaro, não contente, no dia seguinte manda outra. Você acha que existe alguma chance disso acontecer amanhã de manhã? Ele fala, nossa, será que ele está mandando errado? E aí ele ignora de novo. E o Vorkaro continua. A menos que a gente acredite nisso, né, eu preciso pressupor que o Moraes respondeu a essas mensagens. E se respondeu, respondeu o quê? É esse o ponto. Aliás, esse é o ponto a ser investigado. O Moraes respondeu o quê? Porque a depender de se ele respondeu oferecendo a proteção que o Vorkaro estava pedindo, ou a informação que o Vorkaro estava solicitando, ou o apoio que o Vorkaro estava questionando se seria a ele oferecido, nós temos ou não temos aqui um ministro cometendo ilícitos. É esse o cerne da questão e que precisa passar a ser investigado imediatamente. E aí você tem, só para a gente constituir a história, ainda o advogado do Vorkaro, nesse meio tempo, manda uma mensagem dizendo o seguinte: estamos infernizando o cara. E esse infernizando o cara seria o juiz de primeira instância que estava indo para cima do Vorkaro querendo prendê-lo. E aí o Vorkaro manda a mensagem que você, Musa, mencionou. Não conseguimos reverter isso com Paulo ou Andrei. Uhum. Pede o Vorkaro para o Moraes. No dia 15 de novembro ainda, na mesma data que perguntou ao ministro se ele deveria viajar para o exterior, a fim de frustrar, né, a prisão, o Vorkaro recebe uma mensagem do Moraes. E aí é um ponto aqui interessante, porque nesse momento a gente tem uma mensagem do Moraes. E a mensagem do Moraes, segundo aqui o Estadão, nesse levantamento apurado pela Polícia Federal e divulgado pelo Estadão, a mensagem do Moraes é a seguinte, aspas, que loucura, bem na semana que estou resolvendo tudo. Que loucura, bem na semana que estou resolvendo tudo. Resolvendo o quê? Resolvendo o quê? O que que um ministro está resolvendo com um cara que está para ser preso? Essa é a minha grande questão. E ainda, nesse mesmo dia 15, o Vorkaro emenda três perguntas para o Moraes. Aquele mesmo juiz Ricardo, estava se referindo ao juiz de primeira instância. A outra pergunta, e o Galípolo, está sabendo? Essa é a segunda. E a terceira, conseguimos fazer algo? E aí vem a famosa mensagem, que foi a primeira que nós soubemos algumas semanas, meses atrás, que é a mensagem que o banqueiro manda para o Moraes, dizendo, conseguiu ter notícia ou bloquear? Então, é esse o percurso todo das mensagens. Para vocês entenderem. E a relevância, volto a dizer, não é só na mensagem enviada. O grande cerne é no que foi respondido. Uma só mensagem já tinha lá, olha, estou aqui bem na semana que eu estou resolvendo tudo. Eu queria muito saber o que um ministro do STF tem para resolver num caso com um cara que é um bandido, como o Vorkaro.
2: Bom, aqui, por enquanto, a gente vai ficar conjecturando. Mas veja, saiu uma matéria interessante que o Mota compartilhou com a gente lá no grupo agora, que justamente a própria Viviane Barsi, esposa do Alexandre de Moraes, assumiu que ele ajudou a elaborar o contrato. Então você falou muito bem, respondendo a minha pergunta que eu tinha feito anteriormente, se isso já não seria um crime em que ele teria que responder. Porque ele, enquanto magistrado, ele não pode atuar como advogado. Então, só daí a gente já começa a ver um de muitos que a gente pode ver ao longo desse tempo todo. Agora, no meu entender, com tudo que você falou nessa cronologia muito clara que está sendo divulgada aí, Marcília, a responsabilidade criminal de Alexandre de Moraes, ela será apurada, as investigações dirão. Agora, a responsabilidade institucional, ela já se impôs. E ainda, quando o próprio ministro André Mendonça, que vem fazendo um trabalho extremamente técnico, parou e também, segundo um jornal de grande circulação, colocou que ele comentou hoje nos bastidores ali com o Alexandre de Moraes, abre aspas, quer resolver de forma transparente isso? Vamos para o plenário e com a imprensa. Ou seja, isso mostra que o André Mendonça me parece estar ao lado da verdade. Se você está ao lado da verdade, qual é o teu medo de ir ao plenário e ir com a imprensa para que todo mundo possa ver o que está acontecendo, o que coloca uma pressão no plenário do STF. E mais, de forma indireta, isso também vai colocar uma pressão ainda mais no próprio Senado. Porque o Senado que vota pelo impeachment de um ministro da Suprema Corte, será que ele vai puxar a responsabilidade institucional para si, para defender agora um ou dois ministros? E só para finalizar, hein? Se em algum momento Alexandre de Moraes e Dias Toffoli caem, o próximo presidente indicará 6 ministros da Suprema Corte, fora os da CNJ, que a gente já comentou que são 3 no próximo mandato.
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3: A gente vai ter que saber por quê. O Mendonça vai ter que justificar um recuo desse, dessa magnitude, certamente será uma mancha na sua carreira e ele vai ter que se explicar. Então, isso não vai acontecer. E se acontecer, vai ser grave a ponto dele se explicar. Botar a boca no trombone. Então, esse é o primeiro ponto da dimensão política dessa decisão do Mendonça de levar isso para o plenário. Se os ministros do STF, colegas do Mendonça e do Moraes, resolverem arquivar, eles vão passar o pano no Moraes e nessa história na frente de todo mundo. E ali nós saberemos quem é quem. Porque cada um vai dar o seu voto, esse voto é público, e quem for favorável a não investigar o Moraes, pode ter certeza que está do lado da ala Moraes. Então, isso é uma dimensão política que vai tirar a máscara de muita gente dentro do STF. E com a imprensa filmando, vai ter gente desembarcando do navio Moraes e entrando no navio Mendonça. Pode ter certeza, isso sempre acontece quando esses casos grandes ocorrem. E o STF tem ministro ali que é useiro e vezeiro em mudar de ideia. Né? Então ele tem uma ideia hoje, aí ele passa a ter uma ideia outra amanhã e assim por diante. Esse é o segundo ponto da dimensão política disso caminhar para o plenário. Aí tem um terceiro ponto, que é se o Moraes for investigado. E se o Moraes for investigado, diante dessa abundância de mensagens e fatos, é muito difícil acreditar que alguma coisa não vá ter para ser julgada. E se for julgada e for condenado, a gente vai ter um Moraes que não vai ficar feliz, claro. E se o Moraes não ficar feliz, ele não é do tipo que sai quietinho e leva a porrada. Ele não é desse tipo. Então, um Moraes que eventualmente tenha a sua vida devassada por uma investigação e que corra o risco de ser, inclusive, condenado, é um Moraes que vai estar prontinho para atirar, vamos dizer assim, em quem não estiver com ele. E nós teremos, talvez, dentro do STF, um Moraes querendo levar junto. Sabe o jogo de futebol? Quando o cara está para ser expulso, ele quer levar alguém com ele, ele começa a provocar os outros, o cara também me chutou e assim por diante, para ver se leva alguém do time adversário. Nós poderemos ter um Moraes arrancando ou tentando arrancar outros ministros de dentro do STF. E aí o último ponto que me parece é esse que você traz, Musa. Se saem um, dois, três ministros, sei lá quantos que o Moraes numa dessa tira, imagina a relevância política que não vai ter o próximo presidente da República com tantas nomeações para o STF. Pode ser que um próximo presidente, se bem intencionado e se colocar lá a gente correta, talvez seja a chance, talvez seja a única chance para esse STF.
4: Concordo. Agora, eu vou levemente discordar de você aqui. Sim. De um ponto. Veja só, sobre cair as máscaras dos ministros. Para mim já caiu faz tempo. Você pode ter de 11, talvez um ou outro que possa gerar algum tipo de dúvida, mas ela é a ampla minoria. O restante, aqueles mais protagonistas, você sabe, não precisa cair a máscara. A máscara já caiu. Eu concordo bem com o Mota. Ali a votação, com o plenário aberto, no julgamento de 8 de janeiro, já ficou muito claro quem é quem. E se fosse no Congresso, Marcília, você vê mais gente pulando do centro para a esquerda, para a direita, porque são mais pessoas, 513 deputados, 81 senadores, mas aqui é um grupo de 11, onde desses 11, uma boa maioria está fechada entre eles. Então, para mim, as máscaras já caíram faz muito tempo, e aí eles não têm mais o que fazer, eles têm que dobrar a aposta. Como é que ele volta nesse patamar que eles estão? E se o Alexandre de Moraes, que hoje criou um superpoder que se autoblinda, se ele passa a ser investigado, aí eu concordo com você que ele arrasta outros ministros para todo esse problema. Então a situação ela é muito mais complexa do que se parece. E veja, tanto é que as máscaras já caíram, que saiu uma matéria, estou escrevendo bastante aqui para não perder o fio da meada, saiu uma matéria agora há pouco tempo no Estadão, agora há poucos minutos, falando o seguinte, ministros avaliam que provas contra Alexandre de Moraes podem ser anuladas porque não foram autorizadas pelo Pleno. Ou seja, eles não estão mais preocupados com a máscara deles ou com a mensagem que eles querem passar para a sociedade. Isso acabou faz muito tempo. Agora é guerra, eles estão, digamos, armados aí, falando, se eu cair, você vai junto. Nós vamos continuar tentando controlar o país, porque se sair desses 11 aqui, acabou para eles. Então, eu acho que o único caminho será dobrar a posse e a coisa deve ficar mais feia, né, nas próximas horas.
3: Mas sabe por que eu digo isso? Porque tem uma ala... Não sei se vocês concordam comigo, mas tem uma ala de ministros que é uma ala, vamos dizer assim, uma ala de ministros isentões. Então, é aquele ministro que a gente sabe, se você apertar, que não é um isentão na política. O isentão, se você dá uma apertada, ele diz em quem ele realmente vota. Uhum. Né? O isentão, em geral, cai para a esquerda. Mas ele Sim. diz, não, eu sou isentão, eu sou nem, né? Nem este, nem aquele. Tem ministro também que entra nessa. Não, eu estou aqui e tal, porque eu quero a legalidade, papapá. E quando você vai ver, ele está tomando uísque na reunião secreta. Mas, nós já tivemos em alguns outros momentos ministros que mudaram de ideia. Eu estava pensando, por exemplo, no julgamento do próprio Lula. O Lula teve, o Moro teve apoio do STF em boa parte das investigações. Nós víamos ministros que diziam, o Moro está fazendo um bom trabalho, o Moro... rememora aí, você que nos ouve vai lembrar que ministros faziam esse discurso. Ah, o Moro é uma pessoa que está fazendo um bom trabalho, o PT está imerso em corrupção e etc. Depois ia chorar dizendo que existia tortura em Curitiba. Depois ia chorar dizendo que existia tortura psicológica, os porões de Curitiba e blá, blá, blá. E esses mesmos ministros mudaram de lado. Nós tivemos, portanto, episódios como esses em que as câmeras da imprensa, os holofotes, fizeram com que os ministros fossem para lá e para cá. Mesmo nesse último episódio agora do Vorcaro, quando o André Mendonça levou a prisão do próprio Vorcaro para a sua turma, julgar, nós tivemos essa situação. Me lembro que houve uma dúvida do Nunes Marques, o ministro Gilmar Mendes abriu uma divergência, e aí houve um pedido de vista e o Nunes Marques ficou meio em dúvida se ia para lá, se ia para cá, no final acabou referendando a prisão. Então, por quê? Porque a mídia estava em cima. Não sei se a situação de hoje, o Vorcaro está meio esquecido, o Vorcaro ficou meio acessório, segundo plano. Não sei se hoje a prisão do Vorcaro não teria um outro fim se fosse para a turma. Mas naquele momento, com a mídia em cima, eles referendaram a prisão. Então conta muito, a meu ver, a opinião pública, às vezes, nessas situações. Se houver a possibilidade de se mobilizar por muito tempo a opinião pública em cima desse assunto, e se o André Mendonça fizer um trabalho... que já não fez, né? Que é de formiguinha, porque, vamos lá, ele soltou tudo, abriu o sigilo, a imprensa viu, hoje a gente viu um monte de coisa, amanhã ninguém mais aguenta esse assunto, porque é assim que é, amanhã o cara fala, não aguento mais, mas de novo essa mensagem, e daqui 3 dias fala assim, ah, esse Mendonça é chato também, você entendeu? Então, o receio é esse, mas se houver a possibilidade do Mendonça seguir nesse caso, num trabalho de formiguinha, descobrindo uma coisa e outra e outra e outra, e a imprensa cobrindo, e as pessoas interessadas, pode ser. Eu acho que tem muito ministro que tem medo da imprensa. Você não acha, Mota?
5: Não. Eu vou ter que discordar de você. Marcelo, o povo brasileiro está cansado. Ninguém tem mais ânimo para ficar... eu estou imaginando aqui fazer uma manifestação, vamos marcar agora para 7 de setembro, uma manifestação pela limpeza do judiciário, uma manifestação em favor do ministro André Mendonça. E eu nem acho justo, como eu já falei outras vezes, colocar essa responsabilidade nas costas do ministro André Mendonça, o máximo que ele pode fazer é fazer a coisa certa. Mas ele não tem o poder de fazer justiça, de corrigir o que está errado. Ele não tem esse poder. Nós temos no Brasil uma corte que chamou para si o poder supremo. E dentro dessa corte há ministros que chamaram para si o poder supremo dentro do poder supremo. São pessoas que fazem qualquer coisa, dizem qualquer coisa, criam a justificativa que melhor lhe vem à cabeça, né? Hoje eu estou sentindo que a Constituição aponta para esse lado.
3: Mota, eu vou de novo ter que interromper você, mas agora por uma outra razão. A gente está ao vivo com a coletiva de imprensa da oposição sobre o que aconteceu hoje com o Moraes. Rogério Marinho falando. Vamos ouvir.
6: Está acontecendo agora. E por isso que nós o chamamos aqui. Hoje, a imprensa divulga o que todos nós já sabemos. Mas não temos provas. Mas não podíamos ser levianos de que um contrato feito com o escritório da advocacia da esposa do ministro Alexandre de Moraes foi aditado por ele. E mais, conversas vazadas mostram a preocupação do beneficiário do contrato, do contratante, aliás, em fazer com que houvesse uma proteção institucional para as atividades que ele perpetrava como banqueiro que ultrapassava a lei, citando nomes importantes da República. O Procurador-Geral da República, o senhor Gonê, o diretor-chefe da Polícia Federal, o senhor Andrés. Aliás, é bom lembrar novamente, está aqui o muro, que o presidente Bolsonaro ele foi acusado de interferir na Polícia Federal porque quis nomear o diretor. A gente vê o diretor da Polícia Federal praticamente morando dentro do Palácio do Planalto, conversando com Lula, dando palestras, conversando com Moraes, tomando uísque com o Vorcaro lá em Londres. Macala, né?
7: 3 milhões.
6: E a sociedade assiste isso e acha que é normal. Mas está vendo aqui a luz do dia. E nós, como parlamentares, precisamos fazer a nossa parte, porque nós não podemos aceitar isso como normal. Não dá para aceitar como normal. Porque se a gente aceita isso como normal, a sociedade virou de ponta cabeça. O que é mais grave é que este cidadão que é ministro, que deveria renunciar, que deveria pedir para sair, ou pelo menos se licenciar para que o inquérito fosse estabelecido e fosse apurado, dando-se o amplo direito à defesa, o que ele, aliás, não consegue fazer. Eu me lembro que na questão da Débora do Batom, ele anunciou, escreveu, de que o fato de se apagar ou se esconder conversas era indício claro de crime. Bom, as suas conversas vieram ao público. Se eu pegar a régua do ministro Alexandre de Moraes, ele cometeu um crime, claro, né? Então nós resolvemos aqui tomar uma atitude para não sermos chamados de omissos. Infelizmente, Tereza, o Senado da República, que deveria cumprir o seu papel de constitucional, de abrir inquérito para apurar crimes de responsabilidades cometidas por altas autoridades da República, em especial ministro do Supremo Tribunal Federal, porque a ninguém é dada a condição de estar acima da lei. O poder absoluto corrompe absolutamente. A nossa Constituição foi chantada em princípios
8: de Montesquieu e de Locke, que preconizam o equilíbrio entre os poderes, a interdependência entre os poderes e a moderação recíproca entre eles, e não um poder passando por cima dos outros poderes, invadindo suas prerrogativas e tratando qualquer cidadão que se arvora na ousadia de criticá-los como inimigos da democracia. Recentemente, vimos o caso do Maranhão, quando o ministro Dino, incomodado com o fato de ser uma personalidade pública e ter sido fotografado numa praia com um veículo de propriedade do Tribunal de Justiça, abre-se um inquérito E esse cidadão que ousou tirar uma fotografia do ministro, hoje está respondendo a um processo. E o mais pesado, senhores jornalistas, se quebrou o sigilo da fonte. Um pressuposto básico da democracia, da liberdade de expressão, da necessidade da transparência na relação entre os poderes. É muito grave o que está acontecendo. É tão grave que nesse mesmo estado, este ministro que durante 8 anos o governou, conseguiu afastar 3 conselheiros do Tribunal de Contas daquele estado. 3. Mas eu não me espanto, porque quando ele estava na sabatina, eu disse a ele: Vossa Excelência não pode ser ministro, porque Vossa Excelência não tem isenção, já que o senhor está se dispondo a julgar o presidente Bolsonaro, mas o senhor é um notório adversário dele. E já o processou como cidadão. Como é que o senhor processa alguém como cidadão e o senhor julga essa pessoa? Nós não podemos achar que isso é normal. Não estou entrando nem no mérito do processo. Então, nós hoje, infelizmente, o nosso Senado da República não cumpre o seu papel. Aliás, precisa ser reformado o regimento do Senado para permitir que essa decisão não seja apenas do presidente do Senado, mas seja do colegiado, ou pelo menos da mesa diretora, ela seja compartilhada. Então, nós estamos aqui renovando um novo pedido, eu acho que é o 53º pedido de impeachment do senhor Alexandre Moraes. Ele está condecorado pela forma descuidada com que tem desbordado a legislação, na nossa opinião. O que nós queremos é que seja apurado. Então, um novo pedido de impeachment. Nós também estamos entrando com uma notícia crime na Procuradoria-Geral da República, onde pedimos que o senhor ministro seja investigado. Ele e o senhor Andrei. Mas, vejam, nós não vamos pedir ao Gonê, não. Vamos pedir ao seu substituto, ao seu adjunto, o senhor Indeburgo. Porque, infelizmente, o senhor Gonê também tem indícios de que ele, de alguma forma, pode estar nesse processo. Pode estar nessa situação. Não estou afirmando, mas, por uma questão de cautela, nós estamos oficiando ao seu adjunto. Nós estamos também oficiando ao ministro Fachin, que preside o Supremo Tribunal Federal, que ele, em nome da democracia, da transparência, da necessidade de preservarmos a nossa República, de resgatarmos o respeito necessário que a sociedade precisa ter em relação ao judiciário, que precisa ser isento, precisa passar essa impressão de isenção, como diria o velho ditado, não basta ser, precisa aparecer, que o senhor Fachin não esconda este processo, leve ele à luz do dia, submeta o pedido do senhor Mendonça, do senhor André Mendonça, quem rende as minhas homenagens pela sua coragem, ao plenário do Supremo Tribunal Federal, para que os pares possam fazer o que infelizmente o Senado da República não faz: abrir o inquérito para que ele seja investigado. Em nome da justiça, em nome do nosso país, em nome da democracia, dando a ele toda a condição de se defender, sem pré-julgamentos, apesar de todo esse prontuário de transgressões que foram feitas ao longo desse período todo em relação ao que nós entendíamos que era a jurisprudência que existia. E, por fim, vejo a ironia, apelando ao que ainda resta de condição, de civilidade do presidente da República, que tem um retrovisor muito maior do que o para-brisa, que vive olhando para trás, que vive culpando os outros, que tem um rancor no coração tão forte que, quando foi perguntado por que ele queria ser presidente da República, ele disse que queria para se julgar, para se vingar de Moro. Olha o motivo que esse cidadão está sentado na cadeira de presidente da República. Então, nós estamos dirigindo a ele um ofício para que ele tome uma atitude, porque o que ainda resta para ele de dignidade, e demita o senhor Andrei, que virou literalmente um esbirro do Estado. Alguém que, ao invés de seguir os ditames da sua condição de diretor-geral da Polícia Federal, aparentemente tem usado essa condição para obstruir a justiça, para impedir que os processos possam ser
6: ter término, que a investigação aconteça da maneira adequada. Então nós estamos oficiando ao senhor presidente da República para que ele tome uma atitude, para que não paire sobre ele nenhuma dúvida, até para que o senhor Andrei possa se defender. Porque, ao que tudo indica, ele está indignado com o ministro André. Ele está afrontado com o ministro André. Ele está se sentindo mal e constrangido com o ministro André, porque o ministro André está querendo saber o que é que está acontecendo com as investigações. Porque o ministro André está perguntando por que as investigações contra o Lulinha não andam, Marcel. Porque tem tanta gente da Polícia Federal para ser ágil em determinadas situações e tão poucos agentes disponíveis para fazer andar investigações que interessam à sociedade brasileira. Então, eram esses anúncios que eu faria nesse momento. São quatro instrumentos que nós estamos anunciando. A questão do impeachment, parece até brincadeira, é o 53º, se eu não estou enganado. 54º. 54º impeachment. Olha como tem medalha o senhor Alexandre de Moraes, né? Olha como esse cidadão é resiliente e como ele tem feito um trabalho muito grande para fazer com que a população brasileira tenha dificuldade de acreditar que há isenção no judiciário. Mas Brasil tem isenção no judiciário e nós queremos preservar o judiciário. Nós defendemos o judiciário. Nós, mais do que ninguém, queremos que os poderes da República sejam restaurados na sua dignidade e, sobretudo, na maneira como a população os encara. Porque se o judiciário é encarado como um partícipe do jogo político, o jogo político está desequilibrado. E a gente tem visto muitos ministros do Supremo Tribunal Federal opinando sobre tudo, de bolinha de gude a marco temporal, falando sobre processos que vão julgar. E me parece que isso não é a ação ou a missão de juízes, de magistrados. E o que nós queremos é que eles cumpram o seu dever dentro da Constituição brasileira. Então, eram essas considerações. Pedi para o nosso amigo Marcel Van Hatt falar um pouco aqui a respeito do impeachment.
7: Sim, senhor senador Rogério Marinho, membros da oposição, imprensa presente. De fato, são mais de 50 pedidos de impeachment, mas, obviamente, não falharemos jamais por omissão. E talvez, senadora Tereza Cristina, demais senadores aqui presentes, senador Rogério Marinho, o Senado aproveite essa oportunidade por derradeira e paute aquilo que o povo brasileiro tem pedido. Pesquisa de opinião tem deixado claro que o povo brasileiro quer impeachment de ministro do Supremo Tribunal Federal. O povo não aguenta mais. Fora Alexandre de Moraes. Não é possível que todos os dias vejamos novas notícias e hoje, talvez, o dia mais simbólico de todos, um dia em que tudo aquilo que se cogitava veio a público como fato revelado a partir das investigações da própria Polícia Federal no inquérito conduzido por André Mendonça. A parte, obviamente, da Polícia Federal que não está corrompida, que não está sob o comando de Andrei Rodrigues, que nega servidores para André Mendonça. Os senhores da imprensa tem noticiado isso? Para investigar o roubo do INSS, o filho do presidente da República, Lulinha, que está já em 3 inquéritos, ou o próprio escândalo do Banco Master? E apesar de todas as dificuldades, merece todo o nosso apoio e solidariedade e reconhecimento o ministro André Mendonça pelo trabalho, por muitas vezes solitário, que está fazendo no Supremo Tribunal Federal para defender a verdadeira Constituição, a lei e a democracia no Brasil. E é em honra e em reconhecimento ao trabalho tanto do ministro André Mendonça como de todos os brasileiros que ainda acreditam em justiça no país, que estamos protocolando esse pedido de impeachment do senhor ministro Alexandre de Moraes, com já quase 100 deputados federais tendo assinado, havendo sido proposto no dia de hoje esse pedido de impeachment. Motivos sobram. O ministro que recebe uma mensagem no seu celular de um banqueiro que tem contrato com sua esposa, a esposa do ministro Alexandre de Moraes, de R$129 milhões, uma mensagem perguntando se deveria sair do país 2 dias antes de ser decretada sua prisão. O ministro do Supremo Tribunal Federal que pede ao banqueiro que libere dois cartões de créditos para os seus dois filhos com 300 mil reais de limite. Parece coincidência. 300 mil do Lulinha, 300 mil para os filhos do Alexandre de Moraes. É escândalo em cima de escândalo. E é por isso que esta Câmara dos Deputados, estes deputados federais que assinaram esse pedido de impeachment, fazem aqui o pedido ao senhor presidente do Senado, Davi Alcolumbre, que abra o procedimento na Câmara Alta. O Brasil não aguenta mais. Fora Alexandre de Moraes.
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3: Mendonça na chincha, de cobrar do Mendonça que não o investigue, de dizer, olha, você está... Porque foi essa é a notícia, né? É, a notícia foi o direcionamento, nós vamos aprofundar nesse fato, mas eu queria aproveitar essa migração dessa fala da oposição para esse outro fato, porque se o Moraes renuncia ou se o Moraes se afasta, ele impede que, por exemplo, uma briga como essa que foi noticiada hoje seja entendida como obstrução de justiça. Se hoje o Moraes estivesse sendo investigado formalmente pelo ministro Mendonça e entrasse no seu gabinete e chamasse o Mendonça do jeito como chamou, dizendo que estava se direcionando a investigação para ele e quase saíssem na mão, o ministro Moraes teria de sair dali preso. Porque ele é o investigado. Como é que o investigado entra no gabinete de quem é o relator do seu caso e sai aos murros com ele? Como é que isso acontece? Como é que isso não é compreendido pelo ministro relator como uma ameaça às investigações, como uma obstrução de justiça? Teria de sair, se o ministro Moraes estivesse já sendo investigado, como pretende o Mendonça ao levar o caso ao plenário, e esse fato dessa briga ocorresse depois desse anúncio de investigação, o ministro Mendonça teria de decretar a prisão preventiva do ministro Moraes por obstrução. Então, olha a gravidade até para a preservação do próprio ministro Moraes e do tribunal, acima de tudo. Não dá para interesses pessoais derrubarem uma corte que é centenária. Então, até por isso deveria haver esse afastamento. Não quer renunciar? Tudo bem, a gente entende que largar o osso é difícil, mas se afasta. Se afasta enquanto as investigações ocorrem. Se afaste enquanto as investigações ocorrem. Olha a notícia que nós tivemos hoje, quem deu essa notícia foi o Metrópolis, que é o seguinte: Moraes e Mendonça bateram boca e quase chegam às vias de fato, está aí na tarja, no STF. A discussão ocorreu depois dessas notícias todas que saíram na imprensa, e aí o Metrópolis conta que o Moraes pediu uma conversa com o Mendonça. O encontro desandou. E por que desandou o encontro? Porque o Moraes começou a fazer o seguinte questionamento ao Mendonça. Talvez tomado pela fúria, não percebeu que não poderia fazer o questionamento que fez. O questionamento do Moraes foi o seguinte: disse ele, Moraes, ao Mendonça: escuta, você está direcionando, Mendonça, as investigações contra mim. Você está conduzindo há algum tempo as investigações de uma tal maneira que não poderia conduzir. E o Mendonça, espertamente, respondeu o seguinte: como é que você sabe, Moraes? Essas investigações são sigilosas? Essa foi a pergunta que espertamente fez o Mendonça. Como é que você sabe? Se as investigações são sigilosas, estão comigo, você não podia saber se eu estou investigando certo ou errado ou conduzindo assim o assado. E aí a conversa desandou e o Metrópolis diz que o clima esquentou, houve um bate-boca e por pouco a discussão não descambou para porrada, para agressão física entre dois ministros do STF. Então, meus caros, nós estamos numa... E aí até a coluna aqui do Metrópolis completa dizendo o seguinte, que o Moraes, para os seus interlocutores, está anunciando que vai devolver no Mendonça na mesma moeda, que vai para cima do Mendonça. Aqui o que diz a matéria é o seguinte: a coluna apurou que antes de os bombeiros entrarem em ação, haverá um fogo de encontro. Moraes está se municiando para contra-atacar Mendonça. Usa.
4: É o que eu falei, na minha opinião, o caminho único dele é dobrar a aposta. Não tem como ele recuar. Quando você fala dele supostamente se afastar para manter durante as investigações, me parece que num país sério, num país normal, nós sequer teremos chegado perto do que está acontecendo. Então, obviamente, você teria um afastamento. Mesmo que não fosse natural, quantas vezes a gente já ouviu falar, por exemplo, de políticos no Japão que tiraram a sua própria vida porque roubaram quantias que são assim um cafezinho dos políticos brasileiros. Aqui no Brasil, é óbvio que ele não vai se afastar e se fragilizar ao ponto disso acontecer. De novo, não é que eu discordo de você que ele teria que se afastar. Eu acho que ele sequer deveria estar aí há muito tempo. Mas ele não vai fazer isso, ele não vai se fragilizar. Se ele pouco ou nada se preocupou com a Constituição ao longo desse processo, desses últimos 7 anos, acelerando cada vez mais essa destruição da Constituição e pouco se importando com a mídia, com a população, com quem ele está condenando... Por que é que ele vai se afastar agora, quando a coisa começa a ficar mais complicada, ele ficar mais afunilado? Ele tem um caminho, é dobrar a aposta e continuar atirando. E aí, obviamente, nos bastidores, aquele tal do fogo do parquinho deve estar rolando, entre as conversas entre os outros ministros, falando: se eu for investigado, vai ficar feio para mais gente. Então, a coisa deve estar complexa por lá.
3: Olha, vamos, a Biaquice está falando, é isso, na coletiva? Vamos ouvir a Biaquice, daqui a pouco a gente volta.
5: Simplesmente por falarem o que pensavam. Chegou o momento de darmos um fim a isso, e é preciso que o Senado abra esse processo de impeachment. Quero dizer também que o senador Rogério Marinho está elaborando também um pedido ao presidente do Supremo Tribunal Federal, ministro Fachin, para afastar o senhor Alexandre de Moraes, porque ele não pode continuar atuando como ministro. Ele já é réu, investigador, promotor, juiz, vítima, ele já é tudo. Mas agora não dá mais, porque agora tem a digital dele, a digital do Alexandre de Moraes em toda essa falcatrua que está acontecendo no Brasil. Ele precisa ser afastado. E o ministro André Mendonça quer aqui cumprimentá-lo, porque ele tem sido forte, ele tem resistido a tanta pressão, ele tem resistido a conluios contra ele. Tem ministros que estão se unindo e marcando jantar, isso e aquilo, para tirar o ministro da relatoria ou tirar a sua autoridade. Mas isso não vai acontecer, porque nós estamos aqui para apoiá-lo, e eu acredito que o povo brasileiro hoje se orgulha de ter um ministro como André Mendonça no Supremo Tribunal Federal. Quis Deus que ele relatasse esses processos. Chegou a hora da justiça ser feita. Vamos devolver ao nosso país a justiça e a liberdade a tempo surrupiadas do povo brasileiro. Vamos devolver as prerrogativas dos parlamentares para que a gente possa representar o povo brasileiro sem medo de fazer o que precisa ser feito. E quero conclamar ao povo brasileiro para, no dia 7 de setembro, irmos às ruas. Irmos às ruas para mostrar a nossa indignação e que nós não vamos permitir que o ministro Alexandre continue atuando acima da lei, rasgando a Constituição na cara de todos. E também para mostrar toda a nossa insatisfação com esse desgoverno Lula, que se articula junto com os ministros contra a democracia brasileira. Vamos às ruas pelo Fora Lula, pelo Fora Moraes, na Paulista, às 15 horas. E aqui em Brasília, eu quero conclamar o povo do Distrito Federal, às 9 horas da manhã, concentração perto da Torre, em frente à Funarte, e às 10 horas, a manifestação. Muito obrigada.
6: A gravidade do que nós estamos vivendo não pode ser ignorada por nenhum brasileiro.
3: Muito bem, estamos de volta. Vocês viram aí a fala da deputada Biaquices também a respeito de impeachment, também a respeito desse caso todo. Enfim, a oposição se movimentando, tentando o impeachment, mas é aquela história. Aí nesse... aqui eu também me filio a uma certa descrença, porque esse Senado... tirando honrosas exceções, e algumas delas que estão nessa bancada ali falando, nós temos hoje um Senado muito fragilizado, e sobretudo fragilizado pelo poder imenso que exerce o Davi Alcolumbre para conter a maioria. Hoje a função de um presidente do Senado é de viabilizar a vontade da maioria. A gente tem hoje o Davi Alcolumbre, que contém a vontade da maioria em nome do desejo de uma minoria que está exatamente no poder vizinho, que é o do STF. E aí ficam essas tentativas, né, vamos dizer assim, muito mais... Não tem jeito de falar ou de demonstrar indignação do que tomar uma atitude, ou a atitude que é tomada é um pedido de impeachment, mais um pedido de impeachment, que a gente sabe. Já podia até pegar a oposição e criar um cano que ele coloca o pedido de impeachment e ele vai direto para a gaveta do Alcolumbre. Segue no escaninho, cai no escaninho do Alcolumbre e é trancado. Porque ele não vai tocar absolutamente nada disso adiante. O ano eleitoral agora, inclusive, faz com que o Senado esteja à beira de fechar, né? Fechar no sentido aqui de fechar sua pauta, né? Porque fechar de outro jeito já está faz tempo. E a gente tem até mesmo essa ideia do Rogério Marinho de buscar enviar para o segundo da PGR, para driblar, digamos assim, o Gonê. Só que você pode driblar o primeiro da PGR, o Gonê, se estiver ausente. Só que ele não está ausente. Como é que você manda para o segundo? O segundo vai pegar e mandar para o primeiro. Então, claro, nós temos a oposição fazendo o trabalho dela, mas a efetividade, né, Mota, é difícil da gente, nesse caso, tenho de me render aqui ao ceticismo e dizer que

0: para a própria corte e espere que ela resolva, né? Esse é um episódio vergonhoso de uma história vergonhosa de um país que passa de vergonha em vergonha. Esse é o Brasil, só que dessa vez a vergonha envolve os supremos tutores da nação. E a gente tem que dizer, como aquele poema do Carlos Drummond de Andrade, e agora, José? Ou perguntar, como aquele antigo ditado romano, quem julgará os julgadores? Os policiais federais fizeram o seu trabalho. Você coloca, faz uma analogia que quando um policial testemunha um outro policial cometendo crime, ele dá voz de prisão na hora. Agora, será que a coragem dos policiais federais vai encontrar correspondente na hora de julgar as pessoas? Eu acho difícil. Será que os pares do ministro terão disposição para torná-lo réu e lidar com todas as consequências disso? Eu acho quase impossível. Eu espero que eu esteja errado, mas eu acho quase impossível. E se isso não acontecer, o Brasil vai continuar fingindo que está tudo bem, porque todo dia decisões vitais para o país e para nós, para a nossa vida, para o nosso futuro, para a educação dos nossos filhos, para a saúde das empresas, essas decisões são tomadas, continuam sendo tomadas por uma pessoa que está sob suspeita. E eu vou dizer uma coisa para vocês, meus amigos, para concluir o meu comentário. Nesse caso, a questão jurídica é completamente irrelevante. Essa questão que está diante de nós é 100% política.
1: É, bom, tá aí a visão do Mota sobre isso, né? O fato é que haverá, né, o Mendonça vai levar uma questão jurídica para os seus colegas. Claro, a avaliação ali é sempre política, mas eu preciso, eu acho que os meus colegas aqui concordam, dizer que o Mendonça não está fazendo isso por política. Na minha leitura, a visão dele é jurídica. Né? E isso, inclusive, a gente tem visto até certa parte da imprensa, sobretudo uma imprensa mais esquerda, né, esquerdista, entrar num lado de tentar dizer: ah, olha só, o Mendonça está querendo politizar essa questão. O Mendonça, isso já não é de hoje, isso já estava acontecendo há algum tempo. Diz assim: o Mendonça é de direita. Mendonça quer favorecer a direita. E aí eles colocam do outro lado o Moraes, dizendo assim: o Moraes é de esquerda. Moraes quer favorecer a esquerda. Como se a questão aqui não fosse jurídica. Ou como se a questão fosse apenas política, e não, claro, não é isso que o Mota quis dizer, imagino eu, mas essa questão está sendo levada ao público por alguns setores para apagar que nós temos, na verdade, aqui, de um lado, um ministro do STF, que é o Mendonça, fazendo uma avaliação constitucional dessa história, avaliando e investigando questões concretas, possíveis e eventuais crimes, e de outro você tem um outro ministro que é o possível autor ou partícipe dessa história toda. A gente não tem aqui uma questão política de raiz, a gente não tem uma questão política de natureza. Isso pode ser politizado, mas a questão de raiz é jurídica. O Mendonça não está inventando algo
0: Deixa eu
1: jurídico.
0: esclarecer, Marcília, deixa eu esclarecer o que eu quis dizer, tá? De um lado, a gente tem, não é um ministro só, a gente tem vários, que fazem o que querem. E acabou. Constituição é irrelevante, lei é irrelevante, precedente é irrelevante, tudo é irrelevante, menos a vontade deles. Isso é uma ação política, isso não é uma ação jurídica. Como é que você pega um mandato parlamentar que é inviolável segundo a Constituição e você diz: ah, só é inviolável em determinados casos, em outros nos quais eu resolvo não é? Como é que você joga no lixo o sigilo da fonte e inúmeras outras coisas mais, né? Julgar pessoas que não têm foro privilegiado na Suprema Corte, isso é político. Isso tem 0% de jurídico. E aí você diz: olha, quem vai resolver essa questão toda é o ministro Mendonça, mas ele tem que atuar 100% dentro da Constituição, da lei, dos preceitos.

0: bens, porque essa é uma questão jurídica. Não é. Você tem aqui uma situação completamente assimétrica. Você tem, de um lado, pessoas que fazem o que querem. E acabou. Eles são o poder, eles são o Estado. Do outro lado, você tem um ministro sério que tenta seguir a Constituição, que tenta seguir a lei, que tenta seguir todas as formalidades. Em que mundo isso é uma luta justa? Em que mundo isso é uma equação que, no final das contas, vai terminar em justiça?
1: Mota, mas é aquela história, né? Que muita gente fala assim, a minha educação depende da sua. Não, a minha educação depende da minha. Né? Então, assim, se você está num meio que é político, ou se você está num meio que é enlameado, isso não quer dizer necessariamente que você precisa fazer parte disso. Né? Você não joga aqui para mim um pouquinho. Isso não que significa que você precise fazer parte disso. Né? Então, assim, o que me parece é que o Mendonça, claro, ele vai ter de lutar com armas que também são políticas. Ele vai ter de lutar com pessoas que estão lá só por política. Mas o caminho que ele está seguindo me parece ser o caminho de justificar, ou fincar, ou ancorar a politicagem toda que está acontecendo lá dentro na Constituição. E isso é uma estratégia importante, porque é isso que faz com que ele tenha a segurança de seguir. Né? Então, talvez, ele consiga ir até certo ponto e talvez ele seja barrado em certo ponto, mas ao ser barrado, ele fala, opa, mas eu fiz o que tinha que fazer. Só para vocês terem uma ideia, eu estou vendo aqui, por exemplo, uma notícia que saiu agora na Folha, dizendo assim, Mendonça atropela Rito para beneficiar Flávio Bolsonaro e abrir inferno no STF, dizem ministros. Então, os ministros do STF, vou repetir, Mendonça atropela Rito, o que não é verdade, mas é o rito de jogar para o plenário, para beneficiar Flávio Bolsonaro e abrir inferno ao STF. E ao dizer, essas aspas aqui desses ministros do STF, quando eles dizem abrir inferno, eles estão querendo também atacar ou atingir aqui o Mendonça, que é evangélico. Então tem ainda uma picardia, vamos dizer assim, nessa frase. E aí o subtítulo, que é da coluna aqui da Mônica Bergamo, e diz assim, magistrado teria riscado fósforo em tanque de combustível, um ato de consequências imprevisíveis para a corte, afirma colega do Mendonça. Então a gente vai ver nos próximos dias exatamente esse movimento. O movimento que a gente vai assistir é de ministros dizendo o seguinte, é uma luta entre eles. Nós estamos aqui diante de uma guerra interna. Pode buscar aí que você já vai encontrar manchete dizendo isso. É uma guerra interna, é um braço de ferro, guerra intestina, é um cabo de aço entre ministro Mendonça e Moraes. Ministro Moraes é de esquerda, o outro é de direita. O lugar jurídico, o lugar dos possíveis crimes que estão sendo cometidos nesse caso, Moraes, vai ser apagado pelos ministros colega do Mendonça. E vai ser apagado também por boa parte da imprensa, sobretudo a imprensa de esquerda, que não quer dar a esse caso a lupa jurídica. Então, claro, a gente tem que saber que temos um limite jurídico na atuação do Mendonça, que ele vai ter, até para se proteger, de compreender o ambiente político onde ele está. Mas quanto mais ele segue com a lupa jurídica, quanto mais ele se blinda com a Constituição, mais ele evita que esse tipo de mensagem dos seus colegas, repercutida por boa parte de uma imprensa que afaga o STF, vai acontecer nos próximos dias. Nos próximos dias, vocês estarão diante de manchetes cada vez mais explícitas e de mensagens reservadas de ministros cada vez mais contundentes no sentido de Moraes e Mendonça são a mesma coisa. Os dois são políticos por igual, só que um está por um lado, o outro está por outro. É isso que a gente vai assistir nos próximos dias. E a gente não pode permitir, porque o Mendonça está fazendo um esforço para se ancorar na Constituição, na lei, justamente para ter amparo lá na frente quando esse caso for politizado.
2: Veja, eu acho que o único que está conduzindo aqui preocupado com o campo jurídico é o Mendonça.
0: Sim.
2: É o único. Sim. De resto, você tem ali uma clara narrativa que se transformou num processo político que não é de hoje, já tem muito tempo. Só que a grande parte das pessoas, quando atribuem a Alexandre de Moraes é de esquerda, a Mendonça de direita, atribuem essa politização do judiciário brasileiro, da Suprema Corte brasileira, essa clara politização, para o campo ideológico. Como se, de repente, Moraes fosse mais à esquerda ou Mendonça à direita. Não, na minha opinião, não é briga ideológica, como a gente discute aqui o que é a ideologia da esquerda e o que é a ideologia da direita. Não, não tem nada a ver com isso, tem a ver com o poder. Então, no meu entender, veja só, esse pode ser talvez o maior escândalo do Supremo Tribunal Federal e ele vem escalando cada vez mais. Só que a existência do Alexandre de Moraes, com essa manutenção desse poder gigantesco que ele adquiriu ao longo dos últimos anos, na minha opinião, depende da permanência do Lula no poder. Mas não é porque ideologicamente Alexandre de Moraes é de esquerda ou de direita. É a luta pelo poder que tomou conta do Brasil e toma conta dessa máquina pública cada vez mais, cada vez mais assustadora e que nos enoja. Por outro lado, o PT ficando mais fraco num Congresso facilita também um eventual processo de impeachment do Alexandre de Moraes. Então veja só a sinuca de bico que ele está. Ele depende do Lula. O Lula provavelmente vai começar a bater no próprio Alexandre de Moraes, supostamente falando, olha, as investigações têm que ser conduzidas, afinal de contas ele está num momento mais crítico das pesquisas. Se ele não assim fizer, recai sobre ele. Teve uma pesquisa há pouco tempo mostrando que a grande parte da população, acho que era 70-30, que atribui muito mais ao PT do que ao Bolsonaro, o escândalo do Banco Master, que está explodindo agora aqui. Então, essa narrativa é o que tentam, os ministros tentam passar para a grande população comprar essa briga ideológica. Mas o processo é político há muito tempo, mas não ideológico, como a gente discute no seio da sociedade. Isso aqui é poder pelo poder e agora é manutenção para ver quem não cai ou quem demora mais para cair.
1: Olha, o nosso ouvinte aqui, nossa audiência, o Marco, dizendo: não vamos deixar que rotulem de atrito entre Mendonça e Moraes. É um conflito entre Moraes e a lei. Entre Moraes e o Brasil. Pois é, vamos ver esse atrito, quem é que vence. E você tocou num ponto interessante sobre política, Musa, que é o seguinte: sabe quem talvez esteja festejando essa história toda? O Lula. Porque o Lulinha saíram das manchetes. A gente estava às voltas com aquela manchete, inclusive, da escola de samba e etc. Lulinha saiu, ninguém mais fala do Lulinha. Roberta Luxinger, hoje você fala Roberta Luxinger com quem? Né? Porque o Moraes tomou as manchetes. Vamos ver se isso vai seguir assim. E sabe quem também, que estava muito esquecido e saiu da tumba? Adivinha quem? A OAB.
2: Olha lá.
1: A OAB resolveu se manifestar sobre esse evento.
2: Então é sério mesmo a coisa, hein?
1: A coisa é séria. A gente tem a nota aí da OAB? Olha lá, tá lá. Nota pública. A Ordem dos Advogados do Brasil acompanha com atenção e extrema preocupação as notícias entre a crise. Eu acho engraçado as palavras. As palavras são tudo, né? Utilizadas, a escolha lexical. A Ordem dos Advogados acompanha com atenção e extrema preocupação. A atenção não é tão grande, mas a preocupação é extrema. As notícias sobre a crise que atinge o Supremo Tribunal Federal. Olha o que eu falei aqui. Crise. Crise significa: olha, eles lá que se resolvam, é todo mundo igual, briguinha, fogo amigo, briga de iguais. Não é isso. É o Moraes está à beira de ser acusado de crimes, pô. É isso que está em jogo. Vamos falar a verdade. A gente não tem uma crise. A gente tem uma crise porque isso não é investigado nunca. Essa é a crise do STF. A crise do STF não é quando investigam. A crise do STF é por não investigarem até hoje. Mas enfim, vamos seguir aqui a nota. A crise que atinge o Supremo Tribunal Federal e outras instituições da República. Quais são as outras instituições da República? A OAB defende a apuração rigorosa e isenta de todos os fatos em relação a quem quer que seja. Tá. asseguradas as garantias constitucionais, o devido processo legal, da ampla defesa, da presunção de inocência. Esses princípios garantem a legitimidade da apuração. A ordem se preocupa com impactos dessa crise para o Brasil, sobretudo por envolver instituições essenciais à democracia, etc. Por ocorrer durante um período eleitoral, de novo aqui, ó. Olha o que você, por ocorrer durante o período eleitoral, espero que não esteja insinuando de que exista um interesse de que isso surja agora por parte do Mendonça. Imagino que a nota não está querendo dizer isso. Sou eu que nas entrelinhas li errado, com certeza. A OAB seguirá cumprindo seu papel de defender a Constituição. Tá bom, então. Então tá bom, OAB. Então tá bom. Tá? Se você diz, quem sou eu para dizer algo em contrário? A gente também tem uma sonora do senador Carlos Viana sobre essa, como disse a OAB, essa crise, que não é crise, essa antessala da investigação do ministro Moraes. É isso que está aqui em jogo. Vamos ouvir o Carlos Viana.
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4: Anunciar ao Supremo Tribunal Federal, quer dizer, mais um, dizendo a mesma fala que a gente ouviu, né, do Van Hatten, do Rogério Marinho, não tem mais condição dele continuar sendo ministro do Supremo. Disse ainda estar impactado com as revelações de que o ministro, ele disse, a frase do Flávio, de que o ministro tem atuado como advogado do Vorcaro. Então, na nota dele, ele diz que o Moraes é advogado do Vorcaro. E ainda fala o seguinte: se ele edita os contratos da esposa, que estava oficialmente sendo contratada, se parece que tem alguma forma de ajudar o Vorcaro a dar garantias de que a Polícia Federal não atue em determinado momento, ou que o Procurador-Geral da República se posicione a favor do Vorcaro por influência do Moraes, então são muitas acusações graves e que espero de verdade que ele esclareça. E só para finalizar, ele ainda diz, ele, diz o Moraes, está mais uma vez trazendo um problema para todo o STF, que não é dele. Então, quem tem que dar explicações que caibam a ele e à esposa são os dois. Como foram citados também o PGR, o chefe da Polícia Federal, eles também devem dar explicações, diz o Flávio. Vamos aguardar o andamento das investigações. Musa.
5: Veja, essas mensagens, elas são extremamente importantes, são mensagens protocolares, né? É claro que ele deveria renunciar, é claro que não tem condições, mas não por hoje, há muito tempo. Hoje explicitou ainda mais que ele não tem condições de ser ministro da Suprema Corte. Talvez há anos esteja claro isso, mas é importante essa mensagem. Mas cadê a mensagem do presidente da República? Chegou alguma coisa ou não? Eu não sei, de verdade, eu estou procurando aqui, eu estou olhando, eu não vejo. Ele é o presidente, ele é o chefe do executivo. Como que ele não se pronuncia no que talvez seja o maior escândalo do Supremo Tribunal Federal, no maior escândalo de corrupção do sistema financeiro brasileiro, com nomes tão importantes envolvidos, com nomes de pessoas próximas ao presidente da República, com nomes de familiares, porque os casos se conectam. Se citou Lulinha, os casos vão se conectando por aí. Lulinha, Roberta Luxinger, INSS, caso Master, agora Alexandre de Moraes, e todo esse caso tem o mesmo pivô, que é o caso Master. Em todos os lugares eles estão presentes. Todo mundo se pronuncia, menos o chefe do executivo.
4: Eu tenho a resposta. É que ele não sabia do que estava acontecendo.
5: Pode ser. Ele vai perguntar quem é Vorcaro. Não conheço, nunca ouvi falar.
4: Nunca vi.
5: Nem comi.
4: Eu só ouço falar, como diz a música do Zeca Pagodinho, a respeito do caviar. Então é possível que ele diga: olha, eu não sei quem é Vorcaro.
5: Master? Não conheço esse banco, nunca ouvi falar.
4: Não conheço. Talvez seja essa a resposta. Agora, você tocou num ponto importante, que é o seguinte: o Lula, ele vai em algum momento ter de se manifestar sobre isso.
5: Óbvio.
4: Isso não vai acabar aqui. Essa história a gente não vai ver morrer hoje. Então, como é que faz? Ele vai ficar escondendo de uma manifestação a respeito desses fatos? A gente quer a explicação do Moraes, a gente quer a explicação das autoridades envolvidas, mas, bem lembrado, o presidente da República em exercício, né? Aliás, não só o presidente da República, mas essas acusações recaem também sobre o Andrei Rodrigues, que é o diretor-geral da Polícia Federal, que está sob comando do Ministério da Justiça do Lula.
5: Que quem indicou o ministro da Justiça?
4: Quem indicou? Né? Então, nós estamos aqui diante de pessoas que estão sendo acusadas, ainda não formalmente, mas informalmente estão sendo acusadas, de ilícitos que não estão distantes do Palácio do Planalto. Porque, claro, o caso do INSS, daqui a pouco eles conseguem conectar com os escândalos da Roberta Luxinger, que já está basicamente conectado, mas eles daqui a pouco fica tudo uma coisa só. Se você chafurdar na lama, você vai encontrar um master ali no meio.
5: Claro.
4: É muito difícil que você tenha esses dois personagens, né, andando em paralelo com tanto poder dentro do Brasil e ao menos não se encontraram levemente em algum momento.
5: Nos outros anos de corrupção do PT, Marcília, nós tivemos Mensalão, Petrolão, Lava Jato. Sempre você tem um pivô, alguns poucos pivôs ali no meio. Nesse caso, toda a corrupção orquestrada que a gente está conhecendo, em algum ponto você tem o Banco Master como pivô disso e suas todas as ramificações.
4: E outro que precisa se explicar é o Galípolo, porque também foi mencionado.
5: Foi mencionado.
4: Apareceu ali numa das mensagens e o Galípolo está sabendo, mas está sabendo
5: que... Eu não entendi essa mensagem, me deixou no ar isso, pois não entendi.
4: Pois é, ele precisa também se explicar. Tem muita gente para se explicar nessa história e, de novo, mais um que recebeu ali uma nomeação. Então, o governo Lula, ele está, de alguma forma, no meio disso e precisa se explicar. Eu acho muito difícil, acho que o Lula vai, talvez, dar alguma explicação, aguardar o próximo jantar, né? Porque a gente sabe que eles, talvez, só se expliquem em jantares. O Lula deve ter dado alguma explicação ou recebido alguma explicação no jantar que ele fez com o Mota e com o Alcolumbre, talvez no almoço,
5: no Zanin,
4: e o Zanin no meio, no dia 4 de agosto também, quando se encontrou com Lula, Moraes, aí nesse que estava o Zanin, né? Lula, Moraes, Zanin e o Alcolumbre. Então, quer dizer, a gente vai ter aí oportunidades, talvez, do Lula se explicar depois de o orientarem. Deve ser isso. Está aguardando orientações para o próximo jantar. Porque um presidente da República, diante de uma crise como essa, precisa dar as explicações. Mas tudo vai ser resolvido agora, viu, o Musa? Sabe por quê? Porque eu vou ler a nota do escritório da esposa do Moraes. Então, todas as dúvidas que você... que nos ouve, que nos assiste, todas serão esclarecidas nesse momento, porque nós temos aqui uma nota que diz: em virtude da abrangência do pedido de contratação de prestação de serviços advocatícios pelo Banco Master ao Barsi de Moraes, o setor de compliance do escritório, como faz em outros casos semelhantes, solicitou informações ao ministro Alexandre de Moraes, na condição de marido da sócia diretora do referido escritório, sobre a eventual existência de impedimentos legais para a contratação nos termos propostos na minuta contratual. Tais como ações no STF sobre... Está escrito isso mesmo? Isso aqui é nosso ou é deles? Está sobre sua relatoria. Se for sobre sua relatoria, tudo está muito bem explicado. Enfim, mas... Olha, então vamos ver, porque tem aqui, ó, ações sobre, imagino que seja sob sua relatoria, não sobre. Depois, isso eu vou ver depois, hein? Mas, ou mesmo participação em julgamentos de interesse do possível cliente, diante da inexistência de previsão de atuação no STF ou de qualquer impedimento legal, uma vez que o ministro Alexandre de Moraes jamais julgou qualquer causa envolvendo o Banco Master, o contrato foi assinado e os serviços advocatícios devidamente prestados. Olha, uma nota com português difícil de entender, para ser gentil, mas eu vou resumir. Ao que eu entendi dessa nota, está dizendo que o Moraes apareceu editando o contrato da esposa porque ela sempre consulta o Moraes sobre casos que ela vai atuar. Então, para ver se não tem impedimento, eu mando o contrato para o Moraes para ele ver, tem impedimento, não tem impedimento, mas ele edita o contrato, ele mexe no contrato, dá uma consultoria. Não é só responder, não tem impedimento, tem impedimento. Ele mexe nos termos do contrato ao dar essa resposta a respeito do impedimento. Você já viu isso, Mota, na política? Você que já passeou por esse ambiente?
0: Vocês entendem por que eu digo que a questão é política e não jurídica? Porque quando você tem o poder, você cria a narrativa que você quiser. Eu fiquei na dúvida, realmente, se isso estava escrito aí, né? Quando você estava lendo aí. Mas parece que está escrito mesmo, né? na condição de marido. Você imagina esse raciocínio aplicado a inúmeras outras situações de conflitos de interesses. Eu me arrisco a dizer que se alguém usasse essa justificativa para explicar ao ministro alguma coisa, ele daria na hora uma risada. Só para lembrar aqui, né, do candidato à presidência, Flávio Bolsonaro, foi impedido de divulgar, foi punido, né, de divulgar, por ter divulgado uma carta do pai dele. E foi, né, impedido de divulgar novas cartas no futuro. Mas que raciocínio é esse que existe para algumas situações e não existe para outras? Para mim, é completamente incompreensível.
4: Esclarecido para você, Musa? Ficou com alguma dúvida? Está tudo certo agora, né? Podemos já mudar de assunto, não falar mais disso, porque o escritório da Moeda Moraes falou, explicou. Ele mexia no contrato dela para ver se tinha algum impedimento. Então ele ia lá, mudava uma cláusula, mudava outra. Uma coisa normal.
5: Temos motivos para duvidar deles?
4: Não.
5: Acho que não, né? Vira a página, tá tudo certo. Mas vale lembrar, você citou...
4: Porque mas. Também tem isso...
5: Mas.
4: Às vezes, em algumas decisões.
5: É, tem lá, bastante. Mas nesse caso é mas. Você lembrou um crime que dá para ser imputado a ele por ele alterar um contrato enquanto funcionário público, que não cabe a ele, né?
4: Pois é, pois é. Isso, essa explicação...
5: Assume o crime.
4: É, eu fico... Pois é, então, vamos lá. Então, eu vou mexer num contrato? Imagina só, então eu sou aqui juiz da Suprema Corte, tá? A minha mulher é advogada, por acaso, e tudo que ela faz, eu vou lá e reviso. Porque se ele revisa o contrato, eu fico me perguntando se ele não revisa outras coisas. Porque, vamos lá, tem um processo, ela recebe um cliente. Então entra um novo cliente, o João. Sei lá, qualquer um. O João Dascove. O João Dascove é o novo cliente aqui do escritório. Não sei se o João Dascove tem um impedimento com o meu marido. Eu poderia chegar à noite, no jantar, e falar, escuta, tem algum impedimento com o João Dascove? E se eu sou ministro do STF, e falar assim, ah, amor, estou supondo que assim se tratam. Amor, amanhã eu vejo. Vejo lá e te respondo. Vou lá no dia seguinte, peço para um assessor, veja aí se João Dascove tem alguma investigação aqui. Não tem, ministro. Então, fala, manda dizer lá para minha esposa que não tem impedimento, que ela pode seguir. Está resolvido. Eu não vi contrato, não analisei nada. Acabou. Agora, eu preciso analisar o contrato, mexer nas cláusulas, editar termos para ver se tem impedimento. E outra, se fez isso, é o que você bem disse, então está assumindo que mexeu no contrato. Se o ministro não sabe que não pode mexer no contrato, aí o problema é dele. Até porque existe até um artigo na nossa lei que diz que ninguém pode alegar, é assim que está escrito na lei, ninguém pode alegar a própria torpeza, ou seja, o desconhecimento da lei, é isso que quer dizer o artigo, para se beneficiar dela.
5: Fora que, se você me permite aqui, me veio à cabeça agora, ô Marciliar, Você lembra, se nós somarmos o contrato de 129, não é isso? 129 milhões.
4: 129.
5: E você tem um outro contrato que supostamente era mais ou menos de 50 milhões que seriam transferidos em cotas de aeronaves, não é? Em duas aeronaves, uma que valia 5 milhões e meio de dólares e outra, enfim, teriam passado para o nome do escritório, alguma coisa assim. Então,
4: porque era o seguinte, né? Era 130 milhões, 129.
5: Isso.
4: Mas aí o Banco Master ia ser liquidado, ia faltar uma parcela, um restante, que seria os 50 milhões. Vem esse outro contrato para complementar, vamos dizer, os 130.
5: Ah, então não era 130 mais 50.
4: Não.
5: Tá, mas mesmo assim, 130 milhões, tá? De qualquer maneira, um contrato com a esposa de um ministro, que a gente já viu que o que ela entregou foi copia e cola de páginas de fotos de internet. Você não tem a devida prestação do serviço condizente com o preço que corresponde ao contrato. E eu tenho comentado hoje, por duas ocasiões aqui, que na minha lembrança, esse é o maior escândalo do STF. E é o único caso que me vem mais ou menos parecido por envolver um juiz... Tinha a ver com o Lalau. Você lembra do juiz Lalau?
4: Lembro.
5: Que eu puxei os dados hoje foram 169 milhões de reais desviados. Claro que naquela época, trazendo a valor presente, o valor é muito maior e supera algo como um bi. Mas imagina que um contrato desse corresponde a basicamente 10% do contrato que tinha sido desviado na construção do TRT de São Paulo entre 94 e 98, por um contrato que não tem explicação. Uma é uma obra superfaturada e o outro é um contrato que não tem explicação nenhuma nesse tamanho, nessa magnitude. E que a própria advogada assume que o juiz, que não pode pela lei, alterou os contratos. Desculpa, tá muito claro, né?
4: É, tá muito difícil mesmo de entender essa história. Eu acho, aliás, quando houve a primeira menção a esses contratos todos, nós já tivemos uma nota do escritório da esposa do Moraes, que inclusive também deu uma complicada, porque dizia que foi feito uma exatamente essa menção ao compliance, etc. Então falou, não, é que a gente fez o compliance. Sim, mas o compliance por 130 milhões, e aí foram atrás do compliance, tinha muita inteligência artificial, imagem de internet, etc. Então, toda vez que eles se explicam, a coisa dá uma piorada, né? Eles podiam deixar no ar, porque ao se explicar, ei Mota, houve aqui, o Musa percebeu muito bem, ao explicar-se, assumiu aquilo que pela lei é considerado ilícito, que é um ministro mexer num contrato privado. Estamos, seu Anderson.
0: Deixa só, eu vou especular aqui, né? Só estou especulando, gente, não tem nenhuma informação privilegiada, né? Você se encontra diante de uma situação onde a negação é impossível. Não há como negar. As provas técnicas estão lá no documento da Polícia Federal. Então vamos admitir isso. Agora, se essa parte da investigação eles admitem que é válida, e as outras? Será que as outras não são válidas também? Meus amigos, não há como explicar o inexplicável. Chegue nos Estados Unidos e pergunte a alguém, um ministro da Suprema Corte, um juiz da Suprema Corte americana, ele vai participar de julgamentos que envolvem interesses, a esposa dele pode ter um escritório que tem um contrato de várias dezenas de milhões de dólares com uma parte interessada nesse projeto. Uma criança de 10 anos sabe responder isso? Não pode. Agora, isso não está mais em discussão, se pode ou não pode, né? A resposta veio, olha, pode e não tem nada de mais. E acabou. Pronto. Vocês vão fazer o quê? Essa é que é a resposta que foi dada.
4: Eu fico me lembrando aqui, né, inclusive, quando houve esses episódios todos, né? O próprio escritório, os próprios ministros, quando teve aquele episódio do ressorte Tayaya, o ministro Toffoli dizia, não, mas qual é o problema? Eu sempre lembro esse episódio aqui porque eu fiquei surpreso, fiquei chocado com os ministros dizendo, mas qual é o problema do ressorte? E aí virava o ministro Toffoli para os seus colegas, o juiz não pode agora mais nada?
5: Pode ser empresário?
4: Não pode ser fazendeiro? Não pode ser empresário? Eu me lembro bem que ele falou fazendeiro, porque eu tenho um colega juiz que ficou chocado, me ligou e falou assim, pelo amor de Deus, o que está acontecendo com o país que eu não consigo ser fazendeiro? Preciso talvez entender como é que funciona essa carreira aí dentro do STF, como é que um ministro se torna fazendeiro? E o André Mendonça, aliás, como sempre, tem sido assim recorrentemente, ele, naquele momento, disse, não é assim. Aliás, ele, numa palestra que a gente mostrou aqui ontem, salvo engano, em que ele falava para um grupo de direito eleitoral...
5: O Toffoli? Antes de ontem.
4: O Mendonça.
5: Ah, o Mendonça.
4: Então foi antes de ontem, porque ontem a gente mostrou o Toffoli, não lembro. A gente mostrou o Toffoli e o Mendonça também. Não sei se no mesmo dia. O Toffoli dizia que atacar o STF é atacar pobre.
5: Foi ontem.
4: Essa não dá para esquecer. Mas o Mendonça, ele dizia numa palestra que você não pode conceber ficar rico sendo ministro do STF, que ele não estava lá para ficar rico e que para ele aquilo era um peso. Esse peso é o que tem que carregar um ministro e não de ser fazendeiro. Meus queridos, nós vamos para um rápido intervalo. Na volta, a gente vai seguir nesse assunto e também trazer para vocês novidades sobre o caso Renan Santos e a sua campanha, que foi impedida ontem pelo ministro Toffoli.
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2: Do magistrado na fase pré-processual. Por outra causa a mais, é nula, diz ainda o Gonê. Mesmo que casualmente fosse encontrado algum indício de que o relator entendesse ser irregularidade de interesse penal, não caberia a ele aprofundar as pesquisas sobre o colega. Está se referindo aqui ao Mendonça, que ele não poderia ir para cima do colega, ou seja, do Moraes. Vale dizer, continua o Gonê, não caberia a ele determinar que se investigassem com mais detimento referências ao colega. Impunha-se antes que, acreditando haver o que merecesse ser investigado, se dirigisse ao presidente do tribunal para que o plenário pudesse avaliar o acerto da sua impressão, concordando ou não com a investigação. Sendo nula a ordem e o seu resultado, cabe ao relator reconhecê-lo e extinguir a petição. Quem assina? Paulo Gonê Branco, Procurador-Geral da República. Ou seja, resumo da ópera. Ou, não sei se ópera é uma boa expressão para isso, mas resumo dessa história toda. O Gonê, vamos lá, em primeiro lugar, ele diz que tudo é nulo porque tudo deveria passar por ele, Gonê. Curiosamente, o Gonê não teve essa mesma perspicácia, perceptiva sobre esses elementos todos, quando nada passou por ele nesses últimos 7 anos. Nada. Nenhuma das investigações do inquérito das fake news passou por ele e ele achou uma maravilha. Estava tudo certo. Agora, esse caso, como não passou por ele, ele acha que tem que ser nulo. Agora, se ele acha que tem que ser nulo o caso porque não passou por ele, o Gonê devia automaticamente, no minuto seguinte desse parecer, também dizer que é nulo o inquérito inteiro das fake news e todos os decorrentes dele, porque não passou por ele. Então, meus caros, o Gonê precisa escolher as armas. Não dá para usar um terno a depender da temperatura.
3: Agora, pergunta, se ele está sendo citado abertamente nessas mensagens que a gente tem visto ao longo dessa tarde toda, como é que funciona legalmente a legitimidade dele para decretar nulo mensagens que ele está sendo explicitamente citado?
2: Pois é que ele não está decretando, né? Esse parecer do Gonê não tem valor.
3: Ah, não tem valor jurídico, tá. Não é simplesmente uma opinião.
2: Decisório. É exatamente uma opinião.
3: Tá.
2: É uma opinião.
3: Então estão falando sobre mim, eu estou aqui envolvido nas mensagens, então a minha opinião é que está nulo.
2: É isso. E aqui o Mendonça já se antecipou, sabendo que isso ia acontecer, já se antecipou e disse, ó, não vou levar em consideração a opinião do Gonê. Mas o Gonê, ao dizer isso, acho que mostra qual vai ser a visão, pelo menos, dos demais ministros quando esse caso for para o plenário.
3: As máscaras estão aí, já caíram faz tempo, como a gente falou.
2: Olha, só por um compromisso também aqui com o nosso público, a gente falou que ia mencionar, né, sobre essa questão do Renan. Então o Toffoli renunciou, eu aqui na minha cabeça, recuou em relação ao Renan na decisão que ele tinha dado. Ele recua da decisão e restabelece a campanha do Renan Santos. O Renan, inclusive, durante o dia chegou a dizer, não houve o restabelecimento da minha campanha, houve a do meu vice. Mas não tem como você ter a campanha do vice e não ter a do próprio candidato. Então, houve até a possibilidade que ele fosse para debates, que ele estivesse em debates, que ele participa, e não tem como vice participar de debates. Então, embora tenha tido uma controvérsia durante o dia a respeito disso, a decisão do Toffoli, a leitura da maior parte das pessoas, restabelece sim a campanha do Renan. O grande ponto é, se foi para recuar hoje, sem nenhum elemento novo, por que deu a decisão de ontem? Se deu a decisão de ontem e hoje o assunto se resolveu burocraticamente, podia ter aguardado um pouco ao invés de ter dado aquela decisão. Meus caros, obrigado, Musa, Mota.
3: Muito obrigado.
2: Estamos lá, estamos na tela, todos os três, meus caríssimos companheiros, e a gente vai terminando o Pingos de hoje. Um abraço a todos que nos ouvem, a toda a audiência. Amanhã a gente está de volta. Um abraço, fiquem com Deus.
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6: Olá, boa noite.
7: Boa noite para você que nos acompanha em todo o país.
6: Terça-feira, 1º de setembro de 2026.
7: E vamos aos destaques do dia.
6: Economia brasileira.
7: PIB cresce 0,5% no segundo trimestre do ano.
6: Aumento foi impulsionado pela agropecuária. Márcia Fernandes.
8: O principal crescimento foi impulsionado pelo desempenho da pecuária e da produção de alimentos como café e soja.
7: Mudança no calendário. Começa hoje a escolha do Simples Nacional para o ano que vem.
6: Pequenas empresas têm até 30 de setembro para escolher novo modelo da reforma tributária. Cleide Lopes.
9: Elas poderão optar como irão recolher o imposto sobre bens e serviços e a contribuição sobre bens e serviços.
7: Campanha alerta passageiros sobre consequências de atos de indisciplina em voos e aeroportos.
6: E vamos falar também dos direitos dos viajantes.
7: ANAC Passageiros recebe relatos contra empresas aéreas. Yuri Sherman, gerente da agência, destaca o serviço.
10: É muito importante a gente estimular a utilização da nossa plataforma como uma alternativa mais rápida, mais célere e mais resolutiva até do que o Poder Judiciário.
6: E hoje na apresentação da Voz do Brasil, Luciana Vasconcelos e Luciano Seixas.
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6: O governo reuniu especialistas e gestores para discutir os efeitos das apostas online, nas chamadas bets, na vida dos brasileiros.
7: A ideia é fornecer subsídios para novas medidas na regulamentação do setor.
6: Participaram da primeira reunião entidades ligadas à saúde, indústria, comércio, setor artístico e cultural e crianças e adolescentes.
11: Um dos tópicos foi o impacto das bets na saúde brasileira. A regulamentação da propaganda foi elencada como alternativa a este problema. O ministro da Saúde, Alexandre Padilha, classificou o vício em jogos online como um problema de saúde pública e destacou que o Sistema Único de Saúde oferece atendimento online para ludopatas.
12: Quando a pessoa entra no meu SUS digital, solicita a consulta e começar o plano terapêutico, tem um conjunto de psicólogos e psicólogas que vão atender essa pessoa, pelo menos 10 consultas, depois você pode renovar esse plano para mais 10 consultas, pode continuar a consulta.
11: Leandro Domingos Teixeira, vice-presidente financeiro da Confederação de Bens, Serviços e Turismo, CNC, destacou o impacto das bets sobre o comércio brasileiro e defendeu tributação e limitação do número de plataformas no país.
13: Defendemos uma rigorosa fiscalização sobre os jogos online, ampliando a tributação incidente, já que a atividade que exerce são nocivas à saúde dos apostadores e também à economia popular.
11: Nem as crianças escapam dos riscos envolvendo as apostas online, como destaca Maria Melo, coordenadora do programa Criança e Consumo do Instituto Alana.
14: As plataformas de aposta replicam de forma ainda mais agressiva a mesma lógica de exploração comercial que a gente vê nas redes sociais hoje, que é baseada em desenho viciante, recompensa variável, gamificação e muitas vezes o uso de crianças como vetor de marketing. O uso de influenciadores mirins de até 6 anos de idade.
11: Os participantes da reunião também apresentaram como sugestão a proibição das plataformas de jogos online no país, a criação de programas de saúde mental nas empresas, implantação de estratégias de fiscalização e monitoramento dos sites de aposta, principalmente os ilegais. As propostas serão estudadas pelo governo e servirão de base para as políticas de regulamentação das bets no país. Reportagem Graziele Bezerra.
7: O produto interno bruto brasileiro cresceu 0,5%.
6: O indicador mede o valor de todos os bens e serviços produzidos pelo país.
15: O produto interno bruto, PIB, que mede a soma de todos os bens e serviços produzidos no país, cresceu 0,5% no segundo trimestre de 2026. Os dados são do Instituto Brasileiro de Geografia e Estatística, IBGE. Foram movimentados 3 trilhões e 400 bilhões de reais no segundo trimestre. O principal crescimento foi no setor agropecuário, impulsionado pelo desempenho da pecuária e da produção de alimentos como café e soja. O coordenador de contas nacionais do IBGE, Ricardo Moraes, detalha os setores que tiveram destaque.
16: O produto interno bruto cresceu 0,5% no segundo trimestre em relação ao primeiro trimestre de 2026. Na série com ajuste sazonal, os maiores destaques foram a extrativa mineral, com crescimento de 3,4%, a agropecuária, com 2,8%, e os serviços de informação e comunicação, com crescimento de 2,1%.
15: Entre os demais setores que apresentaram resultados positivos, o setor de serviços cresceu 0,2% e a indústria avançou 0,1% na comparação com o trimestre anterior. A economista Maria de Lourdes Molo explica o que significa esse índice.
17: E é o valor total da produção de bens e serviços finais que são obtidos pelo país em território nacional em determinado período de tempo, geralmente um ano. Em geral, a produção é medida em unidades monetárias. Ele representa tudo que a economia produz, que para essa produção existem empregos, existem salários, existem lucros. As rendas das pessoas são geradas a partir da geração desse produto.
15: Também foi registrado o crescimento do PIB em relação ao ano passado. Na comparação com o segundo trimestre de 2025, o índice teve alta de 2%. Reportagem Márcia Fernandes.
7: A implantação da reforma tributária está dando mais um passo.
6: A partir de hoje, pequenas empresas devem optar pelo Simples Nacional e a forma de recolhimento do IBS e da CBS em 2027.
7: O prazo vai até 30 de setembro.
9: Micro e pequenas empresas enquadradas no Simples Nacional terão uma nova decisão tributária para tomar ainda em 2026. Entre os dias 1º e 30 de setembro, elas poderão optar como irão recolher o imposto sobre bens e serviços e a contribuição sobre bens e serviços no primeiro semestre de 2027. Pela nova regulamentação, as empresas poderão continuar recolhendo o IBS e o CBS dentro da guia única do Simples Nacional, ou optar pelo chamado regime regular, no qual os dois tributos serão calculados e pagos separadamente. A escolha pelo regime regular não significa sair do Simples Nacional. A empresa continuará no regime simplificado para os demais tributos, mas seguirá regras próprias para calcular e pagar o IBS e CBS. A microempresária do ramo de alimentação do Rio Grande do Sul, Carolina Kader, disse que ainda não fez a opção, mas vai decidir com o seu contador a melhor opção.
18: Eu acho que para isso a gente tem que ter, enquanto empresário, orientação contábil, assim, né? Para poder fazer essa escolha e optar pela melhor forma de fazer essa declaração tributária.
9: O contador Reginaldo Moraes da Silva destaca a importância dessa opção.
19: O IBS, o CBS, ele vem com a reforma tributária, tá? Está mudando dois impostos, o PIS e o COFINS. Eles deixarão de existir num processo de transição a partir do ano que vem. E aí, o que acontece? Com essa mudança, o IBS e o CBS, que é o IBS, que é o de serviço, e o CBS, que é o de comércio, basicamente, né? A gente vai conseguir aproveitar crédito dos nossos fornecedores.
9: As empresas que fazem parte do Simples Nacional continuarão enquadradas automaticamente. Reportagem Cleide Lopes.
7: Para o empresário individual, não mudou o prazo. O período de solicitação de opção para se tornar ou permanecer sendo MEI permanece em janeiro.
6: E se você tem dúvidas, acesse ainda o site gov.br/Receita Federal.
7: E uma dica, no YouTube da Receita tem um vídeo que pode ajudar o pequeno empresário na hora da escolha.
6: Empresas brasileiras que tiveram as exportações afetadas pelas novas tarifas dos Estados Unidos podem ter mais tempo para cumprir compromissos tributários.
7: O Ministério do Desenvolvimento, Indústria, Comércio e Serviços regulamentou a prorrogação por mais um ano do chamado drawback suspensão.
6: O regime suspende o pagamento de tributos na conta.

0: milhões e 100 mil foram em voos domésticos, um crescimento de 1,9% em relação ao mesmo período do ano passado.
1: E é nesse cenário, com tanta gente viajando para dentro e fora do país, que foi lançada a campanha para alertar passageiros sobre consequências de atos de indisciplina em voos e aeroportos.
0: Para se ter uma ideia, o Brasil registrou 881 casos de indisciplina no transporte aéreo entre janeiro e junho deste ano.
1: 154 episódios estão inseridos em categoria 3 de resolução da ANAC, Agência Nacional de Aviação Civil. Isso significa que a ocorrência pode comprometer a segurança operacional.
0: Para conhecer melhor a resolução da ANAC, que cria regras para atos de indisciplina nos aeroportos e a bordo, vá em pareceexagero.com.br.
1: Agora a gente vai falar sobre os direitos dos passageiros. E a ferramenta ANAC Passageiros, que ajuda a orientar usuários e mediar reclamações contra companhias aéreas.
0: Sobre o assunto, conversamos com Yuri Sherman, gerente de regulação das relações de consumo da ANAC. Acompanhe. Olá, nós estamos com Yuri Sherman, gerente de regulação das relações de consumo da ANAC. Boa noite, muito obrigada pela sua presença aqui na Voz do Brasil.
2: Boa noite, Luciana.
0: Yuri, vamos começar falando qual é o papel da ANAC na proteção dos passageiros.
2: Obrigado pela oportunidade de esclarecer, Luciana. Essa nossa atuação, ela se dá por duas frentes. Tá? Uma frente voltada a garantir um ambiente econômico favorável à vinda de novas empresas, para que a gente tenha mais concorrência no nosso setor. E no fim do dia, mais concorrência é bom para o consumidor, né? Gera mais oferta de serviços, mais oferta de produtos, mais opções de tarifas para os passageiros. E a gente tem uma segunda frente, que é diretamente voltada à garantia de direitos essenciais aos passageiros. Isso se dá não só por meio da nossa norma, mas pela nossa atuação fiscalizatória, né? Onde a gente tem ali uma atuação nos aeroportos, a gente acompanha remotamente também o cumprimento dos deveres das empresas. A gente tem também uma atuação de educação para o consumo, né? Para que os passageiros conheçam seus direitos, conheçam seus deveres. E ainda nessa linha de garantir direitos, a gente cria um ambiente propício a resolução de conflitos de consumo.
1: Como é que a agência tem atuado para prevenir problemas e estimular a solução desses possíveis conflitos?
2: No primeiro momento, Luciano, por meio da fiscalização, né? Por meio da fiscalização que a gente vai ali a campo, né? Que as empresas veem que a gente está atuante, né? Que a gente está ali acompanhando o que elas estão fazendo. As empresas veem que cumprir as regras é fundamental, né? É necessário. Agora, o transporte aéreo, ele é muito complexo, né? Tem várias complexidades no transporte aéreo e, por isso, intercorrências podem acontecer. No caso de intercorrências, você só fiscalizar, você só punir, não resolve os problemas individuais, né? E é daí que vem a nossa atuação voltada à resolução de conflitos. E a gente faz isso tanto pelo monitoramento do saque das empresas, né, vendo como que as empresas estão respondendo ali no saque, como que os atendentes das empresas estão preparados para responder às demandas dos passageiros. E a gente faz isso também por meio de uma plataforma de resolução de conflitos, que é o ANAC Passageiro.
0: Bem, Yuri, falando em conflitos, nós ouvimos alguns passageiros que tiveram problemas durante a viagem. Uma delas foi a Amanda Evangelista, que teve problema com a bagagem. Vamos ouvir?
3: Oi, meu nome é Amanda, tenho 35 anos, sou residente de Brasília. Recentemente, voltando de Foz do Iguaçu, no Paraná, eu despachei a minha mala pela companhia aérea e, chegando no destino, chegando em Brasília, eu verifiquei que itens da minha mala, como perfume, tinham sido roubados, furtados de dentro da minha mala, enquanto a mala estava sob responsabilidade da companhia aérea e do aeroporto, já que ela não estava comigo. Eu queria saber o que fazer nesses casos.
0: Yuri, o que a gente pode falar para a Amanda?
2: Bom, em primeiro lugar, a gente está diante de um cometimento de um crime, né? Então é imprescindível que a Amanda registre a ocorrência policial, né, para que tenha a devida apuração policial. E registrada a ocorrência, ela precisa fazer um protesto junto à empresa aérea na primeira oportunidade, né? Então, assim que ela verificou que tinha algum item faltando na sua bagagem, ela faz o protesto junto à empresa aérea e aguarda a resolução.

0: Caso a empresa não resolva o problema, né, considerando que a empresa tem a obrigação de reembolsar por esses itens surrupiados, né, pela violação da bagagem, aí a Amanda pode registrar uma reclamação na plataforma ANAC Passageiro e lá a empresa vai responder e a ANAC também vai monitorar toda essa situação em âmbito coletivo, né?
1: Tá certo. Tem também aqui a reclamação da Ana Cláudia Ferraz sobre atrasos de voos. Vamos ouvir.
2: Oi, meu nome é Ana Cláudia Ferraz, moro em Rio Branco, no Acre. Recentemente tive um problema num voo que a gente teria que embarcar meia-noite, né, no horário Acre, e embarcamos, só que permanecemos 3 horas dentro da aeronave, porque a aeronave apresentou problemas. Depois de 3 horas, eles cancelaram o voo, e no cancelamento do voo eles não ofereceram hotel, nem lanche, nem alimentação, e só conseguimos chegar em casa 6 horas da manhã. E nesse caso, como que a gente procede?
0: No caso de atraso de voo, a partir de 1 hora, a empresa é obrigada a fornecer facilidades de comunicação. A partir de 2 horas, é obrigada a fornecer alimentação. E a partir de 4 horas, a empresa é obrigada a fornecer hotel, hospedagem, para quem não for residente naquela localidade do atraso. Né? Então, ainda que nessa situação a passageira estivesse dentro da aeronave, né, e permanecido lá durante 3 horas, depois de 2 horas, a empresa deveria ter fornecido essa assistência material de alimentação e, resolvida ali a questão da reacomodação em outro voo, deveria encaminhar os passageiros ou para o hotel, né, para que aguardasse ali, né, como, pelo que eu entendi, houve pernoite, ou encaminhar os passageiros para sua residência e depois também custear o retorno do passageiro até o aeroporto.
3: E agora ela pode fazer uma reclamação no ANAC Passageiros?
0: É imprescindível que ela faça uma reclamação no ANAC Passageiro, tá, Luciana? A nossa plataforma é uma plataforma que propicia a resolução de conflitos individuais. Então ela vai registrar uma reclamação, a empresa vai ter até 10 dias para responder e depois disso o passageiro vai avaliar como que foi essa resposta da empresa. E a ANAC está ali nos bastidores, acompanhando tudo, né, vendo como que, em âmbito coletivo, se dá essa atuação das empresas, onde que as empresas estão pecando, como que a gente vai utilizar aquilo para direcionar nossos esforços fiscalizatórios. E a gente tem tido resultados positivos com a plataforma, né, resultados que a gente precisa compartilhar, né, coisa de 80% de resolutividade, um tempo médio de resposta pelas empresas na casa de 4 dias. Então é muito importante a gente estimular a utilização da nossa plataforma como uma alternativa, né, mais rápida, mais célere e mais resolutiva até do que o Poder Judiciário.
1: É um aplicativo ou um endereço na internet?
0: A gente tem a versão web, né, do ANAC Passageiro, e a gente tem a opção de acesso também por meio do Super App da ANAC. Os dois são possíveis. Então, entrando ANAC Passageiro, gov.br/ANAC Passageiro, o passageiro entra lá na nossa plataforma, consegue se informar sobre seus direitos e consegue registrar a sua reclamação.
3: E é mais fácil, fica mais rápido resolver os problemas?
0: Muito mais rápido. A gente tem informação clara, com linguagem simples. As empresas, como eu disse, né, têm respondido num tempo muito ágil, né, com um índice de resolutividade que a gente tem considerado satisfatório. Então, agradeço aí pela oportunidade de compartilhar a nossa plataforma.
1: Muito bem, nós conversamos com Yuri Sherman, gerente de regulação das relações de consumo da ANAC, aqui na Voz do Brasil. Muito obrigado por sua presença.
0: Obrigado a vocês pela oportunidade.
3: Será realizado o dia C de capacitação destinado a profissionais de segurança pública que atuam na prevenção e enfrentamento da violência contra a mulher.
1: A formação será realizada presencialmente nas 27 capitais do país, com transmissão simultânea para 80 municípios.
3: A medida integra um pacote de medidas anunciadas nessa semana, ainda dentro do Agosto Lilás, que tem como objetivo conscientizar a população sobre a importância da proteção de mulheres e meninas no país.
1: Além da qualificação, foram assinadas 2 portarias. É o que vamos ouvir agora na reportagem de Luciana Colares, de Holanda.
4: A primeira portaria contou com a adesão de todos os estados e do Distrito Federal e estabelece a Secretaria Nacional de Segurança Pública como responsável pela avaliação dos planos estaduais e distrital de combate à violência contra a mulher. A elaboração caberá aos entes federativos. Para Michele Gonçalves dos Santos, diretora de ensino e pesquisa da Senasp, a medida contribui para a execução das políticas públicas na área.
5: Reforça a objetividade e a transparência da avaliação desses planos estaduais e distrital, planos esses que são instrumentos bastante efetivos e fundamentais para o planejamento e para a execução das políticas de enfrentamento da violência contra mulheres e mulheres em todo o país. Assegura também uma aplicação mais transparente, mais célere e eficaz dos recursos do Fundo Nacional de Segurança Pública para esse fim.
4: A segunda portaria institui um grupo de trabalho para a elaboração de um protocolo nacional de atendimento às vítimas de violência sexual. A ideia é um atendimento mais qualificado em todas as delegacias do país. Além disso, foi anunciado um dia de capacitação em 2 de setembro, chamado de Dia C, destinado a profissionais de segurança pública nas 27 capitais do país. O ministro da Justiça e Segurança Pública, Wellington Lima, falou sobre a importância dessa articulação institucional.
6: A violência contra as mulheres não pode ser enfrentada por uma instituição isoladamente. Portanto, estabelecemos os parâmetros, produzimos conhecimento, capacitamos os profissionais e integramos as instituições.
4: Também foi lançada uma publicação da Escola Nacional de Segurança Pública sobre o tema, que reúne evidências para o enfrentamento às violências de gênero, ainda em celebração às 2 décadas da Lei Maria da Penha. Reportagem Luciana Colares de Holanda.
7: Dicas do Enem.
8: Meu nome é Caroline Santos e a minha dúvida é: como melhorar o meu repertório para a redação?
3: Quem responde pra gente é Juliana Bessa, professora de Sociologia. Vamos ouvir.
9: Galera, para a prova do Enem, é importante a gente pensar que a gente tem 3 sociólogos importantes, o Durkheim, o Max Weber, o Karl Marx, mas é importante que você consiga aplicar as ideias deles aos outros temas que são importantes, assim, como cidadania, movimentos sociais, desigualdade social e também política, poder e Estado. São mais ou menos esses temas que você vai ver na prova do Enem. E é importante também pensar que esses temas dentro, por exemplo, de movimento social, você vai encontrar também na redação. Na redação, nos últimos anos do Enem, a gente teve temas como a questão de desafios para a população negra, para os povos indígenas, a questão das mulheres também, a invisibilidade do trabalho feminino. Então, essas são grandes áreas, mas a gente pode pensar vários temas aí dentro.
3: A prova de redação do Enem será realizada no dia 8 de novembro. 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
1: A Companhia Nacional de Abastecimento, a CONAB, recebe até amanhã propostas para o fornecimento de 5.368 cestas de alimentos.
3: Elas serão destinadas a famílias indígenas do Rio Grande do Sul e Santa Catarina em situação de insegurança alimentar e nutricional.
1: A adesão pode ser feita de forma 100% digital, como explica Everton Santos, diretor de Normas e Sistemas de Logísticas do Ministério da Gestão e da Inovação em Serviços Públicos.
10: Agricultores familiares, cooperativas e associações já podem acessar o site do Contrata Mais Brasil, conferir o edital e participar. Basta fazer o cadastro na plataforma, informar quais alimentos pode fornecer, escolher a oportunidade e enviar a proposta. Tudo em um só lugar.
3: E atenção, os interessados na venda de alimentos devem acessar o site contratamaisbrasil.sistema.gov.br. Vamos repetir? Contrata Mais Brasil, tudo junto, .sistema.gov.br.
1: Essas foram as notícias do Governo Federal.
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3: Fique agora com as notícias do Poder Judiciário e do Congresso Nacional. Uma boa noite.
1: Boa noite para você e até amanhã.

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1: Você vai ouvir agora notícias do Poder Judiciário.
2: Presidente do STF abre seminário internacional que discute desafios do uso da inteligência artificial no judiciário.
3: Relator no STJ mantém prisão preventiva de tenente-coronel da Polícia Militar de São Paulo, acusado de matar esposa.
2: TSE lança plataforma para combater a desinformação durante o processo eleitoral.
3: Boa noite, eu sou Leandro Bezerra.
2: Eu sou Walter Lima.
3: Supremo Tribunal Federal abre segundo seminário Brasil-Itália da Rede Internacional sobre Sistemas de Justiça e Democracia.
2: O encontro discutiu os impactos da inteligência artificial no judiciário. Marta Ferreira.
4: Na abertura do evento, o presidente do Supremo Tribunal Federal e do Conselho Nacional de Justiça, ministro Edson Fachin, citou riscos concretos do uso da inteligência artificial que desafiam a magistratura, como citações jurisprudenciais inexistentes, vieses discriminatórios reproduzidos a partir de base de dados históricos e a opacidade dos modelos. Na avaliação do ministro, porém, a resposta a esses riscos não pode paralisar a inovação.
5: O caminho parece-nos ser o da experimentação supervisionada, ambientes controlados, registro de ferramentas certificadas, formação obrigatória da magistratura, comitês técnicos e éticos permanentes.
4: A agenda internacional continua amanhã e quinta-feira, com a 17ª Jornada Ítalo-Hispano-Brasileira de Direito Público. O encontro reúne no STF pesquisadores e especialistas dos três países para o intercâmbio acadêmico e a análise comparada de questões relacionadas ao direito constitucional e ao direito público.
3: O ministro do STJ, Reinaldo Soares da Fonseca, manteve a prisão preventiva do tenente-coronel da Reserva da Polícia Militar de São Paulo, Geraldo Leite Rosa Neto.
2: O PM é acusado de matar a esposa, também policial militar, Fátima Uchoa.
6: Pela investigação, em 18 de fevereiro deste ano, na capital paulista, Geraldo teria atirado na cabeça da companheira após discutirem. Depois, teria deitado o corpo dela no chão e alterado a cena do crime para simular suicídio, colocando a arma do crime na mão da vítima. Em abril, o ministro Reinaldo Soares da Fonseca definiu a competência do Tribunal do Júri para julgar a ação penal. E agora, ao negar a liminar, que é uma decisão provisória, o relator no STJ destacou que a prisão cautelar é necessária diante do risco de interferência na produção das provas e dos indícios de que o militar teria tentado alterar a cena do crime. O julgamento definitivo do habeas corpus caberá à quinta turma do STJ.
3: TSE lança plataforma para combater a desinformação durante as eleições.
2: A iniciativa reúne orientações para auxiliar no enfrentamento de conteúdos falsos. Guilherme Firmino.
7: O TSE lançou nesta terça-feira a plataforma TSE Facilita, Plataformas Digitais em Ação. A ferramenta facilita o acesso a informações e orientações sobre a atuação da Justiça Eleitoral e das empresas de tecnologia no combate à desinformação. Para o presidente do TSE, ministro Cássio Nunes Marques, o tribunal e as plataformas têm atribuições e capacidades que se complementam no enfraquecimento aos desafios do ambiente digital. A expectativa é que a ampla divulgação dos materiais contribua para dar mais efetividade às decisões da Justiça Eleitoral.
3: Justiça Federal condena homem que compartilhava na internet imagens de abuso sexual infantil.
2: A denúncia foi apresentada pelo Ministério Público Federal, Sabrine Menezes.
8: Segundo as investigações, o homem armazenava no celular e no computador 237 vídeos e imagens com cenas de conteúdo sexual envolvendo crianças e adolescentes. O material foi disponibilizado na nuvem em três ocasiões durante o ano de 2021. O homem foi condenado a 4 anos e 9 meses de prisão em regime semiaberto, além de multa. A sentença da Justiça Federal em São José dos Campos destacou ainda que o acusado tentou esconder a própria identidade com o uso de dados fictícios nos sites e e-mails para não ser incriminado. Ele foi condenado pelos crimes de distribuição e compartilhamento e posse e armazenamento de conteúdo sexual envolvendo crianças e adolescentes, mas poderá recorrer em liberdade.
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3: A você uma boa noite.
2: E até amanhã.
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10: Eu sou Paula Groba.
11: E eu sou Humberto Pinheiro.
10: E estes são os destaques de hoje do Jornal do Senado, que começa agora.
11: Vacina contra herpes zóster poderá ser oferecida gratuitamente pelo SUS.
10: Novo piso salarial de médicos e dentistas avança e segue para o plenário.
11: Senado aprova indicação de Rodrigo Pacheco para vaga de ministro do Tribunal de Contas da União.
10: Boa noite.
11: Boa noite.
10: Avançou no Senado a proposta que define a implementação gradual do novo piso salarial de médicos e cirurgiões dentistas ao longo de 3 anos.
11: A proposta foi aprovada pela Comissão de Assuntos Sociais e agora segue em regime de urgência para votação no plenário do Senado. As informações com o repórter Márcio Maturana.
12: O novo piso salarial de R$ 13.662 para médicos e cirurgiões dentistas com jornada de 20 horas semanais vai ser aplicado gradualmente ao longo de 3 anos. 40% do valor a partir de 1º de janeiro de 2027, 70% em 2028 e 100% em 2029. Esse é o conteúdo de uma emenda da senadora Tereza Leitão, do PT de Pernambuco, aprovada nesta terça-feira pela Comissão de Assuntos Sociais. O relator foi Fernando Dueire, do PSD de Pernambuco.
13: A implementação gradual do piso assegura que esses empregadores se adaptem de forma planejada, sem demissões e sem interrupção de serviços essenciais.
12: O projeto já tinha sido aprovado nas comissões, mas recebeu emendas no plenário do Senado e, por isso, voltou aos colegiados. Na rede privada, o piso vai ser atualizado todo ano com base no IPCA, em vez de seguir o aumento do salário mínimo geral, como é atualmente. Na rede pública, o reajuste vai seguir leis específicas de cada unidade da federação, sendo que estados e municípios não vão precisar arcar com o aumento, porque o custeio será do Fundo Nacional de Saúde. O texto estabelece também que o trabalho noturno e as horas extras vão valer 50% a mais que o piso, em vez dos 20% para trabalho noturno e 25% para horas extras. Além disso, o projeto mantém o direito a 10 minutos de repouso para cada 90 minutos de trabalho e reforça que a chefia de serviços médicos ou odontológicos deve ser feita por profissionais habilitados nessas áreas.
10: E a comissão mista que analisa a chamada MP da taxa das blusinhas adiou para esta quarta-feira a reunião para a votação da proposta. O colegiado volta a se reunir nesta quarta-feira às 10 da manhã.
11: O presidente deputado Reginaldo Lopes e a relatora senadora Leila Barros ainda buscam um acordo sobre o texto. A medida zera o imposto de importação para compras internacionais de até $50. A MP perde a validade no dia 8 de setembro.
10: O Senado aprovou a indicação do senador Rodrigo Pacheco para o cargo de ministro do Tribunal de Contas da União, o TCU. A votação ocorreu em regime de urgência após articulação de lideranças partidárias.
11: Pacheco vai ocupar a vaga deixada por Bruno Dantas. Ele renunciou ao cargo nesta segunda-feira. Os detalhes com o repórter Douglas Castilho.
14: Com um rito especial, a indicação foi direto ao plenário, onde parlamentares exaltaram a atuação de Rodrigo Pacheco como presidente do Congresso em momentos delicados da história recente do país, como na CPI da Covid-19 e nos atos de 8 de janeiro. Após o resultado da votação, que se deu por 63 votos a favor e 4 contra, Rodrigo Pacheco agradeceu ao autor da indicação, o presidente Davi Alcolumbre, aos companheiros de parlamento e falou da importância do papel a ser desempenhado.
15: Eu sei o que representa um tribunal de contas num país em que os recursos são escassos. Quando se fala de recursos públicos e de gastos públicos, todo cidadão tem o dever de cuidar e de zelar pela aplicação do recurso público. e tem o dever de se permitir fiscalizar por um controle externo que é desempenhado pelo Congresso Nacional com o auxílio do Tribunal de Contas da União.
14: O projeto de decreto legislativo de indicação do senador agora será encaminhado à Câmara dos Deputados, onde o nome de Pacheco também passará por análise e votação.
10: E nesta quarta-feira, a Comissão de Constituição e Justiça pode votar a proposta que reduz a jornada de trabalho para 40 horas semanais e acaba com a escala 6x1. Um dos favoráveis ao texto é o senador Paulo Paim, do PT do Rio Grande do Sul.
11: O parlamentar citou experiências no Brasil e em outros países que, segundo ele, mostram que a redução da jornada pode melhorar a qualidade de vida dos trabalhadores sem reduzir a produção. Paim fez um apelo para que a proposta seja votada pelos senadores e enfatizou que o fim da escala 6x1 deve ser visto como uma pauta nacional e não partidária. O texto já foi aprovado pela Câmara dos Deputados.
16: Alguns tentam embaralhar esse debate e dizem que o fim da escala 6x1 é uma questão eleitoral. Não é. Eleição passa, a vida da nossa gente fica. Essa é uma causa maior, é uma causa do país, é uma causa humanitária. E por isso eu repito, a PEC 221 não tem dono, não é de partido nenhum, ela é do povo brasileiro.
10: Já o senador Hermes Klan, do PL de Santa Catarina, defendeu responsabilidade e negociação coletiva no debate sobre o fim da escala 6x1. Ele disse que uma regra única pode não atender a todos os setores.
11: Segundo Klan, a redução da jornada com manutenção dos salários pode elevar o custo da hora trabalhada, afetando contratações, investimentos e preços. O senador também alertou para o risco de o trabalhador precisar de uma segunda renda.
17: É preciso também ter coragem para dizer que uma pauta legítima não pode ser transformada em bandeira eleitoral. É muito fácil anunciar, vamos reduzir a jornada, vamos dar mais descanso. Isso rende aplausos. O difícil é responder, quem vai pagar a conta? Quantos empregos serão afetados? Quanto vai aumentar os custos das empresas? Qual será o impacto sobre os preços?
10: Incitar ou induzir a prática de crimes em locais como escolas, universidades e centros de compras poderá render penas mais duras.
11: A Comissão de Segurança Pública aprovou o projeto que amplia a punição para esse tipo de conduta. A proposta agora segue para a Comissão de Constituição e Justiça. Repórter Bruno Lourenço.
18: O Senado aprovou o projeto de lei que tipifica o crime de massacre. A Comissão de Segurança Pública do Senado aprovou a proposta com normas gerais sobre segurança escolar. E agora a CSP votou a iniciativa que pune a incitação ou o induzimento a crimes contra a paz pública. A relatora, senadora professora Dorinha Seabra, do União do Tocantins, diz que as propostas têm como objetivo reprimir e prevenir atentados, principalmente a instituições de ensino.
19: Os projetos em questão têm como objetivo reprimir e prevenir atentados a instituições de ensino, como os que ocorreram em um passado recente, podendo ser citados aqueles na Escola Estadual Tomásia Montoro, em São Paulo, e na creche Bom Pastor, no município de Blumenau, onde crianças e professores foram covardemente feridos e mortos.
18: O texto, que vai à Comissão de Constituição e Justiça, prevê que se da incitação pública resultar a efetiva prática do crime, a pena será aumentada de 3 a 6 meses e multa para 6 meses a 2 anos e multa. Se o chamamento ao crime for feito por meio da internet, a punição pode aumentar para até o dobro.
10: E a vacina contra o herpes zóster poderá ser oferecida gratuitamente pelo SUS a pessoas com mais de 50 anos.
11: O esquema a ser oferecido é de 2 doses. A proposta segue agora para a Câmara dos Deputados. Repórter Márcio Maturana.
12: A proposta recebeu parecer favorável da senadora Damaris Alves, do Republicanos do Distrito Federal.
20: A vacina Comirnaty já possui registro sanitário no Brasil e a indicação para adultos a partir de 50 anos para indivíduos imunocomprometidos.
12: A vacinação também vai ficar disponível para maiores de 18 anos com imunossupressão ou outra condição clínica que comprometa o sistema imunológico. O herpes zóster provoca lesões na pele, dor nos nervos, ardor, coceira e febre. É causado pelo mesmo vírus da catapora, que pode ficar adormecido durante toda a vida e ser reativado em adultos ou em pessoas com sistema imunológico comprometido, como no caso de doenças crônicas, câncer ou transplante.
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11: Edição de Paula Groba e trabalhos técnicos de Eliseu Caires, o Jornal do Senado fica por aqui. Acompanhe agora as notícias da Câmara dos Deputados. Boa noite.
10: Boa noite e até amanhã.
21: Jornal Câmara dos Deputados. Câmara aprova financiamento para motoristas de aplicativo e taxistas.
22: Deputados prorrogam incentivos para doações de combate ao câncer.
21: Parlamentares apoiam discussão sobre o fim da escala de trabalho 6x1.
23: Boa noite. Jandira Fegali, do PCdoB do Rio de Janeiro, enumera as principais pautas em discussão no Congresso. Entre elas, o fim da escala de trabalho 6x1 e a proposta que amplia a participação da União na política de segurança pública. Ela cita ainda projetos sobre terras raras e minerais críticos.
21: Jandira Fegali também defende a isenção de impostos para compras internacionais de até $50. De acordo com a deputada, essas matérias estão entre as prioridades do Congresso no trabalho de esforço concentrado antes das eleições de outubro.
23: Alencar Santana, do PT de São Paulo, defende a redução da jornada de trabalho para 40 horas semanais, sem redução de salário, e o fim da escala 6x1. A proposta deve ser analisada pelo Senado e, segundo o deputado, representa uma medida de proteção aos trabalhadores.
21: Alencar Santana sustenta que a mudança pode melhorar a qualidade de vida dos trabalhadores com mais tempo para descanso, convivência familiar e cuidados com a saúde. O parlamentar também destaca a importância de avançar na votação da proposta no Congresso.
23: De acordo com Maria do Rosário, do PT do Rio Grande do Sul, o fim da escala 6x1 é uma pauta histórica para os trabalhadores brasileiros. Segundo a deputada, a medida garante mais tempo de descanso, estudo e convívio familiar, especialmente para as mulheres.
21: Maria do Rosário também critica o empenho da oposição contra uma medida que, segundo ela, beneficia a classe trabalhadora. Na visão da parlamentar, ao tentar derrotar o fim da jornada 6x1, a oposição não atinge apenas o governo, mas impõe um retrocesso à classe trabalhadora.
23: Tadeu Venere, do PT do Paraná, acredita que a aprovação do fim da escala 6x1 é uma conquista histórica para os trabalhadores. Ao rebater a oposição à proposta, o deputado sustenta que a medida representa apenas o exercício do direito ao descanso, ao estudo e ao convívio familiar.
21: No entendimento de Tadeu Venere, os congressistas que tentam adiar o debate sobre a redução da jornada de trabalho demonstram menosprezo pela qualidade de vida da população mais vulnerável.
23: Márcio Gerri, do PCdoB do Maranhão, classifica o fim da escala 6x1 como um avanço no mundo do trabalho. O congressista ressalta o grande suporte popular ao tema e afirma que posicionamentos em contrário no Congresso não serão capazes de alterar esse apoio.
21: Para Márcio Gerri, a mudança em análise no Senado trará mais qualidade de vida com tempo para o convívio familiar, o lazer e a formação profissional. Ele recomenda acompanhar cada voto dos senadores para conhecer quem defende os direitos dos trabalhadores.
24: Trabalho.
23: A Câmara aprovou um projeto que regulamenta o exercício da profissão de psicopedagogo. O repórter Antônio Vital explica o que ficou definido na medida.
25: O plenário da Câmara aprovou o projeto já aprovado pelo Senado que regulamenta a profissão de psicopedagogo ou psicopedagoga. O texto aprovado recebeu parecer favorável da deputada Franciane Baier, do Republicanos do Rio Grande do Sul. Entre outras medidas, estabelece os requisitos para o exercício da atividade, como a exigência de diploma de graduação em psicopedagogia com estágio prático obrigatório. Mas cria regras de transição que permite que profissionais graduados em psicologia, pedagogia, licenciatura ou fonoaudiologia também exerçam a profissão, desde que tenham concluído curso de especialização na área com duração mínima de 600 horas. A proposta também prevê que quem já exerce ou tenha exercido a atividade poderá continuar a atuar na área. O projeto define a psicopedagogia como uma atividade que envolve avaliação e a intervenção em processos de aprendizagem. Quem exerce a profissão trabalha com crianças, adolescentes e outras pessoas que apresentem dificuldade para aprender. A relatora explicou que a atuação não se limita ao desempenho escolar. Dificuldades de aprendizagem podem decorrer de outros fatores, inclusive cognitivos, emocionais e sociais. O projeto foi aprovado de maneira simbólica, sem votos contrários, e a votação foi acompanhada das galerias do plenário da Câmara por representantes da categoria de todo o país. Para o deputado Rodrigo Hollenberg, do PSB do Distrito Federal, psicopedagogos e psicopedagogas são fundamentais para garantir os direitos de quem tem dificuldade de aprendizagem.
4: Essa Câmara hoje vai fazer justiça a uma categoria extremamente importante, eu diria indispensável, para garantir o aprendizado de nossas crianças, mas não apenas de nossas crianças. Como presidente da Comissão de Defesa dos Direitos das Pessoas com Deficiência, eu entendo que esse projeto é absolutamente indispensável para garantir que pessoas com dificuldade de aprendizado possam garantir um aprendizado adequado a partir desse apoio promovido pelos psicopedagogos ou pelas psicopedagogas.
25: Por ser uma atividade interdisciplinar, o projeto deixa claro que o exercício da psicopedagogia não pode ser confundido com o dos profissionais de saúde e educação. O projeto obriga ainda o sigilo profissional e, ao contrário de outros projetos que tratam do exercício de profissões, dispensa a necessidade de um conselho profissional. O projeto que regulamenta a profissão de psicopedagogo ou psicopedagoga seguiu para a sanção presidencial e pode virar lei. Da Rádio Câmara de Brasília, Antônio Vital.
5: Economia.
21: De acordo com Cobalcini, do MDB de Santa Catarina, as sobretaxas de até 37,5% impostas pelos Estados Unidos prejudicam a economia catarinense. O deputado destaca o impacto direto em cidades como Caçador, que, segundo ele, correm o risco de perder postos de trabalho.
23: Cobalcini, que preside a Comissão de Meio Ambiente, enfatiza que a produção brasileira é sustentável e baseada no manejo de florestas plantadas. Para ele, as sanções norte-americanas foram aplicadas sem critérios técnicos.
21: Heitor Chu, do PSD do Rio Grande do Sul, defende reduzir a carga tributária sobre o tabaco e combater o contrabando. Segundo ele, o setor gera empregos a milhares de agricultores e a centenas de milhares de trabalhadores, sendo fonte de emprego, renda e arrecadação.
23: Heitor Chu pede também regras para dispositivos eletrônicos para fumar e a produção nacional. Para ele, legalizar a cadeia produtiva nacional e ampliar a fiscalização podem atrair novas fábricas para o país, gerar mais empregos e elevar a arrecadação, especialmente para seu estado.
21: Transportes. A Câmara aprovou uma medida provisória que permite o uso de 30 bilhões de reais para financiar carros novos para motoristas de aplicativo e taxistas. O repórter Antônio Vital acompanhou a votação.
25: A Câmara dos Deputados aprovou medida provisória que autoriza o governo federal a destinar até 30 bilhões de reais para financiar veículos novos para motoristas de carros de aplicativo, taxistas, cooperativas de taxistas e empresas de transporte escolar. A medida provisória faz parte do programa Move Brasil. Além de ampliar o crédito e permitir a renovação da frota, o texto final aprovado, apresentado pela relatora, a deputada Amanda Gentil, do PP do Maranhão, permite o uso do Fundo de Investimento em Infraestrutura Social, gerido pela Casa Civil da Presidência da República. O fundo poderá financiar a troca de veículos que contribua para reduzir custos ambientais, sociais ou econômicos do transporte urbano. Pode arcar ainda com recursos para financiar o seguro do veículo, itens de segurança destinados a profissionais mulheres e até mesmo custos de cartório. Um dos objetivos é estimular a substituição de veículos antigos por outros menos poluentes e permitir linhas de crédito para profissionais que não conseguem obter financiamento com juros menores no mercado. Para motoristas de aplicativo e taxistas, o acesso fica limitado a um veículo por beneficiário. Para cooperativas de táxi, o limite é de um veículo por cooperado. Já para o transporte escolar, não existe um limite definido. As profissionais mulheres beneficiadas pelo programa poderão ainda ter direito a condições diferenciadas de taxas, prazos e carência, o que será definido pelo Conselho Monetário Nacional. Os benefícios a motoristas particulares e empresas de transporte escolar foram defendidos pela relatora, deputada Amanda Gentil, do PP do Maranhão.
6: Porque, às vezes, muitos desses motoristas de aplicativo, muitos desses motoristas de táxi, eles usufruem de carros alugados, que muitas vezes o valor do aluguel é duas vezes o valor de uma parcela, e que aquele bem que, se você pagar a parcela, vai ser seu. Então, a importância que é nós trazermos um projeto que vai entregar um bem para o trabalhador brasileiro, para que ele tenha mais segurança e renda dentro da sua casa.
25: A medida provisória, que já está em vigor, foi justificada por deputados da base do governo como necessária para incentivar o transporte urbano e a atividade dos condutores. Foi o que disse o deputado Bongás, do PT do Rio Grande do Sul.
2: Precisavam também esses trabalhadores terem financiamento específico para poderem comprar o seu veículo e, ao mesmo tempo, poder usar este recurso para outros utensílios, cartoriais, por exemplo, de seguro. Tudo isso foi incorporado no debate para beneficiar os motoristas de aplicativos nesse país que estavam reivindicando.
25: O texto final aprovado também altera o Código de Trânsito Brasileiro para autorizar que motoristas habilitados na categoria B conduzam caminhões leves elétricos ou híbridos. Outra mudança inclui a produção de baterias no Programa de Apoio ao Desenvolvimento Tecnológico da Indústria de Semicondutores, conhecido como PADIS. A medida provisória que autoriza o governo federal a destinar até 30 bilhões de reais para financiar veículos novos para motoristas de carros de aplicativo, taxistas, cooperativas de taxistas e empresas de transporte escolar, seguiu para análise do Senado. Da Rádio Câmara de Brasília, Antônio Vital.
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5: Justiça.
23: Júlia Zanatta, do PL de Santa Catarina, cobra explicações do ministro Alexandre de Moraes sobre denúncias divulgadas pela imprensa envolvendo o ministro e o empresário Daniel Vorcaro. A deputada também pediu o afastamento de Moraes e defendeu o impeachment do ministro.
21: Júlia Zanatta acredita que o Supremo Tribunal Federal e o Senado não podem ignorar as denúncias e pede que o ministro se explique em até 48 horas. Para a deputada, os fatos divulgados colocam em dúvida a atuação das instituições e exigem investigação.
23: Hildo Rocha, do MDB do Maranhão, vai apresentar uma proposta para mudar as regras de escolha e permanência de ministros do Supremo Tribunal Federal. Em seu entendimento, pessoas que tenham ocupado cargos comissionados ou mandatos eletivos não poderiam ser indicadas ao STF.
21: Hildo Rocha também defende que os ministros tenham mandato de 5 anos, renovável por mais 5 anos, mediante consulta à população. Ao fim do período, segundo o deputado, eles poderiam atuar como advogados ou professores, mas não poderiam voltar à vida política.
23: Eli Borges, do Republicanos do Tocantins, considera que as eleições para o Senado serão decisivas para o futuro do país. O deputado lembra que caberá aos novos senadores a responsabilidade de sabatinar ministros do STF e de conter o que considera excessos da corte.
21: Eli Borges também pede mais moralização na política e combate à corrupção. Na avaliação do parlamentar, o cidadão deve estar atento aos políticos que defendem o devido processo legal e a soberania popular.
23: Kim Kataguiri, do Missão de São Paulo, classifica como graves as suspeitas de possíveis relações com ministros da Suprema Corte e envolvidos no escândalo do Banco Master. Ele questiona a inércia das instituições e da sociedade frente às situações divulgadas pela imprensa.
21: Kim Kataguiri critica também decisões da Justiça Eleitoral, alegando supostas diferenças de tratamento entre candidaturas. Ele reclama da suspensão de campanhas por atrasos em declarações eleitorais nacionais, alegando configurar restrição a direitos políticos.
5: Saúde.
23: A Câmara aprovou o projeto que prorroga incentivos para doações a instituições de combate ao câncer e assistência a pessoas com deficiência. As informações com a repórter Cibele Comanetti.
1: O plenário da Câmara aprovou o projeto que prorroga até 2031 o prazo para empresas deduzirem do pagamento do imposto de renda doações a instituições sem fins lucrativos, como as Santas Casas, que atuam na prevenção e combate ao câncer ou na reabilitação de pessoas com deficiência. O incentivo acabaria neste ano. A proposta foi apresentada pelo deputado Sérgio Souza, do MDB do Paraná, e recebeu parecer favorável do relator, deputado Antônio Brito, do PSD da Bahia. Os incentivos às doações estão previstos em dois programas criados em 2012. O Programa Nacional de Apoio à Atenção Oncológica, conhecido como PRONON, e o Programa Nacional de Apoio à Atenção de Saúde da Pessoa com Deficiência, o PRONAS. Os dois permitem o emprego de recursos privados para financiar projetos desenvolvidos por entidades especializadas e sem fins lucrativos. Segundo o relator Antônio Brito, o PRONON amplia a capacidade de atendimento do Sistema Único de Saúde, o SUS, para a prevenção, o diagnóstico precoce, o tratamento, a reabilitação e os cuidados paliativos de pessoas com câncer. Já o PRONAS aumenta a oferta de assistência às pessoas com deficiência, especialmente no que diz respeito a projetos destinados à reabilitação, diagnóstico, tratamento, desenvolvimento de novas tecnologias e capacitação de profissionais. Antônio Brito comemorou a aprovação da proposta.
5: Quero parabenizar a todos que participaram da elaboração da prorrogação até 2031 do prazo do PRONO e do PRONAS, tão importante na articulação da sociedade civil, do terceiro setor, do governo federal e também das iniciativas privadas no atendimento às instituições filantrópicas, seja ela na área da saúde, no tratamento do câncer, como também nas entidades que atuam com a pessoa com deficiência.
1: O projeto que prorroga até 2031 prazo para empresas deduzirem do pagamento do imposto de renda doações a instituições sem fins lucrativos que atuam na prevenção e combate ao câncer ou na reabilitação de pessoas com deficiência seguiu para análise do Senado. Da Rádio Câmara de Brasília, com informações de Antônio Vital, Cibele Colmanetti.
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9: Esporte. A Câmara aprovou um projeto que acaba com a obrigatoriedade de férias escolares durante o período da Copa do Mundo Feminina em 2027. O repórter Antônio Vital acompanhou a votação.
25: O plenário da Câmara aprovou o projeto que desobriga as redes de ensino pública e privada de todo o país a concederem férias escolares para todos os alunos durante a realização da Copa do Mundo Feminina de Futebol no ano que vem. Lei de autoria do governo, aprovada no início do ano pelo Congresso, obriga que as férias dos estudantes coincidam com o período do torneio, entre 24 de junho e 25 de julho de 2027. Projeto apresentado pela deputada Anne Ortiz, do PP do Rio Grande do Sul, permite que os sistemas de ensino dos estados e municípios decidam sobre o período de férias escolares, em vez de obedecer ao calendário oficial da competição. Entidades como a Federação Nacional das Escolas Particulares criticaram a obrigatoriedade prevista em lei e alegaram que a alteração do período de férias do meio do ano coloca em risco o calendário escolar exigido pela Lei de Diretrizes e Bases da Educação, que obriga pelo menos 200 dias letivos no ano. A proposta recebeu parecer favorável do relator, deputado Alex Manente, do Cidadania de São Paulo. Para ele, do ponto de vista educacional, não é adequado impor solução uniforme a todos os sistemas de ensino sem considerar as necessidades regionais. O projeto foi aprovado de maneira simbólica pelo plenário, sem votos contrários. O deputado Chico Alencar, do PSOL do Rio de Janeiro, defendeu a medida.
24: O reconhecimento da importância da Copa do Mundo de Futebol está nesse projeto de lei, só que não subordinando os interesses da Copa do Mundo aos sistemas educacionais. Os jogos ocorrem em apenas algumas cidades e, na maior parte das vezes, com um número reduzido de partidas, não se justificando como férias todo o período e em todo o território nacional.
25: Os jogos da Copa do Mundo de Futebol Feminino serão realizados em 8 cidades. Belo Horizonte, Brasília, Fortaleza, Porto Alegre, Recife, Rio de Janeiro, Salvador e São Paulo. O projeto que desobriga as redes de ensino pública e privada de todo o país a concederem férias escolares para todos os alunos durante a realização da Copa do Mundo Feminina seguiu para análise do Senado. Da Rádio Câmara de Brasília, Antônio Vital.
8: Educação.
23: Ranieri Paulino, do Republicanos da Paraíba, propõe diversificar a educação profissional e tecnológica, ampliando a oferta em pequenos municípios, áreas rurais e regiões, conforme as demandas e as vocações específicas.
21: Para tanto, Ranieri Paulino apresentou um projeto que altera o Estatuto da Juventude e o Pronatec, articulando formação, trabalho, emprego e renda às características econômicas, sociais e culturais de cada território nacional e local.
23: Termina agora o Jornal Câmara dos Deputados, produzido pela Rádio Câmara, com trabalhos técnicos de Everson Urani e apresentação de José Carlos Andrade e Márcio Aquilissardi. Uma boa noite para você.
21: Uma ótima noite. A Voz do Brasil volta amanhã.
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